0: meios de pagamento, autenticações eletrônicas e acesso a serviços públicos.
1: E a cadeia envolvida no roubo desses aparelhos aumenta a violência urbana e abastece o crime organizado.
0: Por isso, o governo lançou hoje a nova fase do Programa Nacional Celular Seguro, criando um banco de dados nacional para consulta sobre aparelhos roubados ou furtados.
2: Foi inaugurada nesta terça-feira uma nova etapa no enfrentamento ao roubo de celulares no Brasil. O presidente Lula assinou o decreto que institui o Banco Nacional de Celulares com restrição. Essa ferramenta reunirá informações sobre aparelhos roubados, furtados ou extraviados em todo o território nacional, como detalhou o secretário nacional de Segurança Pública, Chico Lucas.
3: Agora, qualquer policial do Brasil vai ver todos os registros, seja do Amapá, do Piauí, do Rio Grande do Sul, do Amazonas, todos vão ser vistos no mesmo sistema, porque nós vamos colocar o combate ao roubo e furto de celulares como prioridade da agenda nacional.
2: Por meio dessa integração, será possível identificar aparelhos com registro de roubo ou furto em utilização e encaminhar notificações aos usuários para devolução voluntária e regularização da situação junto às autoridades policiais. Desde 2020, já foram registrados cerca de 3 milhões de aparelhos aptos à recuperação. Com essa iniciativa, o governo passa a atuar diretamente sobre a cadeia econômica que sustenta esse tipo de crime, de acordo com o ministro da Justiça e Segurança Pública, Wellington Lima.
4: Não tem efeito apenas no que diz respeito ao celular. A violência urbana dos grandes centros, que é afetada com essa prática, que atemoriza tantos, vai ser modificada completamente na medida em que o programa ganha corpo e adesão. Toda a cadeia criminosa se modifica e esse incentivo diminui da prática do crime.
2: Em outra frente, os próprios cidadãos podem fazer sua parte por meio de uma ferramenta pública de consulta, que permite verificar se o aparelho possui restrição. O presidente Lula destacou a integração de bases públicas e privadas que viabilizou a medida e a importância de cada cidadão fazer a sua parte.
5: Vai ter a participação dos 27 governadores de estado, no governo federal, das agências reguladoras, das empresas de comunicação. Então, o que a gente está dizendo é que se você comprou um telefone sem saber que era roubado, mas comprou, você tem que procurar uma delegacia para entregar. Se você souber de onde você comprou, melhor ainda, porque a gente quer punir quem rouba, a gente quer punir quem vende, a gente quer punir o crime organizado.
2: Por meio do site ou do aplicativo do Programa Celular Seguro, o cidadão pode verificar a procedência de um telefone celular, tendo em mãos o número e-mail, um código de 15 dígitos que é como se fosse a identidade do celular. Esse número pode ser encontrado na caixa do aparelho, atrás da bateria ou discando asterisco Jogo da Velha 06 Jogo da Velha. Nesse último caso, o código aparecerá automaticamente. Reportagem Natália Kozlik.
1: Novos equipamentos para o tratamento de câncer.
0: E aparelhos de ressonância para todas as regiões do país.
1: Investimentos de mais de 160 milhões de reais do Ministério da Saúde para ampliar o atendimento especializado no país.
0: O presidente Lula esteve hoje em São Paulo anunciando os investimentos.
6: O acelerador linear de alta tecnologia entregue ao Hospital Santa Marcelina, na Zona Leste de São Paulo, vai ampliar o tratamento de câncer na unidade. O equipamento é capaz de gerar raios-x precisos, exatamente no local do tumor, sem causar maiores danos no tecido saudável. O presidente Lula, que concluiu sessões de radioterapia este mês, destacou a alta tecnologia do equipamento.
5: A máquina que vocês vão fazer radioterapia aqui na Zona Leste é muito mais moderna do que aquela que eu faço em Brasília. E eu acabei de fazer 15 sessões de radioterapia. E nós não estamos fazendo favor. O que nós queremos é que, independentemente do lugar onde mora, independentemente da cor, independentemente da religião, todos têm direito a um tratamento igual, justo e de boa qualidade.
6: Também nesta terça-feira foram entregues aceleradores lineares em Fortaleza, Ceará, e em Sinop, no Mato Grosso. Em Sinop, que tem 500.000 de habitantes, a chegada do aparelho vai facilitar a vida de pacientes que percorriam até 1.800 quilômetros para receber atendimento em cidades como Cuiabá e Barretos. Já em Fortaleza, o acelerador linear vai para o Instituto do Câncer do Ceará, referência na região. A ampliação do cuidado aos pacientes com câncer é uma prioridade do programa Agora Tem Especialistas, que busca reduzir o tempo de espera por consultas, exames e cirurgias, incluindo os procedimentos radioterápicos. O ministro da Saúde, Alexandre Padilha, destacou as entregas dos aceleradores lineares em todo o país.
7: Nós estamos comprando nesses 3 anos 105 aparelhos, nenhum país do mundo está fazendo essa compra. Graças a essa expansão, todos os estados brasileiros têm agora um centro de radioterapia para cuidar da sua população. O último que faltava era o estado de Roraima, o equipamento já chegou lá, tratando a população inteira.
6: Durante o evento, Lula e Padilha assinaram ainda contrato que vai garantir a compra de 20 aparelhos de ressonância magnética para 15 estados. Os novos equipamentos contarão com investimento de R$ 111 milhões. Reportagem Graziele Bezerra.
1: Inaugurada hoje a primeira etapa das obras da nova Serra das Araras, na Via Dutra, no Rio de Janeiro.
0: O trecho de 4 quilômetros no sentido para São Paulo vai dar mais segurança viária e conforto para os motoristas e pedestres.
1: A inauguração contou com a presença do presidente Lula, que ressaltou a importância econômica do investimento para o estado.
8: Com investimento de R$ 1,5 bilhão, a nova Serra das Araras integra a modernização da Via Dutra. Com mais de 70% das obras executadas, o projeto deve aumentar a segurança e melhorar o fluxo de veículos. Nesta primeira etapa, foram liberados 4 quilômetros da pista de subida, no sentido São Paulo, com 4 faixas de rolamento e 8 novos viadutos. Segundo o ministro dos Transportes, Jorge Santoro, as obras resolvem um problema antigo da região.
9: Resolve um problema de uma rodovia que fica mais de 40 dias do ano fechada, se somar todas as interrupções que acontecem nela todos os dias, por acidentes. A ideia aqui é segurança, olhar as pessoas.
8: O trecho recebe cerca de 390 mil veículos por mês, sendo mais de um terço de carga. Segundo a ministra-chefe da Casa Civil, Miriam Belchior, os benefícios vão além da infraestrutura.
10: E a gente investe em infraestrutura que a gente chama econômica, mas também infraestrutura social. É aumentar esse tipo de investimento que melhora a economia brasileira e melhora a qualidade de vida das pessoas nas cidades.
8: O presidente Lula destacou os impactos da obra para o desenvolvimento econômico e a geração de empregos no estado.
5: Eu tenho certeza que o resultado dessa obra aqui vai significar mais desenvolvimento para o Rio de Janeiro, mais empresas para o Rio de Janeiro e mais emprego de qualidade para o Rio de Janeiro.
8: Ao todo, serão 16 quilômetros de extensão, 8 em cada sentido. A nova configuração contará com 4 faixas por direção, 24 viadutos, 2 rampas de escape, 3 passarelas, iluminação integral, monitoramento inteligente e cobertura 4G. Reportagem Luciana Colares de Holanda.
0: Um estudo divulgado pelo Ministério do Desenvolvimento e Assistência Social, Família e Combate à Fome apurou os resultados do Programa de Aquisição de Alimentos, o PAA, sobre a vida dos agricultores familiares.
1: E os números apontam aumento da renda de 30% de cerca de 30% na renda per capita das famílias.
0: E queda da permanência desses agricultores em programas de transferência de renda.
11: Agricultores familiares parceiros do Programa de Aquisição de Alimentos, o PAA, registraram aumento de até 30% na renda per capita. Além disso, estes agricultores reduziram até 57% a probabilidade de permanência no Cadastro Único, porta de entrada de programas sociais. Atualmente, 75% dos agricultores participantes do PAA, na modalidade compra com doação simultânea, estão inscritos no CadÚnico. Os dados são de uma pesquisa realizada pela Universidade Federal do ABC e pelo Centro Brasileiro de Análise e Planejamento. Os resultados foram divulgados pelo Ministério do Desenvolvimento e Assistência Social, Família e Combate à Fome, que é gestor do PAA. O secretário de Avaliação, Gestão da Informação e Cadastro Único, Rafael Osório, falou sobre o PAA como ferramenta de emancipação econômica dos agricultores familiares.
12: Então, acessando o PAA, esse agricultor familiar que está no Cadastro Único, ele pode investir na sua produção, ele pode vir acessar outros programas, receber assistência técnica e, dessa forma, sair de uma forma definitiva do Cadastro Único e da necessidade de ter apoio de programas sociais.
11: A pesquisa mostra que os beneficiários na modalidade compra com doação simultânea tiveram aumento médio de R$ 50,00 na renda per capita. Isso equivale a um crescimento de 30%. Entre os participantes da modalidade PAA Leite, o aumento foi de R$ 32,00 por pessoa, um avanço de 19% na renda destes produtores. A secretária de Segurança Alimentar e Nutricional do MDS, Lilian Raal, destaca a importância do PAA para a garantia de comida na mesa dos brasileiros e para a economia.
13: Recurso público investido no programa de aquisição de alimentos retorna com muitos bons investimentos para a nossa sociedade, para cada pessoa que participa, mas também para a nossa sociedade como um todo, ao promover a venda de alimentos, comprando da agricultura familiar, principalmente agricultores do Cadastro Único, povos e comunidades tradicionais, povos indígenas, incluindo, abrindo a porta do mercado da comercialização para muita gente que vinha ficando para trás, ao mesmo tempo mostrando para os municípios a importância das compras públicas da agricultura familiar e de ações de segurança alimentar e nutricional.
11: O ministro do Desenvolvimento Social, Wellington Dias, elenca como meta para o PAA alcançar uma quantidade maior de pessoas, tanto os que produzem alimentos quanto os que precisam deles.
14: Mas é preciso uma jornada que possa alcançar maior escala e possa, a partir daí, colocar produtores e produtoras em condição de uma linha direto com o mercado. E, é claro, com isso, elevar a renda.
11: Em 2024, o PAA alcançou 3.334 municípios brasileiros. 84% deles relataram ampliação da busca ativa de agricultores familiares. 76% apontaram avanços na identificação de pessoas em situação de insegurança alimentar. 29% dos municípios realizaram levantamentos junto a povos e comunidades tradicionais, o que ampliou estratégias de inclusão desses públicos no PAA. 86% dos municípios consideram decisivo o suporte oferecido pelo governo federal para a execução do programa. Para acessar a pesquisa na íntegra e conhecer detalhes sobre o PAA, busque por gov.br/mds. Reportagem Érica Brás.
1: Pois é, e além de melhorar a vida dos agricultores familiares, o programa de aquisição de alimentos também ajuda a melhorar a qualidade da merenda consumida pelos estudantes de todo o país.
0: É que parte dos alimentos frescos comprados pelo PAA é destinada à alimentação escolar, que agora usa menos ultraprocessados.
1: E comida fresca, feita na hora, abre espaço também para a criatividade das merendeiras.
0: Hoje, o governo do Brasil premiou as melhores receitas preparadas por essas profissionais.
15: Tem receita que vai muito além do sabor, tem afeto, cuidado e uma vontade enorme de ver os estudantes bem alimentados. Foi assim que 55 merendeiras de todo o Brasil conquistaram um lugar entre as melhores receitas da alimentação escolar do país. A Vânia Patrícia, de Boa Vista, em Roraima, apostou no frango flambado com creme de abóbora, prato cheio de sabor e memórias da culinária local.
16: O prato foi aprovado pelas crianças, gostaram e querendo, pedindo para repetir mais.
15: Já o Evandro dos Santos, de Francisco Beltrão, no Paraná, levou para a disputa um yakisoba vegano, receita de tradição e sabor.
17: Na composição dele, macarrão, os legumes, que os alunos não tinham tanta saída com os legumes e verdura. Então, veio essa inspiração, vamos fazer alguma coisa com nossos legumes, com a nossa agricultura familiar, que geralmente está com produtos orgânicos.
15: As receitas estão entre as vencedoras da terceira edição do concurso Melhores Receitas da Alimentação Escolar, realizado nesta terça-feira em Brasília. A iniciativa do Fundo Nacional de Desenvolvimento da Educação, o FNDE, valoriza o trabalho das merendeiras que todos os dias ajudam a levar uma alimentação saudável, equilibrada e de qualidade aos estudantes da rede pública. Fernanda Pacobaíba, presidente do FNDE, lembra que o Programa Nacional de Alimentação Escolar repassa anualmente cerca de 6 bilhões de reais para garantir mais de 50 milhões de refeições diárias. Em 2023, após anos sem reajuste, o FNDE elevou os valores para a compra de merenda. Também subiu de 30% para 45% a obrigatoriedade para a compra direta de alimentos da agricultura familiar e restringiu ultraprocessados nas escolas.
18: Cerca de 3 bilhões de reais do orçamento total do programa vão ser destinados à agricultura familiar. Mais oportunidades para pequenos produtores, mais alimentos frescos nas escolas e mais desenvolvimento nos municípios.
15: Com foco em alimentos mais saudáveis, o Programa Nacional de Alimentação Escolar quer mostrar com o prêmio que o principal ingrediente está todos os dias no prato servido aos estudantes. O carinho de quem sabe que alimentar também uma forma de educar, um exemplo para os profissionais que fazem toda a diferença na vida das crianças, disse a primeira-dama Janja Lula da Silva, embaixadora da Aliança Global contra a Fome e a Pobreza.
19: São pessoas que conhecem os estudantes, as estudantes, que acolhem com um sorriso, que oferecem afeto e oferecem também uma refeição saudável e ajudam a construir um ambiente escolar mais humano e acolhedor.
15: Além do reconhecimento, cada merendeira vencedora recebe um prêmio de R$5 mil. As escolas representadas pelas receitas também recebem R$8 mil para investir em equipamentos e melhorar a estrutura das cozinhas escolares. Reportagem Pablo Mundim.
1: O Brasil anunciou hoje um pacote integrado de ações voltadas para a população em situação de rua durante a programação da Semana Nacional de Políticas sobre Drogas.
0: A iniciativa interministerial prevê recursos para a qualificação de cozinhas solidárias, ampliação do atendimento em saúde e inclusão social de pessoas em contexto de vulnerabilidade.
1: Durante o evento, a ministra dos Direitos Humanos e da Cidadania, Janine Mello, reforçou que o país precisa avançar nas ações integradas de assistência para garantir direitos à população de rua.
20: A agenda de população em situação de rua, ela não é a agenda de um ministério só. O que importa é que a gente tenha um governo federal todo unido em prol e em defesa da proteção dos direitos da população em situação de rua. Não é um espaço de disputa, é um espaço de construção, é um espaço de avanço.
0: O Ministério da Justiça e Segurança Pública anunciou o maior esforço orçamentário da história para ações voltadas à população de rua.
1: Os repasses vão ser destinados à criação de novos Centros de Acesso a Direitos e Inclusão Social, os CAIs, executados em parceria com a sociedade civil e universidades.
0: O secretário-executivo do Ministério da Justiça, Ademar Borges, detalhou a distribuição dos recursos.
21: Nós aplicamos 46 milhões para 263 centros POP, 27 milhões na implantação de 30 unidades CAIS. Nós também fizemos um investimento para a formação de mais de 5 mil profissionais de segurança pública, para que esses profissionais tenham acesso a uma cultura orientada pela proteção de direitos humanos, além de mais 70 milhões de investimento junto com o Ministério de Direitos Humanos para o programa Cidadania POP.
1: Já na área da saúde, vão ser investidos R$120 milhões anuais para as equipes do consultório na rua, o que deve garantir atendimento em todas as unidades da federação.
0: O pacote também engloba o Ministério do Trabalho e Emprego e o Ministério do Desenvolvimento e Assistência Social, com a implantação de novas cozinhas solidárias e a formação profissional.
1: Atenção contribuinte, a Receita Federal abriu hoje as consultas para o segundo lote de restituição do Imposto de Renda 2026.
0: Trata-se do maior lote de restituição da história do país. Ao todo, o governo federal vai injetar R$11 bilhões na economia.
1: O valor vai beneficiar mais de 9 milhões e 500 mil contribuintes em todo o Brasil.
0: Desse total, cerca de 8 milhões e 900 mil pessoas utilizaram a declaração pré-preenchida ou optaram por receber via Pix.
1: A restituição será paga na próxima terça-feira, dia 30 de junho.
0: Para consultar o segundo lote, basta acessar gov.br/Receita Federal ou utilizar o aplicativo do Imposto de Renda no seu celular.
1: Projetos culturais, de esporte, muitas das políticas públicas são patrocinadas por empresas estatais do governo do Brasil.
0: Esse contrato ou esses contratos são acompanhados de perto pela Secretaria de Comunicação Social da Presidência da República.
1: E para isso, a SECOM conta com uma plataforma que permite checar a implementação dos projetos patrocinados em todo o país.
22: É com o patrocínio que muitos projetos conseguem sair do papel. E quando esse patrocínio parte de empresas e órgãos públicos, regras devem ser seguidas para garantir, por exemplo, a transparência do processo. O acompanhamento da gestão desses recursos é feito pela Secretaria de Comunicação Social da Presidência da República, a SECOM, que agora ganhou uma plataforma mais moderna. Como explica Ana Luísa Fraga, diretora de patrocínios da SECOM.
2: O patrocínio hoje agrega muito à política pública. Então a gente está fazendo essa caminhada de melhorar a nossa ferramenta e transformar o patrocínio como política pública, agregando os dados que as estatais nos prestam de informação com relação ao que elas vão fazer.
22: 50 empresas parcial ou completamente controladas pelo governo federal ofertam patrocínios no país. Só em 2025, foram mais de 2.400 ações de patrocínio feitas por estatais. A secretária de Publicidade e Patrocínio da SECOM, Samantha Marchiori, afirma que a expectativa é que a nova ferramenta ajude a identificar onde os investimentos estão chegando e quais resultados estão sendo alcançados.
3: A gente avalia muito isso, se aquele projeto ele faz sentido para aquela região que está recebendo, seja um projeto de esporte, seja um projeto de cultura, e claro, se ele está dentro das condicionantes, né, que a própria governança dos órgãos passa.
22: A ferramenta incorpora recursos de monitoramento, avaliação de resultados e inteligência de dados para tornar a gestão mais transparente e eficiente, permitindo acompanhar em tempo real os impactos sociais, econômicos, culturais, esportivos, ambientais e territoriais dos investimentos. Reportagem Luana Karen.
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0: Mais de R$1 bilhão investidos na retomada econômica de comunidades rurais na bacia do Rio Doce.
1: A ação vai beneficiar comunidades rurais de 49 municípios de Minas Gerais e Espírito Santo, atingidos pelo rompimento da barragem do Fundão.
0: O recurso é destinado ao fortalecimento da agricultura familiar, ao incentivo à produção de alimentos saudáveis e à regularização gratuita de propriedades rurais.
1: De acordo com o Ministério do Desenvolvimento Agrário e Agricultura Familiar, o foco também é em recuperar o solo da região e abrir novos mercados para os produtores locais.
0: O governo federal já havia repassado mais de R$400 milhões para a retomada das produções rurais.
1: E essas foram as notícias do governo do Brasil.
0: Uma realização da Secretaria de Comunicação Social da Presidência da República.
1: Em produção da empresa Brasil de Comunicação.
0: Fique agora com as notícias do Poder Judiciário e do Congresso Nacional. Boa noite.
1: Boa noite para você e até amanhã.
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25: STJ aprova regras para que juízes decidam sobre participação de crianças e adolescentes em conteúdos digitais.
26: TSE determina a remoção de publicações que associavam político e partido a organizações criminosas.
25: TST divulga levantamento sobre risco de endividamento por motoristas por aplicativo.
26: Boa noite, eu sou Marcela Luiza.
25: Eu sou Walter Lima.
26: Conselho Nacional de Justiça aprova regras para a atuação de crianças e adolescentes na produção de conteúdo para plataformas digitais.
25: A medida é uma consequência da entrada em vigor do chamado Estatuto da Criança e do Adolescente Digital em março deste ano. Marta Ferreira.
27: A norma estabeleceu que crianças e adolescentes precisam de autorização judicial em casos de exposição nas redes sociais, tanto em perfil próprio quanto em canais de adultos e quais são os procedimentos a serem adotados pelos magistrados. Entre os pontos a serem analisados estão o grau de exposição, a carga horária semanal e a remuneração.
28: A resolução define prazos para a validade dessas autorizações. Os alvarás terão duração máxima de 12 meses para crianças e de 18 meses para adolescentes, podendo ser alterados a qualquer momento por decisão judicial.
26: TSE determina a remoção de publicação que associa Flávio Bolsonaro a facções criminosas.
25: Em outra decisão, o tribunal já havia determinado remoção de publicação que associava o PT a organizações criminosas. Mariana Fabre.
5: A ministra Estela Aranha, do Tribunal Superior Eleitoral, determinou a remoção de vídeo e imagens veiculados por diversos perfis em redes sociais que associam o pré-candidato à presidência, Flávio Bolsonaro, à operação da Polícia Federal denominada Unha e Carne. Para a relatora, o conteúdo extrapola os limites da crítica política admissível e constrói uma narrativa sem indicação de dado concreto, investigação formal ou imputação jurídica. Em outra decisão liminar concedida pelo vice-presidente do TSE, ministro André Mendonça, foi determinada a remoção de vídeo publicado nas redes sociais que associava o Partido dos Trabalhadores ao financiamento de campanhas eleitorais por organizações criminosas. O ministro entendeu que a publicação extrapola os limites da crítica política ao atribuir suspeita ao partido sem demonstração mínima de veracidade. Em ambos os casos, as decisões liminares determinaram a remoção das publicações em até 24 horas, sob pena de multa diária. O plenário do TSE ainda vai analisar os casos.
26: Levantamento do Tribunal Superior do Trabalho aponta que motoristas por aplicativo têm risco maior de se endividarem.
25: O que influencia isso são os custos e riscos com a atividade, além das condições de trabalho. Rossini Gomes.
6: O levantamento concluiu que o motorista tem um custo mensal que gira em torno de R$ 5.600. Para superar esse valor e ter lucro, é preciso trabalhar por, no mínimo, 8 horas diárias durante 22 dias sob uma condição instável de trabalho. Como o modelo não garante previsão, folga remunerada nem assistência médica, as chances de endividamento aumentam. Segundo o estudo, é possível pegar dinheiro emprestado direto com as plataformas de transporte. E para pagar, os valores são descontados do pagamento recebido pelas corridas.
26: Pessoa relativamente incapaz pode ser sócia em holding familiar, que é um tipo de empresa criada para administrar o patrimônio de uma família, facilitando a gestão e o planejamento sucessório.
25: Essa decisão é do STJ. Fátima Uchoa.
7: Uma mulher curadora do esposo relativamente incapaz ajuizou ação para criar uma sociedade limitada do tipo holding familiar, tendo como sócios ela e o marido, casados em comunhão parcial de bens, cada um titular de 50% das cotas. As instâncias ordinárias julgaram a ação improcedente. No STJ, a terceira turma deu provimento ao recurso especial da mulher. Para a relatora ministra Nancy Andrighi, o incapaz não pode ser impedido de participar de sociedade, pois há previsão expressa no Código Civil que admite isso em contratos sociais.
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26: Uma boa noite.
25: E até amanhã.
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9: Eu sou Paula Groba.
10: E eu sou Humberto Pinheiro.
9: E estes são os destaques de hoje do Jornal do Senado, que começa agora.
10: Congresso vai analisar socorro de 8 bilhões para companhias aéreas.
9: Cota do Senado para vítimas de violência doméstica completa 10 anos e inspira lei federal.
10: Projetos e análise no Senado podem fortalecer combate ao crime organizado.
9: Boa noite.
10: Boa noite.
9: O Congresso vai analisar uma medida provisória que pretende evitar cortes de voos e o fechamento de rotas aéreas no país.
10: O texto prevê um aporte de 8 bilhões de reais para as empresas do setor afetadas pela alta do preço do querosene de aviação. Mais informações com a repórter Marcela Cunha.
12: Segundo o governo, o objetivo é amenizar os impactos da guerra no Oriente Médio sobre o setor, principalmente por causa da alta do querosene de aviação.
11: inflação. As companhias aéreas alegam que tiveram uma elevação rápida dos custos, provocada pelo aumento de 70% no preço do combustível. O socorro financeiro busca dar fôlego às empresas para evitar cortes de voo e a descontinuidade de rotas, mas não significa redução automática no preço das passagens. Para o senador Marcos Rogério, do PL de Rondônia, a baixa concorrência no setor aéreo aumenta o risco de prejuízo aos passageiros.
13: Nós estamos vivendo no Brasil hoje quase que um monopólio do sistema de aviação nacional. Nós temos três companhias que se comunicam, que interagem e que têm parcerias, inclusive, econômicas, e há, inclusive, movimentos de fusão que torna esse ambiente ainda mais monopolizado.
11: Os créditos extraordinários não entram no cálculo da meta fiscal, mas aumentam o endividamento público. As empresas que acessarem a linha de crédito terão que devolver os recursos com juros. Segundo regulamentação do Conselho Monetário Nacional, a taxa será de 4% ao ano, com prazo de pagamento de até 5 anos. A medida provisória já está em vigor, mas ainda precisa ser aprovada pelo Congresso Nacional. O texto foi encaminhado à Comissão Mista de Orçamento e, se aprovado, ainda precisa passar pelos plenários da Câmara dos Deputados e do Senado. O prazo de deliberação vai até 31 de agosto.
9: E o presidente do Senado, Davi Alcolumbre, prorrogou por mais 60 dias a validade de 6 medidas provisórias. Entre elas está a que criou o novo Desenrola Brasil, programa do governo federal voltado à renegociação de dívidas. Pelo texto, pessoas com renda mensal de até R$ 8.105 podem refinanciar dívidas de até R$ 15.000 por banco. A proposta também traz regras específicas para beneficiar pequenas e microempresas, além de contemplar estudantes com débitos do FIES, o Fundo de Financiamento Estudantil.
10: As outras medidas prorrogadas são propostas que destinam recursos para a renovação da frota de caminhões, ônibus e micro-ônibus, ampliam as garantias de acesso ao crédito, reforçam o Fundo de Garantia à Exportação, subsidiam a importação de gás de cozinha para conter a alta dos preços e liberam R$ 305 milhões para ações emergenciais de proteção e defesa civil em diferentes regiões do país. A prorrogação garante que as regras continuem em vigor enquanto os textos são analisados por deputados e senadores. As medidas provisórias entram imediatamente em vigor, mas precisam ser analisadas pelo Congresso Nacional antes de perder a vigência.
9: Pichações e atos de vandalismo que danificam prédios, monumentos e outros bens públicos ou privados poderão receber punições mais severas.
10: Um projeto apresentado no Senado propõe o aumento das penas para esses crimes, com o objetivo de reforçar a proteção do patrimônio em todo o país. O repórter Pedro Pincer tem mais informações.
14: A atual legislação prevê detenção de 3 meses a 1 ano e multa para pichação. Pelo projeto, ficaria entre 2 a 5 anos, além da multa. Se o ato afetar monumento ou edificação tombada, a pena atual de 6 meses a 1 ano iria para 3 a 6 anos. Mantendo a multa. Para o autor do projeto, senador Hermes Klan, do PL de Santa Catarina, a legislação praticada não tem sido suficiente para enfrentar um problema que afeta cidades de todo o país e gera custos significativos para a população.
15: O que está em discussão é o modelo de cidade que queremos deixar para as nossas próximas gerações. Queremos cidades limpas ou cidades degradadas? Queremos patrimônio preservado ou patrimônio vandalizado? Eu não tenho dúvida da resposta. E acredito que a imensa maioria dos brasileiros também não.
14: Pelo projeto, quem financiar ou promover a pichação também passará a ser punido com prisão de 3 a 6 anos e multa. A proposta ainda prevê que os autores sejam obrigados a reparar os prejuízos causados.
9: E o Senado poderá retomar a análise de propostas voltadas ao combate ao crime organizado e à sua influência sobre agentes e estruturas do poder público.
10: São projetos que integravam o relatório final da CPI do crime organizado. A reportagem é de Alexandre Campos.
16: Uma das propostas do senador Alessandro Vieira, do MDB de Sergipe, prevê o monitoramento contínuo e aprofundado de relações econômico-financeiras de pessoas expostas politicamente, com o objetivo de combater a corrupção, a lavagem de dinheiro e outros ilícitos econômicos. Serão submetidos a esse regime detentores de mandatos eletivos nos poderes executivo e legislativo da União, ministros de Estado, integrantes de tribunais superiores, presidentes de partidos políticos, políticos, entre outras autoridades estaduais e municipais. O senador ainda propôs sindicâncias patrimoniais aleatórias de agentes públicos para detectar enriquecimento ilícito ou prevenir a prática de crimes.
2: São projetos importantes para que a gente possa avançar no combate ao crime organizado, especialmente na questão da lavagem de dinheiro e na recuperação de ativos. São caminhos importantes, a gente tem identificado isso desde o momento da tramitação do PL antifacção e também da CPI do crime organizado.
16: Para fortalecer o trabalho de comissões parlamentares de inquérito, o senador defende o prazo de 5 dias para que as autoridades policiais e judiciárias atendam à requisição do colegiado de compartilhamento de provas.
9: O Senado vai analisar um projeto aprovado pela Câmara que garante atestado ao trabalhador que precisa acompanhar filho doente. A proposta vale para responsáveis por crianças menores de 12 anos e prevê licença de até 14 dias quando não houver outra forma de conciliar o trabalho com o cuidado.
10: No Senado, um projeto semelhante já está em análise na Comissão de Assuntos Sociais. Repórter Henrique Nascimento.
3: O projeto aprovado na Câmara prevê que o atestado informe o período de repouso da criança e a necessidade de acompanhamento direto. Sempre que possível, o trabalho poderá ser cumprido por teletrabalho, compensação de jornada ou outra forma prevista em lei ou acordo coletivo, como explica a advogada trabalhista Elaine Ruman.
4: O projeto prevê emissão de atestado para acompanhante, ausência justificada no trabalho, proteção ao vínculo empregatício, mais segurança jurídica para as famílias, respeito ao direito da criança de receber cuidados.
3: No Senado, já está em discussão uma proposta semelhante do senador veneziano Vital do Rego, do MDB da Paraíba. O texto permite o abono de faltas de pais e mães que acompanham filhos com patologias graves ou hospitalizados. Quando a proposta passou pela Comissão de Direitos Humanos, o senador Flávio Arns, do PSB do Paraná, defendeu a medida.
17: Não é razoável esperar que o trabalhador continue a trabalhar normalmente caso tenha algum ente querido gravemente enfermo ou hospitalizado. Tal expectativa chega a ser desumana.
3: O projeto está agora na Comissão de Assuntos Sociais.
9: E o Senado celebra 10 anos de uma iniciativa que ajuda mulheres vítimas de violência doméstica a reconstruírem suas vidas por meio do trabalho.
10: Nos contratos de terceirizadas do Senado, 2% das vagas são reservadas para essas trabalhadoras. Repórter Patrícia Oliveira.
18: Desde 2016, contratos terceirizados com 50 ou mais vagas no Senado reservam 2% dos postos para mulheres em situação de vulnerabilidade causada por violência familiar. A seleção das candidatas é feita em parceria com a Secretaria da Mulher do Distrito Federal, que identifica e encaminha mulheres aptas a ocupar essas vagas. Atualmente, 44 trabalhadoras do Senado foram contratadas por meio da cota. A terceirizada Jaqueline Couto Alves é uma delas.
19: Eu passei até uma independência financeira e me livrei do ciclo de violência doméstica. É a libertação da mulher. E além de ser acolhida, tem a questão da proteção aqui dentro. E esse projeto que o Senado criou foi uma coisa maravilhosa.
18: Em 2023, a iniciativa do Senado inspirou a legislação federal, que passou a prever a reserva de 8% das vagas em contratos da administração pública para mulheres vítimas de violência doméstica.
10: Com edição de Paula Groba e trabalhos técnicos de João Lira, o Jornal do Senado fica por aqui. Acompanhe agora as notícias da Câmara dos Deputados. Boa noite.
9: Boa noite e até amanhã.
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20: Câmara aprova incentivo à participação dos jovens em serviço voluntário.
21: Prevenção obrigatória da trombose em hospitais vai à sanção presidencial.
20: Deputados aprovam exigência de qualidade para registro de medicamento.
21: Boa noite. Câmara aprova regras mais rígidas para registro de medicamentos. A repórter Sofia Peçanha tem mais detalhes sobre a proposta, que já foi aprovada também no Senado e segue para a sanção presidencial.
0: A Comissão de Constituição e Justiça da Câmara dos Deputados aprovou o projeto que altera regras para o registro de medicamentos no país. O texto já foi aprovado pelo Senado e altera a Lei de Vigilância Sanitária sobre Produtos Farmacêuticos. A proposta altera a legislação para exigir que todo medicamento e insumo farmacêutico, nacional ou importado, comprove que foi produzido seguindo as regras das boas práticas de fabricação, que são um conjunto de normas que garantem padrões de qualidade, segurança e controle na produção de medicamentos, e são fiscalizadas pela Anvisa, a Agência Nacional de Vigilância Sanitária. Atualmente, no caso de medicamentos importados, prioriza-se principalmente a comprovação de que o medicamento já é registrado no país de origem. Com a mudança, o foco passa a ser a qualidade do processo de fabricação, tanto para produtos nacionais quanto estrangeiros. A relatora na Comissão de Constituição e Justiça, a deputada Laura Carneiro, do PSD do Rio de Janeiro, destacou que a medida reforça a segurança dos pacientes.
1: Seja esse produto nacional ou estrangeiro, para uso da população, ele tenha um certificado de boas práticas, o que é ótimo, porque a gente está tratando de medicamentos, portanto a gente está tratando de saúde, a gente está tratando de vida.
0: Segundo o parecer aprovado na Comissão de Saúde, a regra atual pode dificultar a entrada de novos medicamentos no mercado brasileiro, especialmente quando a produção ocorre em parceria com empresas no exterior. O relator na comissão, o deputado Júnior Mano, do PSB do Ceará, apesar de recomendar a aprovação da proposta, alertou para esse risco em seu parecer. Lido pela deputada Adriana Ventura, do Novo de São Paulo.
5: Aliás, essa é uma barreira que pode impedir que produtos regulares e de efeito comprovado circulem no mercado nacional, prejudicando pacientes e a própria cadeia de comercialização.
0: O projeto pretende fortalecer o sistema de vigilância sanitária no Brasil, coordenado pela Anvisa, e busca garantir a qualidade dos medicamentos sem criar barreiras desnecessárias para o setor. Da Rádio Câmara de Brasília, Sofia Peçanha.
6: Saúde.
7: Os deputados aprovaram a prevenção obrigatória à trombose em hospitais com internação. Depois de aprovado pelo Senado e pela Câmara, o texto aguarda sanção presidencial, como informa a repórter Daniele Lessa.
22: A Comissão de Constituição e Justiça da Câmara dos Deputados aprovou o projeto que torna obrigatória a adoção de medidas de prevenção ao tromboembolismo venoso em hospitais públicos e privados e em unidades de saúde com internação. Pelo projeto, hospitais deverão manter uma estrutura voltada à prevenção da doença. O tromboembolismo venoso acontece quando um coágulo se forma nas veias e se desloca, fazendo obstruções que podem causar a morte. O relator da proposta, deputado Hildo Rocha, do MDB do Maranhão, recomendou a aprovação do projeto com uma mudança de redação. Em vez de estabelecer a criação de uma comissão, como no texto aprovado pelo Senado, o projeto passa a usar o termo estrutura para dar mais flexibilidade às unidades de saúde. Segundo o relator, a proposta pode ajudar a reduzir complicações durante internações hospitalares, especialmente em tratamentos mais complexos.
23: Formar o protocolo para evitar esse tipo de doença, que é uma consequência de um tratamento. Todo tratamento que é feito nos grandes hospitais do Brasil, de combate ao câncer, ele já tem. Os nossos hospitais públicos não existem.
22: O projeto que obriga hospitais a adotarem medidas de prevenção ao tromboembolismo venoso já foi aprovado pelo Senado e Câmara. Da Rádio Câmara de Brasília, Daniele Lessa.
6: Direitos Humanos.
21: A Câmara dos Deputados aprovou uma proposta que incentiva a participação de jovens em serviço voluntário. A repórter Paula Bittar acompanhou a votação.
27: Uma proposta aprovada pela Câmara busca incentivar a participação de jovens em serviço voluntário voltado ao amparo de idosos, pessoas com deficiência e crianças. De acordo com o texto aprovado, os programas de amparo voltados para crianças e adolescentes, para moradores de rua, para idosos e pessoas com deficiência poderão contar com serviço voluntário de jovens entre 15 e 29 anos. Os jovens que precisarem terão acesso a um serviço de acolhimento durante o voluntariado, conforme regulamentação futura, mas a participação em serviço voluntário não pode ser colocada como condição para esse acolhimento. A relatora na Comissão de Constituição e Justiça, deputada Laura Carneiro, do PSD do Rio de Janeiro, comentou a importância da proposta.
1: É uma tentativa de unir jovens com pessoas idosas e com pessoas com deficiência. Então, esse jovem, né, que está no serviço voluntário, vai ser habilitado para trabalhar nos abrigos, enfim, nas áreas de recebimento que são de acolhimento, tanto de pessoas com deficiência como de idosos.
27: O projeto, que busca incentivar a participação de jovens em serviço voluntário voltado ao amparo de idosos, pessoas com deficiência e crianças, vai ser analisado agora pelo Senado. Da Rádio Câmara de Brasília, Paula Bittar.
6: Educação.
7: Avança na Câmara projeto que garante o uso gratuito de espaços das universidades por estudantes e funcionários. A repórter Júlia Lopes tem mais informações sobre a proposta.
8: A Comissão de Educação da Câmara dos Deputados aprovou o projeto de origem do Senado que autoriza universidades federais a cederem espaços de forma gratuita para associações de estudantes, professores e servidores. Atualmente, a legislação proíbe instituições federais de ensino de doar ou ceder imóveis gratuitamente, independente da finalidade. A proposta altera essa regra ao reconhecer que essas entidades fazem parte da própria comunidade universitária e contribuem para a missão acadêmica, o debate interno e o desenvolvimento institucional. A relatora do projeto, deputada Dandara, do PT de Minas Gerais, explica que hoje esses grupos precisam pagar taxas para utilizar os espaços das universidades, mesmo quando se reúnem para atividades internas. Segundo ela, o projeto vem justamente para garantir esse uso sem custos.
11: A de garantir a cessão de espaços da universidade à sua comunidade acadêmica, ou seja, professores, estudantes, técnicos, sem ter que cobrar uma contrapartida de volta. Porque, infelizmente, alguns regramentos exigiam pagamento de taxas. Então, você imagina os estudantes tendo que fazer uma reunião do conselho, do curso, a convocar uma assembleia com todo o custo e ter que pagar para usar aquele espaço que é da universidade.
8: A deputada também destacou que a Constituição Federal assegura a autonomia universitária. Por isso, algumas universidades já resolveram essa questão internamente, por meio de decisões dos conselhos superiores, enquanto outras ainda enfrentam dificuldades para avançar nesse tema. O texto, que trata da disponibilização gratuita dos espaços das universidades para suas entidades, já foi aprovado pelo Senado e segue agora para análise na Comissão de Constituição e Justiça da Câmara. Da Rádio Câmara de Brasília, Júlia Lopes.
6: Votação.
21: Deputados podem votar proposta que exclui construção e reforma de escolas do limite legal de gastos orçamentários. O repórter Antônio Vital tem as informações.
12: Ganhou o regime de urgência e pode ser votado a qualquer momento no plenário da Câmara, projeto que tira dos limites de gastos do arcabouço fiscal os recursos destinados ao programa do MEC responsável pela construção e reformas de escolas de educação básica. O projeto apresentado pela comissão especial que analisou o Plano Nacional de Educação exclui esses gastos dos cálculos do resultado final, que é a diferença entre as despesas e as receitas do setor público. De acordo com a deputada Tabata Amaral, do PSB de São Paulo, que presidiu a comissão especial e assina o projeto, os recursos do Programa Nacional de Infraestrutura Escolar virão dos royalties de petróleo e gás. A justificativa apresentada para excluir esse total dos limites do arcabouço fiscal decorre da necessidade de ampliar os investimentos nas escolas. Para a presidente da comissão especial, isso vai ajudar a alcançar as metas previstas no Plano Nacional de Educação para os próximos 10 anos. Com regime de urgência, o projeto pode ser votado diretamente no plenário da Câmara, sem passar pela análise das comissões permanentes da Casa. A urgência foi aprovada de maneira simbólica, mas foi criticada por deputados da oposição. Para o deputado Bibo Nunes, do PL do Rio Grande do Sul, a proposta desrespeita os limites dos gastos públicos.
13: O PL orienta não, porque existe aí um aumento velado, indireto, para estourar o teto de gastos públicos. E nós somos contra estourar o teto de gastos públicos. Precisamos colocar ordem, disciplina e respeito aos gastos públicos.
12: Já o relator do projeto, o deputado Moses Rodrigues, do União do Ceará, disse que a exclusão dos gastos do arcabouço vai permitir investimentos de 280 bilhões de reais nas instalações físicas das escolas da educação básica. Segundo ele, 15% do total serão investidos na melhoria das universidades e institutos federais.
15: Nós estamos garantindo 280 bilhões de reais para a educação brasileira nos próximos 10 anos, para que nós possamos garantir que todas as metas do Plano Nacional sejam atingidas. Nós encontramos esse recurso dentro dos recursos extraordinários do pré-sal, e aí todo o excedente do pré-sal nos próximos 10 anos, ele seria colocado fora do arcabouço fiscal, viriam a atender toda a demanda de infraestrutura estrutura escolar no Brasil.
12: Ainda não há data para votação no plenário da Câmara do projeto que tira dos limites de gastos do arcabouço fiscal os recursos destinados à construção e reformas de escolas públicas. Da Rádio Câmara de Brasília, Antônio Vital.
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3: Transportes.
7: Os deputados analisam proposta que pode aumentar a punição contra a perturbação do sossego com níveis de ruído de caixas de som, carros e motos. O repórter José Carlos Oliveira tem as informações.
4: O deputado Hugo Leal, do PSD do Rio de Janeiro, apresentou projeto de lei para agravar as sanções contra quem perturba o sossego alheio por meio de barulhos estridentes, como o uso de caixas de som com volume elevado ou a descarga aberta de carros e motos. A proposta altera a Lei de Contravenções Penais e o Código de Trânsito Brasileiro. Hugo Leal apelidou o texto de Lei do Sossego.
14: Estamos ampliando essa punição, inclusive saindo a multa de R$ 1.000 até R$ 500 mil, para aqueles casos, por exemplo, eventos não autorizados. No CTB, para som também, carros com som, e para descargas, aqueles aí as famosas motocicletas que tiram o miolo e fica aquele barulho ensurdecedor. Então nós estamos também ampliando a multa, a suspensão da carteira, né, da carteira de habilitação.
4: Segundo Hugo Leal, dados da Organização Mundial de Saúde mostram que níveis de ruído acima de 50 decibéis podem causar efeitos físicos, como dores de cabeça e irritabilidade, e também emocionais, como ansiedade e depressão. A intenção da proposta de lei do sossego é prevenir esses danos à população.
14: Na realidade, tem a ver com perturbação do sossego lato sensu, ou seja, no seu sentido mais amplo, né? Que há, não há uma coisa que mais incomode e que mais afeta a saúde mental das pessoas é você estar no seu descanso ou até no seu trabalho e ter um som alto, ter um veículo ou uma motocicleta, né? Quem nunca foi cortado dentro da sua fala, dentro da sua casa, com um barulho, aquele barulho estridente. Então, nós propusemos aqui um PL do sossego, ou seja, da perturbação do sossego.
4: A proposta ainda está em fase inicial de análise na Câmara e vai passar pelas comissões de Viação e Transporte, de Constituição e Justiça, antes da votação final no plenário. Da Rádio Câmara de Brasília, José Carlos Oliveira.
3: Agricultura.
21: Avança na Câmara projeto que proíbe conversão de leite em pó importado para a forma líquida pela indústria de alimentos. A repórter Maria Neves explica por que a medida foi proposta.
16: A Comissão de Agricultura da Câmara dos Deputados aprovou o projeto que proíbe a conversão de leite em pó e outros derivados importados para a forma líquida para uso em indústrias, laticínios ou qualquer outra empresa alimentícia. Atualmente, segundo o autor, deputado Zé Silva, do União de Minas Gerais, a indústria alimentícia utiliza leite em pó reconvertido na elaboração de produtos como queijos, iogurtes, leite condensado e creme de leite. Como o leite em pó importado é mais barato, de acordo com o parlamentar, essa prática traz prejuízos para os produtores nacionais. Segundo Zé Silva, os pecuaristas brasileiros estão vendendo o leite a um preço menor que o custo de produção. produzir um litro de leite, de acordo com ele, custa R$ 2,00. E o produto estaria sendo vendido a R$ 1,50.
3: Ao proibir o consumo e a reconstituição de leite, seus derivados, soro, por exemplo, em pó, de origem importada, nós vamos forçar os laticínios, forçar as indústrias a comprar o leite brasileiro. Esse leite brasileiro, ele tem melhor qualidade e vai garantir também ao consumidor um produto de melhor qualidade e também de preço mais baixo. O consumidor brasileiro, ele tem o Brasil entre os 5 maiores produtores de leite do mundo. O mundo inteiro protege os seus produtores e nós precisamos fazer essa mobilização no Brasil. Afinal de contas, é 1 milhão e 100 mil produtores, 5 milhões de pessoas que estão trabalhando.
16: Zé Silva explica que no ano passado o Paraná adotou uma lei semelhante, que proíbe a conversão para a forma líquida do leite em pó importado para uso industrial. De acordo com o relator do texto, deputado Welter, do PT do Paraná, a medida já apresenta resultados. Segundo afirma, desde a entrada em vigor da lei, houve uma redução de cerca de 50% das importações de leite em pó no estado. Além disso, Welter afirma que ocorreu uma interrupção na trajetória de queda do preço do leite e os preços do produto já começaram a se recuperar no mercado. O projeto que proíbe a conversão de leite em pó importado para a forma líquida pela indústria de alimentos ainda será votado pela Comissão de Constituição e Justiça. Da Rádio Câmara de Brasília, Maria Neves.
24: Relações Exteriores.
7: O plenário da Câmara ratifica acordo internacional sobre compra, venda e manutenção de aeronaves civis e seus componentes. A repórter Daniele Lessa acompanhou a votação e tem os detalhes.
22: A Câmara dos Deputados aprovou o projeto para ratificar a adesão do Brasil a acordo internacional da

0: aprovação, o Brasil passa a integrar um conjunto de regras internacionais que tratam da compra, venda e circulação de aeronaves civis e seus componentes, incluindo serviços de manutenção e reparo. Esse acordo está em vigor desde 1980 e conta hoje com 33 membros, incluindo Estados Unidos, União Europeia e Japão. Entre os principais pontos, o acordo prevê a eliminação de tarifas de importação para aeronaves civis e diversos itens do setor, como turbinas, simuladores de voo e equipamentos de bordo. Também estabelece diretrizes para reduzir barreiras comerciais e garantir condições mais previsíveis para o mercado. Relator da proposta na Comissão de Viação e Transportes, o deputado Júlio Lopes, do PP do Rio de Janeiro, disse que o acordo aumenta a segurança jurídica e insere o Brasil de forma mais ativa nas decisões globais sobre a aviação civil. Ele destacou também os efeitos positivos no setor aéreo.
1: Para o setor de transporte, os efeitos são diretos. Redução de custos operacionais para as companhias aéreas, facilitação do acesso a insumos e tecnologias, estímulo à modernização e à expansão da frota nacional, com impactos positivos na conectividade e na qualidade dos serviços prestados à população.
0: Na balança comercial brasileira, o comércio de produtos cobertos pelo acordo movimenta cerca de 41 bilhões de dólares por ano. Os principais parceiros do Brasil nesse setor são Estados Unidos, China, Alemanha e Argentina. O país importa a maior parte dos equipamentos, mas também tem presença importante na exportação de aeronaves de médio porte, principalmente por causa da Embraer. O projeto que aprova o Acordo Internacional da Organização Mundial do Comércio sobre o comércio de aeronaves civis seguiu para análise no Senado. Da Rádio Câmara de Brasília, Daniele Lessa.
2: Termina agora o Jornal Câmara dos Deputados, produzido pela Rádio Câmara, com trabalhos técnicos de Alan de Souza e apresentação de Val Monteiro e Márcio Aquilissardi. Uma boa noite para você.
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13: Opa, então estamos mais uma vez com as Pirações do Pi. O fato é que não necessariamente precisamos dar uma pirada. Podemos, às vezes, simplesmente, por exemplo, dar uma viajada precisa no tempo, específica. Resolvi eu voltar a 2015 e dar uma pesquisada, o que tocava, quais eram as músicas mais tocadas no ano de 2015, para que a gente pudesse exatamente ouvir uma dessas agora aqui na Atlântida. Aí, na lista consta, Nocaute, Jorge e Matheus, Aquele 1%, Matheus e Belucci, Camarote, Wesley Safadão. Enfim, ainda teríamos Cuida Bem Dela, Henrique Julian, A Paz Desse Amor, Paula Fernandes. Ou seja, ficou difícil. Tive que pesquisar um pouco mais. E aí finalmente encontrei uma obra-prima que ainda hoje a gente ouve constantemente. Aí fica bacana. Aí a gente vai lembrar bem de 2015 e vai ficar parceiro. Aí vai valer a pena aquele tempo, o tempo todo. E agora o tempo de recordar. Vamos ouvir Uptown Funk Combo. Bruno Mars. Aí está, aqui na Atlântida.
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5: The ladies and gentlemen, the number one radio station Atlantida. 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Opa!
6: Sim!
5: Opa, saudações! Chegamos nesta noite de terça-feira, que espetáculo! Claro, a identificação neste primeiro momento. P-I-J-A-M-A Show. Pijama Show na Atlântida com Everton Cunha, or Simple the Best, Mr. Piri Pijama. Como sempre acontece, pelo menos o sempre que me refiro é de segunda a quinta. Por aqui temos 2 horas à nossa disposição. Vamos até meia-noite e aquele tradicional, consagrado, desfile de boa música, boas canções para que você se manifeste. É fundamental pelo WhatsApp da Atlântida 489-9188-1009, pelo meu Instagram, arroba Everton Cunha Pi. Primeira meia hora, depois temos outra meia hora, outra meia hora, outra meia hora. Tudo meio óbvio isso que eu disse, mas tudo bem. Vamos para a primeira canção nesta noite, conforme eu disse, de terça-feira. Aí está.

0: Ok, encerramos a primeira meia hora, já estamos assim, ó, muito próximos, né, aquela coisa das 10h30, ainda tem uma sequência logo, logo adiante, intervalo aqui na Atlântida e já voltamos com o Pijama.
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0: E assim encerramos a primeira hora do pijama. Hoje, nesta noite, estamos na terça-feira. Que noite agradável, bacana assim. Eu espero que esteja sendo para você. Estamos para todas as emissoras de Santa Catarina, portanto... Não, isso aí eu falo depois do intervalo. Calma aí um pouquinho. Depois a gente volta.
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1: Vamos para o toque do cuco e a identificação oficial e tradicional do programa que está no ar para todo o sul do Brasil. Opa! Sim! Opa! P-I-J-A-M-A Show, Pijama Show na Atlântida com Everton Cunha, Your Simple the Best, Mr. Piri Pijama. Noite de terça, temos uma hora ainda para que possamos ter surpresas agradáveis e boas canções. Esse é o Pijama Consagrado aqui na Atlântida. Nova sequência, aí está.

Opa! Sim. Aí está. 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

0: Muito bem, neste intervalo das 11h30 tivemos uma boa nova sequência. Calma aí que a gente já volta aqui na Atlântida.
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0: Encerramos o pijama desta terça. Que espetáculo, foi bom demais, mas a programação da Rede Atlântica segue. Boa sequência, boa madrugada e uma ótima quarta-feira logo mais. 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

0: Gelado do ano até aqui, né? Não sei vocês, mas eu, quando acordei hoje, olhei pra fora, vi tudo branquinho, muita geada, já tive a impressão que sim, seria o dia mais gelado. Boa quarta pra todos vocês, bora sair de casa um pouco mais empacotado que o normal e apreciando, pelo menos, a beleza das paisagens na nossa região, né? Já tava espiando aqui o nosso WhatsApp cheio de fotos e vídeos e coisas lindas aí pra observar, apesar desse arrepio, né, que o frio traz para esse amanhecer. Aqui no termômetro da Atlântida, a gente tem a marca de 2 graus, mas a gente sabe que pode variar em algumas outras cidades aí, 1 grau, 0 grau. Lá na Serra, né, chegando muito perto da marca de menos 8 graus hoje. Então, realmente, muito frio para essa quarta-feira. E um amanhecer com céu azulzinho, né, o sol apontando no horizonte por enquanto. E a gente não vê nenhuma nuvem no céu. E é isso que temos pra hoje, né? Uma quarta gelada e uma quarta também de Brasil na Copa do Mundo. Então a gente já começa pensando nisso. Onde será o fim do nosso dia? Na casa de algum parente? Na casa dos colegas? Em algum bar? Onde que você vai assistir o jogo do Brasil hoje? Enfim, vamos juntos aí. Uma ótima quarta-feira. Até lá tem muita coisa pra enfrentar. Tem a criançada pra levar pra aula cheia de roupa hoje. E é isso, desejo uma ótima quarta para você na companhia da Atlântida, Rádio das Nossas Vidas. 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Dado o recado, galera, vou rodar aqui um recado que o Mati Grabowski mandou pra gente, ele tá vindo, né? Tá no trânsito e mandou os destaques desta manhã. Bom dia, Matheus!
1: Oi, Ju, bom dia pra você, bom dia pra nossa audiência. Como já dá pra perceber, eu congelei no caminho, mas eu tô chegando. Enquanto isso, eu já adianto os destaques do cafezão de hoje. A gente vai dar uma passada sobre os assuntos mais relevantes da Copa do Mundo de ontem, os gols de Cristiano Ronaldo e também, claro, as informações que a gente traz sobre a agenda de hoje da Copa do Mundo. Tem Brasil logo mais às 19 horas e a preparação, as expectativas e o que deve acontecer, é claro, com o Neymar Júnior. Eu trago detalhes ainda da previsão do tempo. Chapecó amanheceu coberta de geada, carros, casas e aquele dia bem típico de inverno que a gente já conhece. Daqui a pouquinho eu tô chegando aí. Enquanto isso, vai de música que eu tô aqui curtindo no ar-condicionado do carro bem quentinho. Valeu!
0: Valeu, Matheus. Exatamente, tá? A Copa do Mundo se mistura com a geada que a gente tem, né? Geada ampla, inclusive quando eu tava escutando o Bom Dia Santa Catarina, o Douglas falou, né? A geada ampla é quando ela acontece em outras regiões também ao mesmo tempo. Então, temos geada praticamente em todo o Grande Oeste, tá? E falando nisso, vamos para os alôs da nossa audiência. O Alisson, bom dia, boa quarta. Toca um Whitesnake, se possível. Obrigado desde já. Obrigada, Alisson. Bom dia para você. Rodrigo, bom dia, melhor duplinha. Quarta Love, manda um Elvis. Boa, um abraço para você. Também temos outra duplinha na sintonia. Bom dia.
2: Oi, bom dia, melhor duplinha. Aqui é a duplinha Maria Iatos. Nós estamos indo agora para a escola. E eu desejo um ótimo dia a todos. Muito obrigada.
0: Um beijo, Maria. Um beijo também pro Atos. Que legal, né? Essa duplinha indo pra escola. Imagino que estão empacotadinhos e levando a gente de carona. Uma boa aulinha pra vocês, tá bom? João Maurício escreveu: bom dia, Junho Matheus. Gostaria de ouvir Rocketman do Elton John. Será que sai? Ótima quarta a todos. Vai, Brasil! Temos o Maurício, que mandou uma bela foto do amanhecer congelado lá em Xaxim. Ótima quarta, ele pediu um Australian Crawl, a gente toca daqui a pouquinho também. O Evandro Tonello mandou bom dia duplinha, foto do amanhecer aqui no Maria Goretti. Evandro Antônio falando, ótimo dia para todos aí na rádio. Obrigada, Evandro. Belo registro também do amanhecer por aí. Para fechar, o alô do Rafael. Bom dia dupla, toca Raul e me coloca nos sorteios. Valeu, um abraço para você. E agora sim, bora para música. A primeira chegando por aqui. Vou tentar esquentar os motores da nossa picape Atlântida. Vou começar com esse som aqui do Whitesnake, pedido da audiência. Bom dia, galera. Congelante em todo o Grande Oeste. Foi! Foi!

0: Muito bem, estamos de volta agora. Matheus já descongelou e chegou. Conseguiu passar pela geada, Matheus?
1: Nossa, consegui. Tava falando pra Ju lá no centro, gente. Tive a sensação que tava muito mais frio do que aqui no alto. E também a intensidade da geada nas partes baixas, por incrível que pareça, tá muito mais forte. É gelo no carro, é gelo nos jardins, é gelo no telhado, é gelo no bumbum com quem tá com ele de fora. Aquela história, né?
0: Ô, louco.
1: Tá muito frio. Eu, particularmente, acho essa paisagem sensacional. Preferiria estar em uma cabana observando o nascer do sol?
0: Sim.
1: Porém, como isso não aconteceu, tô aqui trabalhando firme e forte. Então, bora que bora, super bom dia, Ju.
0: Super bom dia, Matheus. Tô recebendo tantas imagens lindas, né? Eu falei antes, a paisagem, pelo menos, né, compensa ou tenta compensar um pouco esse frio que a gente sente, que é ardido hoje, né? Aquele frio que arde a orelha. Eu tô aqui com o cabelo preso hoje, dia de cabelo preso, errei o negócio, tinha que estar com o cabelo solto para tapar as orelhas. 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
1: Boa, gente, vamos lá então para a primeira notícia. Eu já organizo sua vida nesse primeiro bloco, gente, até porque Chapecó terá sim um dia de sol absoluto e o detalhe pro frio extremo hoje, tá? Amanhã começou congelante, com geada forte e ampla por toda a cidade e também região, marcas negativas, algumas temperaturas acima, 1-2 graus, dependendo do ponto da cidade. E ao longo da tarde, gente, teremos céu limpo, só que com aquele ar congelante, né? Essa massa polar limita apenas a temperatura na máxima de 12 graus. Então hoje praticamente vai ser frio o dia todo. Matheus, e na hora do jogo do Brasil? Então, gente, os termômetros marcam 10 graus às 19, despencando para 7 até o final da partida. E eu já adianto, a madrugada será congelante, terá céu estrelado e mais uma mínima negativa aí, mantendo o risco de geada no amanhecer. Ou seja, hoje teremos um dia bastante gelado, a madrugada mais ainda, e a quinta-feira, então, será bastante parecida com hoje, Ju.
0: Ou seja, frio, gente.
1: Frio.
0: É isso, não tenho o que dizer. Hoje sim, né? Porque desde o início do outono, quando a gente teve o primeiro resquício de frio, sei lá, 12 graus, a gente já tava falando, né, da friaca. Mas isso que a gente tem hoje é o real frio, né, que nós temos aqui no sul do Brasil. E, Matheus, não adianta, é o assunto, né? Tô recebendo muitas fotos. Vou começar rodando alguns áudios aqui da nossa audiência. Bom dia!
2: Bom dia, Ju. Bom dia, Matheus. Hoje, realmente, é só porque somos obrigados, né?
0: É.
2: Meu Deus.
0: Ela mandou fotos pra gente de um jardim belíssimo coberto por gelo. Jordan também mandou bom dia, galera. Ouvi que tem sorteio. Ah, não, esse já foi, tá? O sorteio do ABBA era semana passada. Deixa eu achar aqui a mensagem. Aí, bom dia, galera, tudo bem? E o frio bufando, mas bufando. Os cenários são maravilhosos. Pena que estragam as plantas, exatamente.
1: Total,
0: né?
1: Isso é uma tragédia para a agricultura, né? Para quem trabalha com a cultura de hortaliças, principalmente. É. Se não tem a estufa, se foi, né? Tchau pro Billy.
0: O alô da Rose, bom dia. IFAP geladíssima e um vídeo que mostra, sim, a geada também por lá. O Márcio mandou pra gente, minha nossa, o carro congelado, uma bola de gelo, né? E no termômetro marcando -1 por
1: Deus
0: ali.
1: Deus me livre, pessoal, que não cometa o erro de jogar água quente no vidro do carro, porque, né, isso aí dá um ruim.
0: É, não.
1: Tem que ser água, água mesmo.
0: Água normal.
1: Água gelada.
0: Temperatura ambiente, que deve estar tão gelada quanto, né? Quem mais tá por aqui?
3: Bom dia, Ju. Bom dia, Matheus. Aqui é a Kellen, a mamãe do Atos e da Mariá. E segue aí um videozinho da região aqui da Unoesc, um friozão, uma geada, paisagem linda.
0: Nossa, muito bonito mesmo o vídeo aí na Getúlio Vargas, mostrando tudo congelado. Alô pra quem mais? Bom dia, bom dia!
4: Bom dia, Ju e Matheus, indo pra Xanxerê, paisagem branquinha de geada. E eu queria que vocês tocassem o Aerosmith hoje.
0: Boa! Beijo. É a Ana. Beijo, Ana. Quem mais? O Léo. O Léo mandou alô também.
5: Bom dia, bom dia. Léo por aqui. Só pra avisar que no sentido EFAP centro, depois da rótula ali do Brasão, carro estragado aí na pista da direita.
0: Eita.
5: Vai dar um pouquinho de tranqueira aí, gente, tá bom?
0: Eita.
5: E quarta love hoje. Quem sabe tocar um do The Corrs, uma baladinha aí. Fechou? Abraço gelado a todos aí, hein?
0: Valeu, Léo. Muito obrigada. Quem mais?
6: Tchau a tutti. Buongiorno.
1: Buongiorno.
6: Gente do céu, não tá fácil. As vacas tão bravas. Os títulos estão rachando. Que frio! Mas também não é nada difícil assim também, não, né? Andiamo. Bom dia.
0: Codio, que frio!
1: Meu Deus, quem é que é esse italiano que tá mandando mensagem?
0: Jean Carlos.
1: Boa, Jean. Bom dia aí pra você. Buongiorno. Então, né? Vamos seguir a vida, que não adianta. Meu Deus, que penado, né? Pra quem é agricultor, quem é colono num todo, né? Trabalhar com esse frio é difícil,
0: muito.
1: Mas vamos lá, mandar boas energias aí pra gente seguir a vida, né, Ju?
0: Bora seguir com música, inclusive. 7h26, a gente fecha o bloquinho com o som do Elton John, pedido do João Maurício, né? E daqui a pouco tem mais.

0: Bom, a gente tá tentando aquecer as picapes deste programa. Esse cafezão aí hoje tá pegando no tranco pra esquentar. Mas é isso, gente. Bora pra primeira pausa, né? Primeiro show do intervalo e na volta a gente segue com informações,
1: né? Com certeza, Ju. Hoje teremos uma quarta-feira muito movimentada na Copa do Mundo, né? Começou o momento em que agora os jogos acontecem em simultâneo, ao mesmo tempo. Então a gente vai passar a agenda completa pra você se organizar e acompanhar todas as partidas, na medida do possível, é claro. Também reforçamos aí a programação do Brasil, hoje tem jogo, então daqui a pouquinho a gente volta com muito mais.
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10: Olá pessoal, aqui é o Teco Padarazzi e esse é o Toque do Teco na Atlântida.
11: Acorde feliz, não porque a vida é perfeita, mas porque reclamar não muda nada. Agradecer muda tudo. Olha só que mensagem forte. Essa é a atitude do vencedor, né? Agradecendo, você passa a aceitar o que lhe é dado e está pronto para agir e melhorar a situação. Você não luta contra algo que já aconteceu. Não perde energia sofrendo, não perde foco justificando e se coloca em direção à evolução, guardando a sua energia para construir soluções e conquistas. Eu poderia dizer que agradecer é o ponto de partida de todas as situações em que nos deparamos. Aloha!
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0: Cafezão está de volta. Agora 25 minutos nos separam das 8 horas da manhã. Amanhecer congelante em toda a nossa região. Termômetro aqui marcando 1 grau neste momento. Mas estou recebendo imagens aí dos termômetros Grande Oeste afora, assim eu posso dizer, Matheus, com temperaturas bem diferentes, menos 1, 0, 2, 3 graus, mas enfim, o frio é o mesmo, eu imagino, né? 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
1: Muito bem, gente. Vamos seguir aqui com a programação. Eu mesmo, hoje tá tão frio que eu congelei o meu ancelote, entendeu?
0: Meu Deus. Vai lá, Matheus.
1: Acordei com o ancelote congelado. Vamos seguir aqui com informação, falando ainda de Copa do Mundo, porque a gente sabe, gente, tivemos uma terça-feira histórica na Copa do Mundo.
0: Mais
1: ontem,
0: uma, né?
1: O craque Cristiano Ronaldo marcou duas vezes na goleada de Portugal, que fez 5-0 sobre o Uzbequistão, sendo o primeiro atleta a fazer gols em 6 edições de Copa do Mundo. Em outros jogos de destaque, a Inglaterra tropeçou e ficou no 0-0 com Gana, complicando aí a possibilidade de classificação.
0: Uhum.
1: A gente fala também da Croácia, que bateu o Panamá por 1-0 num jogo penado, um jogo muito ruim. E a Colômbia venceu a República Democrática do Congo também por 1-0, né? E esses foram os compromissos de ontem, mas o destaque realmente não adianta. Ficou pro Cristiano Ronaldo, que logo após o jogo, em coletiva, né, juntamente com os repórteres,
0: sim,
1: foi questionado sobre o Messi, ficou pistola com o repórter, disse que não ia responder a pergunta. Então o foco total é no Cristiano Ronaldo mesmo, tá? Então a gente vai acompanhar. Hoje tem mais uma quarta-feira cheia de compromissos, jogos que vão acontecer ao mesmo tempo. E a gente começa, então, a acompanhar aquela fase da Copa do Mundo que aperta ainda mais, né? Que todos,
0: claro,
1: os jogos agora passam a fazer muito sentido com a soma dos resultados.
0: Passam a ser decisivos, né? Agora 22 para as 8, Matheus. Vou para os alôs. Antes dos alôs do nosso WhatsApp, quero mandar um abraço especial aqui para o Regis Rigo, um grande amigo que eu tenho lá das épocas que eu morava em Goiás. Ele tá ouvindo a gente lá em Rubiataba, que é a cidade onde eu cresci, no interior de Goiás. Um abraço pra ele. Ele que me mandou um vídeo de um copo que ele tem, não sei como, do Atlântida, do planeta Atlântida de 2006.
1: Nossa, porque ele foi, né? Obviamente.
0: Imagino, né? Regis, abração pra ti, pra toda a família aí. Que bacana, tá? Tenho saudade demais da época que eu morava em Goiás. Lá, pelo menos, não fazia tanto frio, né?
1: Então volta.
0: Ai, ai, vou voltar. Uhum. Só que não. Tô bem aqui em Chapecó. Mas vamos lá, mais alôs por aqui. Vamos ver quem tá com a gente. Bom dia, enxerejeada ampla. Mandou o Ricardo. O 0800, nosso ouvinte, tá lá em Guarapuava, no Paraná. Tá na estrada.
1: E deixou a peteca zero.
0: E tá menos um no caminhão dele ali marcando. Minha nossa, frio demais, né? Bom dia, galera. Aqui é a Mariane. Pode estar céu aberto e sol em Chapecó. O caminho para a Seara sempre vai estar assim, tapado de neblina. E, Mariane, imaginando que a estrada esteja terrível, muito, mas muito cuidado. Imaginando não, na foto que ela mandou dá para ver, né? Tá em obras ali, né, essa região, mas a estrada tá muito ruim. Com neblina e frio, então, pior ainda, né? O Ivânio disse, quarta love que nada. Quem é louco de tirar a roupa nesse frio?
1: Hoje é tudo Wi-Fi, entendeu? Hoje é wireless. Só olha.
0: Ai, gente. Teve gente pedindo até pra tocar Frozen aqui, o Anderson. Valeu, Anderson. Um abraço pra você. Tem alô das nossas crianças que moram aqui na região. Alguém que mandou um áudio aqui, não identifiquei o nome, né? Mas dizendo que o carro tava congelado aqui pertinho da rádio. Beijo. Max mandou bom dia, quarta love, com esse friozinho. Só vem sopa de Enholine e um bom vinho, né? E o ar-condicionado no 12. No 12 não, no caso, no 30, né?
1: Tem que deixar mais quente mesmo,
0: Eu cheguei aqui, a primeira coisa que eu fiz foi ligar o climatizador ali da recepção no 30, porque aqui dentro do estúdio a gente não coloca no quente, né? Então, vamos lá, né, Matheus?
1: Não, vai dar boa, gente. Todo mundo feliz. Ju, bora sim. Então, a gente continua com as informações aqui. Daqui a pouco já voltamos com outros detalhes. E a galera pode ficar à vontade para compartilhar, contar o que tá fazendo, reclamar do frio.
0: Tá liberado.
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2: 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Muito bem, estamos de volta. Agora faltando 9 para as 8, direto para as ruas de Chapecó, Matheus.
3: Vamos lá, gente. O repórter João Araújo tem detalhes, Ju, com a informação da menor temperatura do ano registrado por aqui.
4: Oi, Matheus e Ju, ótimo dia para vocês e a todo mundo que nos acompanha aqui no Cafezão. Eu não sei para vocês, mas hoje foi quase impossível de levantar da cama por conta desse frio intenso. Mas a gente vem, né, porque a gente realmente tem que trabalhar, não
2: é
4: mesmo?
2: É isso.
4: Mas olha, aproveito esse espaço para contar para vocês também que, segundo os termômetros da Epagre, Chapecó registrou a menor temperatura do ano. 1,1 grau, uma temperatura muito abaixo. E a gente aproveita esse espaço aqui para também deixar um alerta para a população, porque tanto na quinta quanto na sexta, a massa de ar frio que atinge o estado de Santa Catarina ainda deve continuar derrubando as temperaturas aqui no nosso estado. Então fica aquele alerta para que a população tome cuidado, se proteja, use bastante roupa, bastante casaco e, claro, também cuidar bastante da imunidade para não enfrentar, quem sabe, né, uma gripe aí por conta dessas temperaturas tão abaixo. Lembrando, né, que mais informações sobre todo o Grande Oeste você acompanha a partir das 11h45 no Jornal do Almoço. E enquanto isso, eu vou aqui me protegendo e me aquecendo.
3: Boa, gente. Tá aí. Imagina, menos um grau, né?
2: Jesus. É frio, gente. Não tem outro jeito. É isso
3: aí,
2: João.
3: Não tem como não congelar o ancelote.
2: Se cuidem, vocês que estão aí nas ruas, tem que se proteger mesmo, né? Ai, ai. 8 para as 8, a gente vai pra música enquanto o Matheus esquenta o ancelote. Pode
3: Sim,
2: ser?
3: Sim, ai, tô aqui pegando um salzinho no ancelote. Tá tudo de bom.
2: Pelo amor de Deus.
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0: assim fechamos a primeira hora do cafezão, mas daqui a pouco a gente continua com muito mais. Matheus tá preparando aí mais notícias, né?
1: Com certeza, a gente vai falar de Brasil, de horário, de expectativa, o que vem, o que vai, o que fica, e a gente, claro, tá aqui com todas as informações. O sol tá bonitão, agora já tá dando as caras definitivamente nesta quarta-feira, e vida que segue, Ju!
0: Vida que segue, com frio ou não, a gente com certeza esquenta você com muita música boa, mas é daqui a pouquinho, porque olha a hora, 8 horas, 1 minuto, oferecimento Passarela Supermercados, diferente para você.
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11: Cafezão tá de volta, 8 horas mais 7 minutos. 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
12: Muito bem, gente, vamos lá, seguindo o fluxo então. Horas iguais, 8:08, e a gente continua por aqui com notícia para você. Agora falando a respeito da terceira rodada da fase de grupos da Copa do Mundo de 2026, que reserva 6 grandes confrontos nesta quarta-feira. Pelo grupo B, às 4 horas, jogam Suíça e Canadá e Bósnia e Catar. Às 19, o destaque é Escócia e Brasil, além de Marrocos e Haiti. Pelo grupo C, fechando o dia às 10 horas da noite, ocorrem os duelos do grupo A, que é Tchequia e México, e também África do Sul e Coreia do Sul. Tá? A promessa é, sim, de fortes emoções nas definições das vagas. Então, hoje, junto enquanto a gente estiver assistindo um jogo, a gente automaticamente tem que estar de olho em outro, tá?
11: Exatamente, né? De olho mesmo, né? Mas o foco não adianta. É às 19 horas, é a seleção brasileira. Ontem o Ancelotti deu uma entrevista coletiva, meio misterioso, não quis revelar muito. Mas enfim,

0: Vocês aí já têm palpites? O que vocês estão sentindo hoje, Matheus?
1: Eu vou para um 2-1.
0: Tá? 2-1?
1: Eu tô confiante, acredito que o Brasil vai, tem que ir, e daí depois disso é história, entendeu? Vamos acreditar.
0: Eu acho que vai dar 1-0 hoje. Tô um pouco mais comedida. Pro Brasil, é claro, né? Mas eu tô um pouco mais comedida.
1: Tá mais na tua, assim.
0: É, eu acho que a Escócia vai dar um pouco de trabalho, vai dar uma segurada. Mas eu acho que, sei lá, Vini Júnior, não sei se o Neymar vai jogar, né? Enfim,
1: sim,
0: daqui a pouco
1: talvez
0: a
1: ele jogue 10 minutos, né? Não, acho que ia ser ridículo, né? Mas depois eu falo do Neymar.
0: Muito bem, Matheus. 8 horas, 9 minutos, vários alôs. Inclusive tem uns alôs lá do início da manhã que eu acabei perdendo aqui. O Bruno mandou bom dia, duplinha. Tudo bem? Bruno por aqui. Toca música por você e oferece pra alguém que está comigo. Estamos tomando um cafezinho juntinhos.
1: Ontem teve terça love.
0: Será que estão ouvindo ainda? Ele mandou às 7h05 da manhã.
1: Fizeram coisinhas.
0: Será?
1: Com certeza, né? Pra não falar o nome da pessoa e pra estar tomando um cafezinho nessa altura da manhã.
0: Gostei do mistério. Valeu, Bruno. A Fabi Pacheco, bom dia, Júlia e Matheus. Hoje é dia de testar o coração. Próxima Copa, quem vai é o Jean, nosso artilheiro. Mandou uma foto dele já vestido logo cedo, com a camisa do Brasil por cima do pijama. Gostei. É, a gente aqui no Sul, né, tem uma peculiaridade. A gente quer colocar a camiseta do Brasil, da seleção, mas como fazer isso se hoje, em específico, com essa temperatura, a gente tem 800 camadas de roupa?
1: Não, tem que ficar do lado de uma lareira, um fogão a lenha, alguma coisa nesse sentido.
0: Aí vai,
1: e
0: né?
1: E daí coloca a camiseta, senão sem chance.
0: Bom dia, me chamo Adilene, estou aqui em Xaxim, trabalhando no aplicativo Vai de Rota, e aqui tá 1 grau, muito frio, mas tem que buscar os passageiros. É isso aí, Adilene, um beijo para você. Romário, bom dia, Ju e Matheus. Aqueça nossos ouvidos com música boa, pelo amor de Deus. Pode deixar que por aqui a gente garante. Bom dia, Ju e Matheus. Além de empacotados de frio, hoje também é São João. Então, às 7 horas já estamos assim, montados. A Gabi Argenta mandou uma foto, ela com a roupa de festa junina logo cedo. Minha nossa, Gabi, eu imagino que você esteja com frio, viu, com essa roupa aí.
1: Festa junina, copa, tudo junto e misturado, né?
0: É, hoje é dia 24, é dia de São João mesmo,
1: boa,
0: né? Minha nossa, eu tinha esquecido. Um abraço, Gabi, obrigada. Bom dia, nos Altos do Eldorado, aqui é a Cláudia. Mandou uma foto tudo congelado, né? O Marcão, bom dia, Juliana e Matheus. Só vocês para nos aquecerem nessas manhãs frias. O Renato Frederico, nosso ouvinte mini garagista, mandou foto aí do grupo Hot Wheels Brasil por lá. O pessoal tá organizando o próximo encontro, vai ser dia 11 de julho. A paisagem recompensa, falou pra gente o Márcio, com uma foto belíssima do amanhecer congelante. Bora, Matheus?
1: Vamos lá, gente. Música boa pra curtir. Daqui a pouco voltamos com outras informações. Bom dia.

0: 8:20, estamos de volta, galera. Vamos lá, vamos descongelar esta quarta-feira com mais informações, Matheus?
1: Vamos lá, gente. Agora, é claro, o nosso foco se volta aí para as expectativas do jogo do Brasil e tudo que a gente sabe até o momento, né? Após o treino no final de... treino final ontem, em Nova Jersey, focado em ajustes táticos e testes no ataque para suprir a ausência de Rafinha, o Brasil desembarcou em Miami. A rotina de hoje envolve ativação física no hotel e também aquela concentração, né, Ju? Aquele rolê todo da pré-eleição, gente. A delegação deixa a concentração rumo ao Hard Rock Stadium às 17 horas e a grande expectativa, é claro, gira em torno do retorno do Neymar relacionado para entrar na etapa final e buscar o topo do grupo C. Olha, eu particularmente vejo que isso aí não tem fundamento nenhum. Acho que nós temos outros jogadores que merecem o destaque, porém, todavia, circunstância, a gente traz a notícia, né, para dar uma apimentada no assunto. De verdade, espero que, se ele for selecionado para entrar em campo hoje, convocado nesse caso, ele faça um bom trabalho, tá? E caso isso não aconteça, que a gente vai ter a certeza de que tudo isso não passa de uma maracutaia gigante, né?
0: Eu tô achando sim. No início eu fiquei pensando que não. É pelo apelo do público. Não, eu tô achando sim que tem a ver com money, tá?
1: Maracutaia,
0: com dinheiro mesmo.
1: Cambalacho, em outras palavras.
0: Mas
1: então
0: bem,
1: assim, eu tô torcendo. E se realmente for isso, aí eu desejo tudo de pior.
0: Credo, não. A gente deseja sim que o Brasil vença, seja como for, e que seja na raça, né? O Jarbas, nosso ouvinte, falou assim, ó: bom dia, Juliana e Matheus. 3-1 pro Brasil.
1: Opa!
0: E só vocês para nos aquecerem. Obrigada, Jarbas, né? A gente já falou aqui alguns palpites. Quem quiser mandar palpite também, fica à vontade. 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Fechou, galera? E vamos pra música, senão o tempo vai acabar aqui no bloquinho. Fechou, Matheus?
1: Bora, gente, vamos lá, correndo, foi?

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0: Fechamos mais um bloco, hora de ir pro show do intervalo. Matheus, daqui a pouco tem mais, né?
1: Daqui a pouco tem mais. Ju, vou reforçar a previsão do tempo e vou também reforçar os horários aí pra galera não perder nenhum lance da preparação pro jogo do Brasil hoje, tá?
0: Fechou. 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
0: Estamos de volta no Cafezão da Atlântida, Rádio da Sua Vida, 99.3 aqui de Chapecó, para todo o Grande Oeste que tá congelado hoje e para a galera do norte do Rio Grande do Sul que também deve estar passando bastante frio, viu? Mas vamos nessa, Matheus, separamos mais informações, né?
1: Com certeza. E Ju, agora chegou o momento de reforçarmos para nossa audiência que a NSC TV transmite ao vivo Jogando Brasil nesta quarta-feira com sinal digital de alta qualidade, o mais importante, né, meu povo? Sem delay. Ideal para você não perder nenhum lance em tempo real. A programação especial na TV Globo começa às 15h30, tá? Com os jogos da tarde e na sequência já traz o pré-jogo completo direto de Miami. Então anote na agenda e prepare a torcida. A bola rola oficialmente a partir das 19h, horário de Brasília. Não perca! Tá, então, gente, um recadão para você. A preparação começa muito antes. Então teremos uma tarde de futebol na telinha da Globo para acompanhar, tá, Ju?
0: Demais, gente. Eu sou fã dessas transmissões, amo acompanhar desde o início aí todas as informações. E quem pode, né? Quem vai ser liberado mais cedo, quem vai estar com a TV ligada no trabalho, enfim, acompanhem mesmo essa super programação. Agora, faltando 25 para as 9, quero registrar alguns alôs aqui para nossa audiência. O Fabiano disse o seguinte: meu palpite hoje é Brasil. Ah, não. Brasil 0, Escócia 0, Escócia 1. Seleção brasileira deixou de ser sonho de jogadores para virar disputa de empresários.
1: Total, isso eu concordo, tá? Mesmo com o placar negativo aí nessa colocação, isso é evidente não só na seleção brasileira, como no futebol num todo, né? Pelo menos aqui no Brasil. Olha, aquela magia que se tinha não tem mais.
0: É, eu preciso concordar, né, gente? Minha nossa, o Renan mandou um bom dia, a foto do carro às 6h saindo do trabalho. Tava congelado, né? O nosso ouvinte também aqui, vamos ver quem é. As nossas ouvintes. A Silvia mandou bom dia. Let it go, frio da desgraça. Samara mandou hoje a Frozen se passou no Let it go. Boa quarta e vai Brasil. Valeu, Samara. Fernanda Barcelos. E aí, estão gostando do friozinho? Ótima quarta. Eu tô, tá de boa.
1: Aqui tá tranquilo, eu tô pegando o sol no Ancelotti, ó, tô aqui.
0: Sol no Ancelotti é boa,
1: é que
0: viu?
1: Assim, aqui nós temos uma grande janela de vidro, obviamente, e esse sol, ele dá inteiro na minha cara. Quando não é frio que nem hoje, nessa altura do campeonato eu já tô olhando pra Ju de cara feia, porque tá um calor danado e ela não deixa eu ligar o ar no mais gelado. Mas hoje, como tá frio, eu tô curtindo muito esse sol aqui, entendeu?
0: Curta então, curta, né? Bastante.
1: Tipo assim, eu tô aqui dando uma lagarteada, um pouco eu coloco o Ancelotti no sol, um pouco eu guardo.
0: É, detalhe que a gente tá no estúdio, né? Se tivesse lá fora seria outra história, porque o vento tá de cortar, realmente.
1: É, lá fora tá 2 graus, né?
0: Maiara mandou bom dia, Ju e Matheus. Saímos da geada em Chapecó pra neblina em São Carlos. Sem novidades, ótimo dia, a playlist tá demais. Fernanda Barcelos também participando, Viviane Pompeu, Daniela, frio. Dentro de casa é assim, protejam seus pets. O pet tá lá de roupinha perto de uma lareira. E fora de casa, muita geada, né? Na foto que ela mandou pra gente. Maria Eduarda mandou um áudio. Bom dia, Maria.
10: Bom dia, duplinha. Aqui é a Maria, acordando nessa quarta gelada. Já tô indo pro trabalho, na companhia de vocês sempre. Com muita inveja mesmo da minha avó lá em Caxambu.
1: Opa!
10: Com fogão a lenha.
0: Ô, coisa boa!
10: Bufando pra passar esse frio.
0: Olha, nem me fala, eu fico pensando nisso também.
1: Pensa um fogão a lenha, gente, com a polenta sapecadinha pra depois comer com nata.
0: Delícia.
1: E daí, na sequência, uns pinhõezinhos, né, que ficam ali durante a manhã, e tu come um agora, um depois, aí tomando um chimarrão.
0: Um chimarrão bem quente.
1: Sem pressa. E daí já colocam a comida no fogão, a lenha, vai cozinhando sem aquele apuro. Meu Deus, que delícia. Hoje eu faria uma polenta, faria também um molho de vagem com batatinha e cenoura e tipo assim, essas
0: uma
1: coisas.
0: Uma carne vermelha em molho também pra acompanhar.
1: Um negócio assim.
0: Delícia.
1: E uma salada com bastante vinagre, né? Era isso, meu almoço.
0: Olha a felicidade descrita por você nesse momento, pra mim, gente.
1: E depois, assim, no almoço, sabe? Tipo assim, uma laranja de imbigo.
0: Uma bergamota.
1: Uma berga, um negocinho assim. Daí, fazer um soninho, né?
0: Isso,
1: fazer
0: claro.
1: Fazer um soninho até às 18h.
0: Aí acorda pra ver o Brasil.
1: Acorda pra ver o Brasil e faz um risoto. Ah. Essa é a minha programação ideal hoje.
0: Eu também adoraria.
1: Só que não vai acontecer assim. Temos muita coisa pra fazer.
0: Quem foi que inventou que a gente tem que trabalhar
1: cortar
0: mesmo?
1: Cortar cabelo, inclusive, detesto cortar cabelo, mas é isso que temos.
0: Ai, Matheus, muito bem. Abraço também pra Daiane, aliás. Daiane Lourenço mandou bom dia, tudo bem? Tudo bem por aqui?
1: Tudo
0: espero
1: bem,
0: que
1: tudo
0: por
1: bem.
0: Aí também. O Adriel também, ótimo dia, meus loves. Geladinho escreveu. Nossa, tem uma rótula ali no centro congelada. Acho que todas, né? Mas é isso, agora é hora do cafezão duplo. Vamos lá.
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0: 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Eu sou fã, gosto muito das músicas que a gente toca aqui do The Cranberries. Hoje tem dobradinha, então. Um grupo irlandês de rock alternativo liderado pelos vocais marcantes dela, Dolores O'Riordan. Ela que infelizmente nos deixou, né? Mas vamos nessa, vamos pra música e daqui a pouquinho tem mais.

0: Muito bem, estamos de volta 11 para as 9, finaleira do Cafezão. Sophie acabou de chegar e me falou: Ju, nós temos ingressos do cinema para liberar para audiência, então anuncia aí que sim, quem participou hoje até agora e quem começa a participar agora através do WhatsApp está automaticamente concorrendo a ingressos para o cinema, oferecimento do Pátio Shopping, tá? Então mandem mensagens aí e concorram, tá cheio de filme bom para assistir, né, Matheus?
1: Com certeza, muitos inclusive. Ju, bora lá que agora tem a previsão do tempo. A gente está falando de previsão do tempo desde o início do programa e agora a gente termina o programa falando de previsão do tempo.
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1: Vamos lá, gente. Chapecó terá um dia de sol absoluto, até porque tivemos esse frio extremo hoje cedo ainda. Tá muito frio lá fora, mas a gente sabe, ao longo da tarde a temperatura vai subir até os 12 graus, tá? Já na hora do jogo do Brasil, às 19, os termômetros já começam a baixar, marcam 10 graus no início e 7 graus até o fim da partida. A madrugada terá céu estrelado e nova mínima de 1 grau, até menos do que isso, tá? Lembrando, tem sim risco de geada intensa para amanhã de manhã e a gente, claro, tá aqui de olho. Cobertura completa do frio em Santa Catarina com as belas imagens da Serra, a gente acompanha no Jornal do Almoço logo mais, né?
0: Exatamente, Matheus. 9 minutos nos separam das 9 horas da manhã, direto pra música pra fechar o cafezão, porque daqui a pouco tem Atlântida Hits.

0: galera, fechamos o cafezão de hoje. Quarta, né? Quarta-feira, 24 de junho de 2026. Manhã ensolarada e gelada em Chapecó. Daqui a pouco a gente continua esquentando tudo com música, né, Matheus?
1: Com toda certeza. E a gente fica por aqui. Logo mais estamos de volta e você continua na programação com a melhor, né, Ju?
0: Fechou. Foi. Vamos lá.
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0: 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Bora que o Atlântida Hits tá começando. Boa quarta-feira pra você. Bora se esquentar do jeito que a gente pode, do jeito que dá. Com muita música boa e, claro, com Atlântida, a rádio da sua vida, te acompanhando em todos os seus afazeres. Seja no carro, no caminhão, no fone de ouvido, no radinho que você tem aí no fundo da sua empresa. Obrigada pela audiência, tá bom? E bora que a música não para.

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11: Um pedal legal, seguro e tranquilo começa antes mesmo de você subir na bike. Planejar o trajeto é um hábito bem simples, mas que faz tanta diferença. Hoje, existem vários aplicativos que ajudam a encontrar rotas com ciclovias, ruas menos movimentadas e caminhos mais seguros para pedalar. Alguns deles mostram até o nível de dificuldade do percurso, com informações sobre subidas e descidas. Isso permite escolher trajetos mais adequados ao seu preparo físico e evita aquela surpresa no meio do caminho. Além disso, sempre que possível, prefira rotas com estrutura para ciclistas. Quando você já sabe para onde está indo, o pedal fica mais leve, organizado e muito mais agradável. Agora conta pra gente, qual é a sua rota favorita da vida?
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3: Alô, galera, estamos de volta, 11 horas mais 5 minutos. Boa quarta-feira pra você, já chegamos na finaleira, na reta final da nossa manhã. 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
3: Alô, galera, estamos de volta, 11 horas mais 5 minutos. Boa quarta-feira pra você, já chegamos...

0: PL está começando, temos os principais assuntos para repassar para vocês no oferecimento da Pet Love, a marca pet mais amada do Brasil em Chapecó, e também com a Unoesc, fazendo parte da sua vida, Matheus.
1: Muito bem, Ju, super bom dia para você, bom dia para toda a nossa audiência que está aqui junto com a gente. Nesse momento, 8 graus em Chapecó, nossa temperatura pode chegar em 12 durante a tarde, no horário do jogo do Brasil vai estar 10 e no fim do jogo vai estar 7. Eita. Então você já tem que pensar na roupa que você vai usar até o fim do dia. Hoje também, Ju, é o dia que marca o possível acontecimento na Copa do Mundo da abdução do Vini Júnior e do Neymar, tá que bom. É aquela vidente lá da Bahia falou. Então estamos na expectativa, tá. Ao que tudo indica hoje, o rumo do mundo muda, tá, com essa questão da abdução. Mas antes de trazermos os assuntos importantes aqui da programação, a gente tem que falar de um convite muito especial que a gente já está reforçando para a audiência nos últimos dias, que é uma feirinha de adoção que vai rolar lá na Pet Love no fim de semana. E o Vini está aqui, então, para estender esse convite para toda a nossa audiência. Vini, bom dia, seja bem-vindo e conta para a gente aí como é que está a organização. Mais um grande evento de vocês, não é?
2: Bom dia, Matheus. Bom dia, Ju.
0: Bom dia.
2: É isso aí. Trazer coisas boas é muito importante. A gente falar de adoção, falar dos nossos amiguinhos também é muito bacana. E vir aqui falar desse assunto tão leve, tão divertido, é muito bom.
1: Que bom.
0: E conta pra gente, Vini, como é que vai acontecer? Eu sei que é em parceria com alguma ONG, é isso mesmo?
2: Exatamente, Amparo Animal, em nome da Carol e todo o time que fazem um trabalho voluntário. Não só, vamos usar a Amparo como referência, mas a gente sabe que tem várias. E a Pet Love também tá de portas abertas para todas. Mas eles fazem um trabalho maravilhoso. Reforçando o quanto que é importante os cuidados, principalmente no inverno. Mas talvez a gente possa viver numa bolha, né? A gente acredita que a gente vê os petzinhos muitas vezes vivendo melhor do que nós, né? A gente nem tá no ar-condicionado e tem muitos que estão.
0: Verdade.
2: Mas a gente tem que olhar aqueles que não estão sendo protegidos, que vivem situações bem complicadas, que é onde as ONGs trabalham. Que a gente sabe que o braço da prefeitura não vai conseguir, porque é muito bichinho. É. Então a gente faz questão de trabalhar, ajudar, até porque empreender não é só sobre faturamento, negócios, números ou planilhas. Se a gente pode devolver isso para a sociedade, aí sim a empresa começa a fazer mais sentido.
1: Que nossa, legal. E Vini, conta pra gente na prática como que acontece. Por exemplo, assim, eu, Matheus, nunca fui numa feirinha de adoção. Como é que funciona? Tem os animais que estão por lá? De onde eles vêm? Como é que funciona essa lógica?
2: Olha que legal, a Amparo faz um trabalho magnífico, então ela faz todo o processo de cuidado, eles têm várias outras clínicas que são parceiras, que cada um dá um pouquinho, uma consulta, faz aquele processo de verificar os exames e depois todo o supervisionamento. Então, tá interessado, vai lá na ONG, vai lá no nosso evento ou conversar com o pessoal da ONG, porque também eles fazem adoções o tempo inteiro e eles vão dar todo o suporte, vão indicar uma clínica, vão dar todo o suporte se tem algum probleminha e eles vão fazer todo o supervisionamento, que isso dá muito trabalho, porque algumas pessoas podem se arrepender, né? Existe um grande índice da devolução dos bichinhos. E é uma pena.
0: Mas acontece, né?
2: Acontece. Eles são tão pequenininhos, mas eles são um furacão ao mesmo tempo,
0: é,
2: né?
0: Geralmente.
2: E muitos não têm estrutura, vão no emocional. Então, eles fazem todo o supervisionamento. No processo de castração, eles ajudam, indicam onde que dá para fazer, pede fotinho. Então, além do cuidado, também tem essa supervisão. Então, para quem quer adotar, não é uma adoção simples. Tem que ir lá e tem que fazer o trabalho bem feito.
1: Ah, interessantíssimo.
0: Gostei,
1: né,
0: gente? E fala pra gente que horário vai acontecer. Vai ser ali na frente da Pet Love mesmo?
2: Se o frio permitir, vai ser no lado de fora, senão a gente tem estrutura interna, vai ser no sábado a partir das 2 horas, se estende até às 5, vai ter todo o nosso time da Pet Love, mas também tem todo o time dos voluntários da Amparo, que além de estarem fazendo as adoções, eles também estão recebendo doações. Eles recebem Pix, recebem rações, a gente tem o nosso espaço lá também. Então, não é só sobre adoção, é também incentivar o máximo de ONGs que puderem, porque eles fazem um trabalho magnífico.
0: É verdade. Nossa, são muitas ONGs em Chapecó. Amparo Animal faz um trabalho muito bacana mesmo. Infelizmente, temos sim muitos, muitos cachorrinhos, gente, de rua. Claro que cada bairro às vezes adota, tem os cães comunitários, como a gente tem aqui no São Lucas. Mas realmente, quem puder adotar é fascinante. Eu já adotei, sei o quanto é importante. A gente ganha um amigo pra vida, né? Porque eu, só quem tem cachorrinho sabe o amor que eles nos dão, assim, sem nada em troca. Quer dizer, em troca de uma caminha quentinha, uma raçãozinha, né, Vi? Mas é isso aí. Então, pra fechar, faz o convitão aí pra galera estar com você.

0: Desde nesse momento especial.
1: 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Então, independente do frio, se estiver chovendo ou não, que tem previsão, né, Matheus? É. Mas não vai chover.
2: Olha,
1: não,
2: vamos, né? Torcer, né? Porque vamos assim, torcer. Eu dou tanta previsão furada que eu vou dizer que vai chover para dar sol.
1: Tá? Obrigado, Matheus. Vai chover, então.
0: Vini, obrigada. Volte sempre, tá bom?
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0: Fechou, gente. Vou tocar um som e daqui a pouco a gente volta com a Sophie e os trends do momento, os assuntos, esse tal de ET aí que deve vir, sei lá o que o Matheus tá falando de ET que, com futebol,
2: não, é que
0: com Copa do Mundo.
2: Nós temos aquela previsão e eu hoje já me organizei, eu tô torcendo pra que isso tudo aconteça.
0: Ah, tu tá,
2: né?
0: Torcendo pra que aconteça uma abdução?
2: Imagina tudo isso televisionado, bilhões de pessoas assistindo, eu em casa com... O Marcelote na mão.
0: A gente volta ali.
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0: bem, muito que bem. Muito bem, muito que bem. Estamos de volta. Esse som aí, Pinguim e Bruna Magalhães, confesso que não conhecia, tá? Novo pra mim. Mas vamos lá, 11h15 agora sim. Sophie, bom dia.
1: Oi,
2: bom
1: Sophie.
2: Dia, Ju. Bom dia, Matheus.
0: Tudo dominado?
1: A Sophie tomou chá de reganhol hoje.
2: É que hoje eu tô feliz, né? Apesar do frio, tem sol. E aí eu sobrevivo à energia solar, né?
0: Isso é uma plantinha que precisa fazer fotossíntese. Uhum. Mas vamos lá. Eu tava olhando aqui os assuntos que a Sophie separou pra gente. Tava rindo no off, tentando entender alguns, né? Mas vamos lá. Vamos falar de Copa do Mundo? É claro que vamos. E também os seus desdobramentos fora de campo, né, Sophie?
2: É isso, a gente falou do Rafinha, daquele rolê que o Vampeta falou que ele tá passando por necessidade, sabendo do salário gigante que esse cara recebe. E aí a esposa dele veio finalmente a público pra falar, que desmentir todas essas falas do Vampeta, né? Ela disse que a família não enfrenta dificuldades e também tinha muita teoria, as pessoas estavam teorizando que o motivo de todo esse caos financeiro seria porque o Rafinha trocou de agente. Antes era o pai dele e agora seria o sogro dele. E aí teria, tipo, abalançado esse negócio.
1: Nossa, mãe!
0: Dinheiro assim, e família.
1: Não dá. Isso. Começa por aí. Com sogro ainda, não, não tô falando do meu, porque os meus, graças a Deus, são ótimos. Mas eu não faria isso, não. Não misturaria as duas coisas.
0: Mas, Matheus,
1: Nem começando com o pai, né?
0: No universo artístico e também futebolístico,
2: tu quer falar do
0: comum.
2: Michael?
0: É muito comum ter família no meio da jogada, ser empresário, de parente, enfim, muito comum.
1: Tipo, eu sei que o teu sonho seria ser a irmã do Neymar, né?
0: Eu?
1: Isso.
0: Eu pensei que tu ia falar que teu sonho seria ser minha empresária. Que tu fosse pro BBB, ficasse rico e eu seria tua empresária, entendeu?
1: Não, mas se isso acontecer, sim, você será. Mas eu sei que você se inspira muito na irmã do Neymar pela vida que ela leva.
2: Como é que é? O nome dela é? Eu não sei nem o nome,
1: irmã do Neymar.
2: Mas ela é ex.
0: Ai, que horror, gente. Ela não é, vamos de
2: Gabigol.
0: Rafaela.
1: É, irmã do Neymar.
0: Deixa ela lá em paz. Tá, mas continuando, Sophie.
2: A esposa do Rafinha, Natália, acho que é o nome dela, ela disse assim, uma frase do texto, abre aspas. Se nós ganhássemos apenas 10% do que o Rafinha ganha, já seríamos muito abençoados.
0: E mesmo?
2: Mas realmente, sim. Né? Meu Deus, gente.
0: É muita grana. Ontem a gente falou 57 milhões de euros por ano, né? Uma coisa assim. Ô, louco.
1: Quem dera eu com esse dinheiro.
2: Mas imagina ter dificuldade financeira com esse salário, meu Deus.
0: Tudo bem, vamos lá. Próximo assunto, quando eu li a palavra... Ai, achei engraçado. Tudo bem, é Ney Day.
2: Gente, é o feed atualizado, né? A galera criou a hashtag Ney Day porque hoje é dia do Neymar em campo. Não é o dia da seleção, entendeu? O Neymar, que ele vai voltar.
1: Gente, eu Ney particularmente, Day. Assim, eu não sei se tudo isso é uma grande utopia da internet, ai, das redes, gente, sociais. Se é uma bolha que estamos inseridos, o Ney Day é um dos assuntos mais comentados no Twitter nesse momento. As pessoas estão simplesmente em polvorosa, comemorando que talvez ele entre em campo. E outra coisa que me chama a atenção, sem zero preconceitos nessa fala, mas há uma pesquisa, tu vai falar da pesquisa, Sophie?
2: Não,
1: uma pesquisa que levantou que 84% dos homens que foram entrevistados garantem que topariam ficar com o Neymar porque são fãs dele. Então existe essa pesquisa.
2: Mentira.
1: Existe, tá aí.
0: Deve ser uma zoeira.
1: É só digitar. Eu vi em diversos sites desses bagaceiros mesmo, mas que a galera realmente... Eu acho que é uma zoeira, realmente.
2: Claro,
1: eu
2: não
1: grande.
2: Sei se é zoeira, porque esse povo, assim, esses fãs de jogadores de futebol, tipo Cristiano Ronaldo, os do Cristiano também, eles são bem red pill, assim, eles são bem... Ai, eles são um saco. E o do Neymar mais ainda, porque é brasileiro. Eles ficam assim, ah, o que você tá falando do meu Neymar, que vai levar a seleção pro Hexa? Isso não existe.
0: E os brasileiros que são fãs, tipo, do CR7 ou de outros, assim?
2: Um mico. Gente, um mico.
1: É que a gente tá aqui rindo porque nós não somos fãs de nenhum jogador de futebol, né?
0: Gente, perdão. Isso que a gente tá fazendo é até
2: mas
0: feio.
2: Mas é que a questão queria... que entra é que eles começam a pagar pau pra Portugal, pra Argentina. Isso não existe, você gostar de um jogador e de uma seleção, tudo bem. Mas assim, Portugal...
0: Não, e outra coisa, né? Enfim,
1: Portugal será nos que... deve até hoje.
2: Exato!
0: Será que esse amor de fã, ele se sobrepõe,
1: aos
0: né?
1: Aos desejos sexuais?
0: Não, não. Ao amor pela pátria, pela seleção brasileira. Se bem que a gente tá num momento muito difícil no Brasil, que tudo se misturou, política com futebol, e daí tá tudo daquele jeito, né? Mas enfim, gente, fechando o assunto...
1: Eu tenho uma colocação, assim, ó. Sabemos que em eras distintas, Argentina e Brasil sempre foram concorrentes. Depois Pelé e Maradona e aquela coisa toda. Eu, particularmente, faço parte de uma geração onde eu não vejo a Argentina com esse mal todo pra cima da cultura, né? Num todo, assim. Então, eu particularmente gosto do Messi, acho que ele é um jogador...
0: Ah, não tem que, como não gostar,
1: que,
0: eu acho.
1: Que é um exemplo, que é um bom pai, enfim, nunca se envolveu em polêmicas. Então, eu não vejo mais essa distinção. E se eu tiver que
0: rivalidade.
1: Escolher... Exato. Se eu tiver que escolher entre Portugal e Argentina, é óbvio que eu vou escolher a Argentina, porque estamos aqui perto, somos vizinhos, enfim, né? Toda aquela questão.
2: Sabe o que, então, que é? Tem uma lista que a galera fez e, assim, seleções, que ordem das seleções que o brasileiro torce em Copa do Mundo. Em primeiro, entra o Brasil, depois tem toda a América Latina, menos a Argentina, isso é uma pesquisa, tá? Menos a Argentina, depois a gente parte pros países africanos. Depois, pra algum europeu, assim, mas principalmente... Ásia, não, antes do europeu tem Ásia.
0: Oceania também.
2: Né? Oceania, depois europeu e por último Estados Unidos e por último ainda Argentina, mas isso
0: é... Ah, mas é bem pessoal, igual o Matheus falou, ele gosta da Argentina, ok. Ó, o Denis tá falando assim, galera, o Ney Day já vem desde a época que ele jogava no PSG, quando tinha jogos da Champions.
1: Isso.
0: A galera já subia essa hashtag Ney Day, não é de agora, viu só?
2: É, mas ele jogava, né, naquela época, agora.
0: Muito bom. Tem mais.
1: É que ele vai lá fazer stories, Sophie. Tu tem que entender que o influencer também precisa de espaço.
2: Cara, nossa, me irritou muito ver ele na arquibancada lá, cheio de joias, brincos e coisa com colete. Eu falei assim, não, isso não existe.
0: Isso não me representa. É.
1: Então você é uma...
2: Neymarzete.
1: Não? Ah, tá.
0: O contrário disso.
2: O contrário.
0: Viu? Eu tava tentando entender em off aqui esse outro assunto que a gente vai trazer agora. Tem a ver com Haaland, aquele cara da Noruega que a gente... Aquele jogador da Noruega que a gente falou ontem. E aí, diz que ele ignorou um convite de um ator muito famoso, é isso, Sophie?
2: É que assim, o GP de Mônaco, da Fórmula 1, é um GP que ele... traz muitas celebridades ao paddock, tem muita reunião de artistas, inclusive tem uma foto do Neymar com o Tom Holland em uma das edições do Grande Prêmio.
0: E explica pra galera quem é Tom Holland.
2: O Tom Holland, ele é o Homem-Aranha do momento.
0: Ele,
2: né?
0: É ator,
2: ele
0: no caso.
2: Ele é ator, casado com a Zendaya.
0: Isso, famoso.
2: Famoso, ele é um querido, assim, ele tem mais fama por causa dos filmes do Homem-Aranha, porque não tem como. E aí ele estava nesse GP de Mônaco porque ele é grande fã de esportes. Ele está sempre assistindo tênis, Fórmula 1, futebol, todos. E aí ele é fã do Haaland, né? Assim, como a gente está se tornando. Ele mandou uma mensagem pro querido, falou assim, ah, bora jantar ali, se conhecer e tal, fazer alguma coisa. E o Haaland só ignorou a mensagem. Mas por quê? Agora ele explicou. Porque ele não sabia quem era o Tom Holland. Ele não fazia ideia. Ele não assiste filmes, ele não é... desses de passar o tempo dele assistindo séries, filme, e não acompanha esse mundo dos atores, né? Aí ele falou, eu não conhecia, o número veio de um número desconhecido, aí eu só ignorei, não respondi.
0: Então imaginem, assim, vocês,
1: tipo assim,
0: a receber a mensagem de um ator muito famoso, que talvez você não conheça, mas ignorar justamente por isso.
1: É isso que eu fico pensando, sabe? Grandes celebridades ali, a pessoa é uma total desconhecida e do nada ela tá jantando na casa do Luciano Huck. É o exemplo, né? Como é que funciona essa aproximação do tipo assim, o Luciano Huck pensa, vou convidar a Sophie pra ir jantar lá em casa e do nada a gente já se torna melhor amigo? Tipo assim, a Juliette saiu do BBB e já virou best de todas as celebridades.
2: Anitta.
1: Então, eu gostaria de entender como é que essa amizade acontece, porque eu sou acostumado a fazer essas coisas com os mais íntimos, né? Eu não sou tão oferecido assim.
0: Eu acho que é por pura conveniência e interesse. Pronto, falei.
2: É, e Mônaco é um lugar pequenininho, então a chance deles se encontrarem e se esbarrarem assim.
0: Viu? Tipo assim, a pessoa tá bombando, não tô falando do Haaland e do Tom Rowland agora, eu tô falando dessa que tu falou ali, do Luciano Huck. Eu acho que assim, a pessoa tá em evidência, vou chamar ela pra ir lá em casa jantar pra dar views, entendeu?
1: Tipo assim, da onde que o Luciano Huck e a Virgínia são besties? É isso que eu quero entender.
0: Entendi.
1: Né?
0: É conveniência.
1: Um exemplo.
0: Pra tá na boca do povo.
1: E só pra voltar no assunto de Mônaco, eu tava esses dias, tivemos o GP de Mônaco.
0: Uh-huh.
1: E eu assistindo aquilo tudo, pensei, mas meu Deus, que lugar bonito, o que que é isso?
0: Glamour.
1: Gente, fui pesquisar, Mônaco é um pequeno principado, é principado por quê? Porque não é governado por reis, é governado por um príncipe, é pequenininho, tem cerca de 2 km², é um lugar muito pequeno, então tudo aquilo que a gente vê na corrida é realmente boa parte da estrutura da cidade, que é totalmente organizada para receber, então, as equipes de Fórmula 1.
0: Sim, eles, é um mini
1: eles
0: país.
1: Chegam a tapar até os bueiros, eles tapam as fachadas dos prédios, eles organizam a cidade ao longo de 3 meses para fazer o evento, que acontece em um final de semana, e no restante do ano, eles vivem em cima desse glamour e dessa vida de espetáculo.
2: Tem uma lei em Mônaco que morador de Mônaco não pode apostar.
1: Exatamente.
2: Porque é um país, é um lugar famoso por isso também. Pelos casos de apostas e cassinos e tudo isso. Fora que, minha sincera opinião de fã de Fórmula 1, o GP de Mônaco virou chato.
1: É, foi um
2: agora
1: dos primeiros.
2: Agora é só glamour, só essas coisas. A corrida em si, ela é muito chata, porque não tem como ultrapassar, porque é uma rua, né? É um negocinho assim, minúsculo, não tem como ultrapassar, é 70 voltas aquilo de só a mesma formação.
0: É, a curiosidade que eu queria trazer pra vocês sobre Mônaco é que é o metro quadrado mais caro do planeta, né? Pode passar de 1 milhão de euros por metro quadrado.
1: Sim, é chiquérrimo. Eles estão aterrando o mar pra fazer um novo bairro, pra levantar novas edificações. Então, assim, vale a pena pesquisar sobre Mônaco. Se você não tiver nada a fazer, digite lá no YouTube, tem um documentário. É sensacional descobrir os pormenores desse principado que fica do lado da Riviera Francesa. Eu tô falando como se eu estivesse ali no Cristo Rei, trazendo detalhes, né? Mas não, eu nunca fui, eu só pesquisei.
0: Gente, 11h26, tá na hora de chamar música. Daqui a pouquinho a gente tá de volta com muito mais aqui no @ATL.

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2: Olha só a questão da Flávia. Doutor, perdi minha virgindade com 15 anos com o ficante. Me arrependo muito porque eu sou da igreja adventista. Fico triste por não ter me guardado pro meu futuro esposo e agora eu me sinto suja. E o pior, queria muito falar com a minha mãe, pedir um conselho pra ela, mas não posso porque ela ia morrer de desgosto de mim. O que é que eu faço? Flávia, olha, a questão da religião com a sexualidade é sempre uma questão muito delicada, muito pessoal. Então, a tua religião diz que você não deveria ter uma primeira experiência antes do casamento, mas você teve essa experiência, isso é um fato concreto. E aí, você ficar se sentindo suja, ficar por baixo, ficar se sentindo mal por conta disso, não é nada legal. Então, o que que eu recomendo? Que você converse com alguém em quem você confia, com quem você sente que você pode ficar confortável. O ideal seria sua mãe, mas pelo que você contou, esse caminho não é possível. Que tal pensar numa amiga, numa professora, em alguém da família que seja mais aberta a essas questões, com quem você possa dividir o que você está sentindo e, eventualmente, até pensar numa terapia. Agora, o que não pode é você ficar se culpando, ficar se sentindo mal por uma coisa que já passou. Tá com dúvidas? Escreve pra gente no arroba Jairo Bauer Oficial.
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13: Estamos de volta, agora 26 minutos, nos separam do meio-dia em Chapecó, amanhã ensolarada de quarta-feira, 9 graus, temperatura neste momento. E já que estamos só eu e você, Sophie, vamos pro Anota Aí?
14: Bora.
13: Roda aí.
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13: Sensacional, hein? E a campanha da NSC Termômetro Solidário precisa de você. Doe agasalhos, cobertores e aqueça quem mais precisa. Os pontos de arrecadação são as lojas do Forte Atacadista e também aqui na NSC TV.
14: Assista ao vivo os Jogos do Brasil no QG da Torcida SC. O saudoso Boteco no Centro é o ponto de encontro da torcida em Chapecó. A entrada é gratuita e hoje, às 19 horas, tem Brasil e Escócia com direito à distribuição de brindes e música ao vivo.
13: 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Gente, dado o recado, agora o Matheus tá de
14: Foi
13: volta.
14: Foi abduzido.
13: Foi abduzido, Matheus?
18: Vamos falar desse assunto?
13: Tá, vamos, vai.
18: Gente, a vidente vó baiana...
13: É isso? Tá falando sério mesmo?
18: Sim!
13: Ah, tá.
18: A vidente vó baiana garante, né, de acordo com os levantamentos, sei lá eu de que mundo ela tirou, que hoje, durante o Jogo do Brasil, o Neymar e o Vini Júnior serão abduzidos ao vivo. Então... E eu tô curioso. Se isso não acontecer, eu juro que vou ficar assim, tipo, pô, vó baiana, entendeu?
13: Pô, vó baiana. Ela já acertou alguma coisa antes?
18: Possivelmente não. Aquela...
13: Só pra saber.
18: Mas a Baba Vanga, né, que eu já falo da Baba Vanga há 1.500 anos, a Baba Vanga disse que 2026 ia ser um ano marcado, então, pelos contatos dos humanos com os alienígenas. Então, eu acho que talvez tenha um fundinho de verdade.
13: Mas
18: assim,
13: na Copa do Mundo?
18: Ah, não sei. Eu acho que é pra aproveitar mesmo, assim, tipo, economizar, sabe? Tipo, imagina se você faz isso numa época em que não se tem um evento mundial acontecendo. Meu, é muita estrutura, entendeu? Então se eles fizerem durante
14: eles
18: a Copa...
14: Eles planejaram
18: isso. Se fizerem durante a Copa do Mundo, toda a transmissão já tá pronta.
13: Escolheram o jogo do Brasil, daí.
18: O mundo inteiro estará conectado, não vai ter problema nenhum, todas as emissoras vão conseguir receber o sinal.
13: Será?
18: Então, assim,
14: se vai que eles interfiram nisso também.
18: Olha, eu tô acreditando que se hoje à noite a gente tá lá assistindo e começar um... É eles que estão falando.
13: Tá
18: que
13: bom,
18: nem
13: tá
18: o filme
13: bom.
18: De Adão, uhum, né, Sophie? Então...
13: Já deu o spoiler.
14: E aí se entender que tá falando português e...
18: Aí ferrou.
13: Ferrou, mas
18: e
13: enfim.
18: E se eles fizerem uma dancinha, um TikTok, alguma coisa assim, já era.
13: A gente já deu os palpites hoje pro jogo?
14: Eu não.
13: Matheus, acho que a gente falou mais cedo.
18: 2-1, eu acho que eu falei
13: E
18: hoje.
13: Eu falei 1-0, né? É. Tô mais comedida. E você?
14: Cara, eu gosto da Escócia, porque eu
18: então
14: tenho...
18: Então vai lá com eles.
14: Vou lá com o meu lateral querido do Liverpool.
13: Acabou tá? de... Olha a hipocrisia. Ela acabou de dizer no bloco anterior que era mico torcer pra jogador de outra seleção. Tudo bem, Sophie, vai,
14: eu
13: pode falar.
14: Eu não torço nem pra minha seleção. Não, eu vou... Acho que 3-1.
13: 3-1, Brasil,
14: vamos,
13: né?
14: Vamos meter o louco neles.
13: Tá bom, 3-1, a Sophie, o Matheus 2-1 e eu 1-0, tá? É isso, gente. Agora temos o resultado do sorteio antes de irmos pra música e fechar o programa. Hoje valendo 2 pares de ingresso pro cinema, oferecimento do Pátio Shopping. Sophie, quem ganhou?
14: Foi o João Mesa Casa e a Alice Carnetti.
13: Então, um abraço pra ambos aí, 1 par pra cada um, obrigada. E na sexta-feira tem mais, tá, galera? E é isso, teve muita mensagem aqui que eu não consegui ler ao vivo, mas desde já agradeço o Rafael, o Denis, a Sônia, a Josane, quem mais aqui, vamos ver. Nico Munareto também mandou alô, Eliane. Enfim, obrigada a todos que participaram. A gente vai ficando por aqui, Matheus.
18: Gente, um super beijo, boa sorte, Brasil. Amanhã a gente vai comemorar, se Deus quiser. E a gente, claro, se ouve e se vê por aí. Super beijo e tchau, tchau.
13: Tchau, Mati. Sophie, um beijo pra você.
14: Tchau, galera. Vamos tentar ganhar esse jogo, porque senão, né...
13: É. Tomara que sim, que daí amanhã a gente chega na quinta-feira, quinta Fire aqui da Atlântida, muito mais animados. Beijo, galera, tchau! 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
14: Vai começar a viagem! Meio-dia e 4 minutos. Bom início de tarde de quarta-feira, meio de semana. Solzinho voltou no sul do Brasil.

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0: É a Rihanna e o Neo abrindo a viagem do Discorama nessa quarta-feira aqui na Atlântida, num oferecimento do Sicredi. 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Meio-dia e 7, segue a viagem com Legião Urbana. Arroba Real Fetter no Insta. É ali que tu vai me achar pra pedir o teu som, pra curtir aqui na Atlântida, no Discorama. Ó, oh, não pode chorar ouvindo essa música aqui, hein? É sério, não pode chorar ouvindo essa música aqui.

Legião Urbana, por enquanto, faixa do primeiro álbum da Legião Urbana, tocando no Discorama. Meio-dia, 10 minutos. Segue a viagem com o som do Audioslave. 1 da tarde tem o Pretinho Básico.

meio-dia e 15, tocou o sinal da Atlântida. Audioslave, Like a Stone, tocando no Discorama. Hoje é aniversário do baixista e vocalista da dupla britânica Tears for Fears. O Kurt Smith está fazendo 65 anos. Parabéns, saúde e vida longa. Tu me fez muito feliz nos anos 80. E segue fazendo. A história do Tears for Fears. Tenho todos os discos em vinil, em CD, tudo baixado no Spotify. Sou absolutamente fã. 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

0: Esse som do The Outfield me lembrou muito o verão. Ei, que saudade do verão. É a cara do verão esse som. Imagina, indo pra praia agora com esse sonzinho rodando no carro. Pegar tua cadeirinha, abrir na areia. Ficar ali, curtindo um solzinho. Dar um mergulhinho. Ah, tomar uma coisinha. Corpos bronzeados. Energia lá em cima, energia do sol e do calor não tem igual. Vamos fingir, meio-dia e 22, que a gente tá no verãozinho, então, nesse restinho de bloco do Discorama. Depois do The Outfield, Your Love, pedido de ouvinte que vem de Blumenau, a gente ouve OMC.
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Olha, esse som é uma maravilha. É esse magrão num conversível vermelho na estrada no verão, sendo feliz, ouvindo música. Meio-dia e 26 minutos. É o Discorama na Atlântida. Chega a viagem. Fingindo que estamos no verãozinho. Smash Mouth. What?

0: sol e pega um solzinho no dia de hoje, mano. 10 minutinhos de sol, tu já fica mais feliz.
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0: Já voltamos.
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13: 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Como Alexandre Discorama. Segue a viagem. Hoje é aniversário de um cara que eu sou muito fã. É o Mick Fleetwood.

teve uma época da minha vida lá nos anos 80, 1981. Eu era completamente apaixonado por uma colega da aula. E ela não tava nem aí pra mim. Ela gostava dos caras mais velhos. Eu tava apaixonado por ela, mas ela não tava apaixonada por mim. You Were In Love With Me, Mick Fleetwood, aniversariante de hoje, fazendo 79 anos, baterista e um dos fundadores do Fleetwood Mac. Agora tem um...

possível que só eu me emocione com essa música. Paul McCartney, final dos anos 70, com a banda Wings. A outra banda do Paul, depois dos Beatles. E o clássico Mull of Kintyre, que é um cabo que fica na Escócia. Cabo é um pedaço de terra que avança mar adentro. Então é uma homenagem do Paul McCartney.

Harper, Diamonds on the Inside. Muito apropriada para os dias atuais, a busca pela autenticidade, pela valorização da riqueza interior do ser humano, que na real só busca o que é material. Segue a viagem!

John Mayer, Your Body is a Wonderland. No Discorama da Atlântida. 10 minutos para uma da tarde. O Discorama parte de Porto Alegre, no sul do Brasil, para o mundo inteiro. 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Baita som do Suede.

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22: Olá, olá, muito boa tarde, amiga, amiga, ligados na programação da Atlântida. Estamos chegando para mais um Pretinho Básico delicioso nesta tarde de quarta-feira. Jogo do Brasil, logo mais às 19h, 1h03. 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Muito boa tarde, Rafinha Menegazzo.
23: Que baita tarde, Alexandre.
22: Tudo bem contigo?
23: Olha, melhor estraga.
22: Pô, que coisa boa.
23: É isso aí.
22: Tamo lindo. 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Léo Oliveira, boa tarde.
24: E aí, Alejandro, tudo certo?
22: Tudo bem contigo, amarelinho pra ti, que já chegou atrasado. 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Em Miami, no sul dos Estados Unidos, no delicioso estado da Flórida, estão eles, a dupla dinâmica da Atlântida na Copa do Mundo, matando a pau na sua cobertura, entretenimento puro, Rodrigo Adams e Lelê. Boa tarde, queridos. Como é que é, Adams? Tudo bem, mano?
25: E aí, alemãozinho querido, gurizada do Bola. Vamos de novo, tá muito quente aqui. Gurizada do Pretinho Básico. Tudo bem com vocês aí?
22: Tudo maravilhoso, irmão. Especialmente enxergando vocês aí nessa delícia de lugar.
25: Mano, a gente teve que vir pra dentro de uma lanchonete, porque assim, a sensação térmica passou dos 40 graus agora.
22: Tô ligado,
25: tá inacreditável,
22: tô ligado.
25: Certo, Lelê?
0: Certo, certo. É, cara, a gente tá aqui no entorno do estádio do Hard Rock Stadium e a gente entrou aqui numa lanchonete que tem, que é um pré-jogo, assim, né? Já, as pessoas, a gente já vai vendo pelas janelas aqui os seios dos brasileiros. Uma lanchonete clássica daquelas americanas, né, Fetter? Pra quem tá vendo na live,
3: claro.
0: Aquele visual clássico de lanchonete, porque a gente se deu ao direito de vir curtir aqui um pouco o ar-condicionado.
3: Boa.
0: Porque realmente, cara, o calor hoje aqui, ele tá... É o pior dia de calor.
3: Só não esqueçam de consumir uma coisinha aí pra não serem expulsos.
4: Pede um rango aí durante o programa.
0: Tá tudo alinhado. Tá tudo alinhado.
4: Tudo na conta do Alexandre.
0: Mais do que isso, né? A gente tá tomando. Hoje estamos abusando da água, dos isotônicos e tal, porque realmente.
5: Hoje é dia de ceva,
0: o calor.
4: Ceva,
0: né? Pra nós não, né, Rafinha? Só depois do trabalho, né? Porque hoje é dia longo.
6: A gente vai ver de maluco com insolação e tragoléu. Hoje não vai ser pouco.
3: Tá bem, queridos. 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Rafael Gomes.
4: Fala, Alexandre, boa tarde.
3: Boa tarde. Baixe o aplicativo, tudo lindo, obrigado. E contigo?
4: Tudo ótimo, 100%.
3: Ótimo. 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É o Pretinho Básico de 24 de junho. Hoje é o dia de São João, não é?
4: É hoje, né? O dia de São João.
3: Tá aqui, ó. Dia de São João e também dia... Não.
4: Sim.
3: Que não.
4: Pura coincidência ou não?
3: Não acredito que hoje é o dia do disco voador.
4: E ele vai estar onde?
3: Voando.
4: Aqui. Não, ele vai estar lá no Jogo do Brasil.
3: Será que vai,
4: hoje é o dia da abdução em massa.
3: Ah, cara, eu vou falar uma coisa séria pra vocês, cara.
5: Isso, mano.
3: O né? Que é chato?
5: Essa mina vai abduzir no jogo, mas vai se cagar,
4: calma,
5: mano.
4: Calma, tu não sabe.
5: Tu acha que vai acontecer?
3: Rafinha,
5: não sei. Sinceramente.
4: Não sei. Rafinha, eu não sei.
3: Rafinha, fala, eu Alexandre. Acho de extrema irresponsabilidade uma pessoa que ninguém sabe quem é, de onde é que saiu e vai pra onde, chegar nas redes sociais, que hoje é fácil tu viralizar. Qualquer merda que tu fala na rede social hoje viraliza pra milhões de pessoas. Eu acho muita irresponsabilidade que a pessoa venha nas redes sociais dizer que durante o Jogo do Brasil em Miami vai rolar uma abdução em massa.
5: E uma pinta não ia morrer, ela falou.
3: Uma coisa que há 2000 anos não acontece.
5: É, cara, bobagem, tá? Isso.
3: Mas, ao mesmo tempo, pô,

0: burro, pode ser um dos abduzidos.
1: Mas claro. Né? Mas não teria nenhum problema também.
2: Pode é porque levar. O tempo é uma questão também de entendimento. Daqui a pouco a gente é abduzido. E a gente fica fora 10 segundos, o que pra nós pode ser uma eternidade. A gente voltar aqui e contar amanhã nos destaques. Imagina que legal.
1: Verdade, Adams.
3: Ou o cara toma o tragolhão, boa tarde. Ou o cara toma o tragolhão, volta segunda-feira e fala...
1: Foi abduzido.
3: Volta numa manguaça.
1: Então vamos dar aqui nos destaques do Pretinho aí da Pena. Boa tarde.
3: Boa tarde, meu irmão. Como é que tu tá?
1: Tu tá bem bonito esse teu casaco. Obrigado. Da CBD aí, ainda, Pena?
3: 78, porra, Copa que nos roubaram,
1: bonitaço, bonitaço.
3: Copa na Argentina roubada, né, velho?
1: Tem problema. 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O Pretinho Básico de hoje são duas gatinhas, a Olivia, que é a laranjinha, e a Gamora, ou Gamora, ou Gamora,
0: não sei, Gamora. Gamora é do Guardiões da Galáxia.
1: Ah, não tô ligado. A Gamora é a branca com cinza dos tutores. Que lindas as bichinhas, olha.
4: Tem que cuidar. Passar um carro aí é foda. Tá na rua? Ah, não, ainda bem, tá na
1: graminha. Mas deve estar dentro de casa. Deve estar no pátio da casa. No pátio da casa. Dos tutores Felipe e Pamela. Não sabemos de onde são, né? Não sabemos de onde são. Tô falando contigo, meu irmão.
0: Não, foi o Léo que separou, por isso que eu
1: mandei. Ah, foi o Léo, desculpa. Não sabemos de onde são, né, Léo?
3: Eles não mandaram?
1: Não mandaram.
3: A gente não pode inventar nada.
1: Não pode. Tá certo.
4: É do Brasil.
1: Não sabemos. Não sabemos. Infelizmente, não
3: aquele
1: sabemos.
3: Aquele mato pode ser qualquer lugar do mundo. Por quê?
4: Aquele piso ali é Brasil.
1: Tu acha?
4: Claro. Onde tá a branquinha, né? Não a grama. Isso é Brasil. Interior do Rio Grande do Sul.
3: Ah, a parede com um pouquinho de do chapisco, claro, ali. Aquela tintinha.
4: Ele começou com dinheiro. Faltou grana, ele parou de fazer.
3: E é isso. Ele começa, depois tu pinta com a tinta de promoção.
4: E pega a ração super pro gatinho, né?
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4: É o time, né?
1: É o time perfeito, né?
4: Querendo ferrar o âncora do programa.
1: Eles querem.
4: Eles querem!
1: Oh. Ouvinte aniversariante, ela é de Blumenau, a Joanilde Vaz.
3: Não tá fazendo pouca idade, né?
1: Joanilde Vaz tá fazendo... Ela é aposentada de Blumenau.
4: Imagina, 14 aninhos.
1: E tá fazendo 60 aninhos.
4: Ah, pô, não, mas é uma nova. Uma mulher nova.
1: Mulher 60 nova, 60 anos. Adolescente, cara. Pô, eu tenho 60 anos.
4: Tu tem 60 anos, tá bem de saúde?
3: Você é milf.
4: Ah, tem uma correção do milf aqui.
0: Ah, o Fetter é milf?
3: O Fetter não, porque ele é...
1: Eu sou filf.
3: Ele é pilf.
0: Vou te chamar de milf. Ai.
1: O aniversariantes famosos, olha isso.
0: Mas tu não fala que tu é a gestão materna? Então tu é milf.
3: Aqui na rádio tu é milf, então.
1: Pode ser, tá bem, eu aceito. Aceito qualquer coisa, cara. Tô numa fase da minha vida que, cara, tô aceitando.
3: Vindo pro bem, não tem problema,
1: tá
3: de
1: boa, né?
4: Até dar o rabo tu vai dar.
1: Tá de boa, cara.
3: Depois de uma idade,
1: se tu me convencer no argumento, eu vou.
0: Primeiro.
4: Ah, eu não botei esse argumento.
3: Eu acho que tu tinha que liberar um dia.
1: Só que daí eu vou ter que falar com a minha mulher, né? Pra saber se ela vai liberar.
0: Ela libera.
1: Libera,
0: tu. Eu já falei com ela.
4: Ela vai dizer pra tu emprestar, pra tu não dar.
3: Bem, empresa?
1: Lionel Messi tá de aniversário hoje.
4: Merece.
1: O extraterrestre Lionel Messi fazendo 39 anos.
5: Esse não vai ser abduzido, né?
0: Não, ele é de lá.
4: E não tá mais decadente, né, Lelê?
5: Olha, cara, ele tá aproveitando uma boa fase, tá fazendo bons gols.
4: Ainda,
5: né?
4: Hoje, no Pretinho
6: Básico, o Boquinha de Cemitério vai falar o que ele pensa sobre Hendrick e Vini Júnior.
3: Bom, o Boquinha ontem criticou ali o Cristiano Ronaldo, dois gols ali.
1: Adam, se tu botar o teu microfone um pouquinho mais perto da tua boca, eu agradeço.
4: Não, até o final.
1: Porque daí a gente pega a tua voz e não a ambiência. Obrigado.
3: De nada.
4: Isso, mais um amarelinho.
1: Vai tomar mais um amarelinho.
4: E se ele for expulso, ele vai pra rua e sai do ambiente ali. Isso. É isso aí.
3: Ele vai lá 40 graus. Vai jogar Sonic, ele se ele for pra rua.
1: Vai pros 40 graus se for expulso.
4: Vai sair da hamburgueria aí.
3: Mas agora vai ser o padre Marcelo Rossi no programa. Não fala mais nada.
1: Próximo aniversariante. Olha como vocês não dão bola pra isso. Eu falo pra vocês. Vocês não acreditam.
0: Olá, terráqueos.
1: A conjunção astral, o mapa astral. Hoje também é aniversário de Juan Román Riquelme.
0: Vamos ligar para o Edu Conte. O Edu

0: Conte, eu tô com saudade dele.
1: Craque argentino fazendo 48 anos.
2: Querem matar ele no Boca, né?
0: Querem.
2: Como presidente,
0: dizem que tá fazendo de cacaca. É o pior presidente da história do Boca.
1: Que pena.
3: Mas como jogador, não, ele foi um monstro.
2: É, atolou o Grêmio até o...
3: jogar é uma coisa, ser diretor é outra.
2: Em 2007, o Grêmio que sofreu com esse louco.
1: Meu nosso Deus. Amigo Marcos Chiesa, o Bola. É. O Bola do Pânico, o Bola do Ticaratica. Tá fazendo hoje 59 anos. Queridão, um grande abraço, Bola.
2: Comemoraram as
0: melhores
2: cinco,
0: risadas.
2: 5 anos de podcast, fizeram uma festinha.
1: Já?
2: Já tem 5 anos.
1: Cara, eu lembro, então, faz 5 anos.
0: Que tu é convidado,
2: que
0: não
2: tu é
0: vai.
2: Convidado e não vai.
1: Não, aí faz 2. O Carioca me falou, cara, eu tô botando um podcast aí e tal, né? Ticaracticast e tal. Eu falei, bah, ô meu, arruma esse nome aí, velho. O nome não é legal. Ninguém vai marcar o nome. Porra, marcou demais o nome.
2: Aí ficou o Tica, né?
1: Tica. É o Ticaracatica. Ticaracatica.
0: Ticata.
1: O nosso ouvinte, aliás, o nosso ouvinte, o músico Kurt Smith. Ele é um dos caras do Tears for Fears.
0: Eu acho que ele não é nosso ouvinte.
1: Não, eu me enganei com o nosso ouvinte aqui, desculpa. Ele tá fazendo hoje 65 anos, o Kurt Smith. Ele é baixista e vocalista do Tears.
2: É uma boa banda, né, Ravi?
3: É uma boa banda e deu uma puxada ali,
1: Melhores Zero bandas dos Ruga, anos 80, né? Uma das mais importantes bandas dos anos 80.
3: Isso é música, é cheiro bom e bebida boa. É festa assim.
2: Não essa... tem ninguém que não me suja um Serasa.
3: Tu não entra na Nike Shox numa festa do Tears for Fears.
4: É cheiro de boutique, né?
3: Não, coisa tem. Boa,
2: Davi. Não tem Malbec.
3: Não tem.
1: Estileta. Tá de aniversário hoje também o cara que é baterista e um dos fundadores da banda Fleetwood Mac, que leva o sobrenome dele junto, Mick Fleetwood, fazendo 79 anos o Mick Fleetwood.
3: Que estileira, parece um
1: baita batera, baita batera.
0: Deveria ser o Fleetwood Mick.
1: É, Fleetwood Mick, boa. E por último...
3: Outra boa banda, né?
1: Baita banda, o Peter Weller, o ator Peter Weller, tá fazendo 79 anos hoje.
3: O Robocop tá vivo.
2: O Robocop, cara.
1: É, o Robocop.
2: Clássico dos anos 90.
3: Quem nunca viu, né?
1: Murphy.
3: O Murphy, é.
1: Muito bem, eram estes os aniversariantes de hoje, 1h15. Tem uma moça tirando foto de vocês aí, atrás de vocês aí, Lele e Adams.
3: E ela tá comendo bastante, Adams.
4: Tá assim, né? Tá com fome. Tá,
5: ela veio pedir umas informações ali.
3: Ela é americana?
5: Não, ela fala em espanhol. Latina. Ela pediu informações e eu dei informações
2: em espanhol.
5: De português aqui dentro do que eu sei, né, cara?
4: Ah, Lele Tour tá impossível aqui. Ele dá informação em New Jersey, dá informação na Filadélfia. Agora, ele é local em Miami.
3: Esse dia tava perguntando, o cara do cartaz tava perguntando de ti, cadê o Lele?
5: É.
2: Cadê o Lele?
5: Estamos aí pra desbravar, né, cara? Estamos aqui pra viver.
1: Vocês
5: estão
1: dando show, cara. Vocês estão dando show. Podem ter certeza disso. Fiquem bem tranquilos. Vocês dois estão dando show.
5: Obrigado,
2: Alexandre. Já beijaram na boca ou não?
5: Como assim, cara?
2: Como assim? Não, night?
1: Não beijaram ninguém na boca aí?
2: Não pegaram ninguém.
1: Ainda não?
0: Na boca.
4: Mais perto que eu cheguei foi de beijar o Lelê na boca.
1: Pô, é beijar na boca.
2: Mas no código de ética...
0: É, o Rafinha ensinou a gente. Não, tem compliance.
2: Quantos quilômetros?
3: Compraram já alguma coisinha que desse pra consumir?
4: Mas pior que não, Rafinha.
5: Não, Rafinha. Tem uma coisa, Rafinha... Tem uma coisa, Rafinha, que a FIFA capricha é nos preços dos produtos oficiais, cara.
3: Muito caro.
4: Comprei esse boneco aqui, ó.
5: É meio tempo.
1: O cara tocou umas coisas mais baratinhas, galera.
5: Eu tô na estratégia de esperar a Copa chegar um pouco mais pro fim, né?
3: Xing-ling, Lele, traz pro mestre, faça
2: qualquer coisa.
3: Eu quero a camisa do Messi!
4: É, a informação que chega é que vai acabar os produtos.
5: Assim
4: né?
5: É,
4: Eu comprei esse boné aqui, turma. Eu comprei no jogo da Filadélfia ali. E, cara, foi salgado. Eu comprei porque eu pensei assim: pô, boné ainda o cara vai usar na praia, pode usar em vários ambientes. A camiseta daqui a pouco ela vai desgastando, o cara pega um pouco de peso e tal.
3: Mas ruim o boné, feio pra cacete,
4: velho. Achou, velho? Pô, bonézinho massa, bandeira americana. Olha aqui os detalhes, ó.
1: Massa, bonitaço o boné. Bonitaço.
2: Bonito o boné.
3: Tô brincando, Adas, tribunito.
1: Bonito o boné.
3: É que
1: boné.
3: Da live não dá pra ter a noção.
2: Quanto pagou no boné?
5: Mas isso é um aspecto realmente impressionante aqui da Copa, assim, que além do valor muito caro dos ingressos dos jogos, né? Aliás, tá um desespero ingresso pro jogo de hoje aqui. Os produtos oficiais da FIFA, cara, eles são realmente de preços bem salgados. Mas enfim, né? É uma entidade que busca o lucro, né? É,
4: a gente vai tentar ver uma situação que a gente ouviu falar, mas não conseguiu verificar ainda por causa da correria. Mas as lojas da Adidas, pra quem tem a credencial da FIFA, como nós, eles dão 30% de desconto. Daí... Oh. Aí começa a ficar bonito.
3: Lá em Visa Gift, Adams, traz um presente pros guris.
4: Não, a gente vai levar presente pra todo mundo, a gente vai pedir depois na
3: inauguração.
4: Não, me vem
3: com chaveiro e coisa de geladeira.
2: Não, imã não, e caneca. Caneca e imã, eu tô legal.
5: Não. Ô, Rafinha, hoje mesmo eu comentei com...
4: O Rafinha é uma vantagem, eu posso ir no setor infantil e comprar.
3: Claro!
5: Hoje mesmo eu comentei com o Adams que a gente entrou aqui no Walmart, né?
3: Claro.
5: É um supermercado gigantesco aqui. E ali a gente foi pegar umas águas, uns isotônicos e tal, e muitos produtos
3: frango,
5: da FIFA ali
3: frango legais, assado é muito barato.
5: Produtos legais da FIFA ali, em quantidade maior, com preços mais acessíveis, porque eles não são dentro do estádio, né? Sim. Até falei pro Adas, pô, essas camisetas que a gurizada ia gostar.
4: É que o que tem dentro do estádio, 90% é com a assinatura da Adidas. Mas, por exemplo, o jogo de hoje, na loja da FIFA, tem camiseta da seleção brasileira. Cara, e estão vendendo a roda. Ela tá $129, mas ela tem uma parada que, pelo que eu sei, não tem no Brasil por enquanto. Que é o patchzinho que os jogadores estão usando da Copa do Mundo.
3: Pra mim pode ser até falsificado, viu, Adams?
5: Tá bem.
4: Ah, então beleza. Mas ainda já sabemos onde tem.
3: É só a intenção de tu trazer alguma coisa pros teus amigos, não importa o presente.
2: Me traz um sanduíche.
1: Vamos dar-lhe nos destaques do Pretinho aqui agora. Casal vende serviço de, abre aspas, assistência para homenagem à Troa. Fecha aspas. Por R$3.000.
0: Esse casal aí da tela, eles chegaram à conclusão, os dois eram profissionais do sexo separadamente. E eles descobriram, que a demanda por pessoas solteiras, sejam homens ou mulheres, que buscava fazer uma experiência a três era muito maior.
2: O cara é muito feio, desculpa te interromper.
0: Não, eu não acho ele.
3: Mas ele pode ter o Gary Gary, né?
2: Ah, não, tem ali.
0: É normalmente, quando a pessoa é profissional do sexo, não é muita beleza.
2: Mas assim, eles são profissionais dos filmes, né?
1: Cala a boca, deixa o cara falar.
0: Eles faziam filmes adultos, mas também estavam atuando de maneira individual. E aí, eles resolveram começar a cobrar €400 a hora pra que tu te relacionasse com eles. Dá um total uns R$3.000, mais ou menos. E aí, eles descobriram que muitas vezes tem pessoas que só querem assistir eles transando. Então, eles transam entre eles, a pessoa quer fazer homenagem. Só que aí chega na hora do vamos ver, a pessoa fica com vergonha.
3: Colo platinado.
0: A pessoa fica tímida, a pessoa não tem intimidade.
5: Certo.
0: E eles têm uma série de regras, né? Porque eles são um casal na vida real. Então, a regra número um é, ninguém fica pra tomar café da manhã.
2: Não, tem um lanchezinho.
0: Que aí é muita intimidade, proximidade.
5: Claro.
3: Tá, mas homenagem, normalmente as pessoas acabam dormindo e acordam juntas?
0: É, ele disse que essa...
2: Não. Se tu pagar o pernoite.
5: Quer dizer, acho que
0: como
5: não.
0: Como é que é quando tu fez, Alexandre? Tô brincando. Na regra deles também, a pernoite é proibida. E é proibido que ela faça carinhos de maneiras afetivas.
3: E tapão.
0: Aí pode.
5: Cafuné não pode.
0: Cafuné não pode.
2: Conchinha não pode.
5: Conchinha não pode.
0: Conchinha é proibido também.
3: Tá bem explicado. Da orelha do magrão.
0: Outra coisa, sejam homens ou mulheres, ao entrar no quarto, precisam escovar os dentes.
3: Ah, importantíssimo.
5: Boa, hein?
3: Né?
0: Porque eles falaram que eles descobriram que os tabagistas gostam muito de homenagem.
5: Ah, é?
0: E eles, nenhum deles é tabagista.
3: Já dá uma brochada daí, né?
5: É que daí quando tu sente o cheiro do cigarro, aí acabou tudo, né? Pode ser quem for. Imagina quem tu quer. Se fumou, acabou. Não tem.
2: Não tem.
0: Tu fuma, Alexandre?
5: Eu não.
2: Eu vou ter que...
0: Olha pra mim. Eu tô bem.
2: Olha pra mim.
5: Quê?
2: Não, essa frase tua eu não vou contigo, graças.
5: É que tu pode falar por ti.
2: Paola Oliveira.
5: E eu por mim.
2: Fumando um cigarro.
5: Nem pensar.
2: Oi, Alexandre.
5: Nem pensar.
3: Vamos fumar um chão.
2: Vamos fumar um cigarro, Alexandre.
5: Cara, nem pensar. Lamento, cara. Isso aí é... Como é que eu vou te dizer?
3: É um particular teu,
5: quando
3: né?
5: Quando é uma coisa assim... É teu, tu tem convicção daquilo.
2: Tu não fumaria um cigarro com a Paola Oliveira?
5: Não, não fumaria.
2: Nem se ela botar na mãozinha, no pezinho,
5: nada,
2: um cigarro.
5: Nada.
0: Se ela tiver quase.
5: Nada.
3: Se ela tragasse por outro lugar.
0: Que isso?
5: Que isso?
2: Aí, geral, a risadinha já entregou. Pela orelha.
5: Brabíssimo.
2: Pelo nariz.
5: Brabíssimo, achei brabíssimo.
2: Ah,
1: queria foi muito forte.
2: Ninguém entendeu.
3: Coisa muito pior.
0: Não, deu pra entender, ficou bem claro.
1: Ficou bem claro.
2: A criançada não entendeu.
1: Ficou bem claro, aliás, já vi filme sobre isso.
2: Eu também.
1: O Bill acabou
4: Clinton gostava disso, né, Feta?
1: Acabou. Oi?
4: O Bill Clinton gostava de um charutinho.
1: É verdade.
3: Sem gelo.
4: Pô, verniz diferente, assim.
2: Falou de homenagem, o Lelê não apareceu. Achei que o Lelê vinha com...
4: Pô, é, tô ele, só ouvindo,
3: ele
4: né,
3: tá
4: cara?
3: Ele tá esperando o lanche, né? Ele tá com fome.
0: Não, ele tá ansioso, não, ele tá olhando pra cozinha ali.
3: Roendo as unhas, o Lelê tá nervoso.
4: Não, eu tô tranquilo. Gente, eu tô muito tranquilo, sabe?
2: 400
4: euros, vivendo, né? Eu tô vivendo o extraordinário na Copa do Mundo.
3: Vai até dormir agora, né, Lelê?
1: Olha, DJ brasileiro cria hit da Copa com ajuda de inteligência artificial e já ultrapassa 1 bilhão de reproduções.
3: Coincidência, né?
0: O quê?
3: Não, foi o que
1: tu me mandou, exato.
0: Cara, essa música, ela tá muito viralizada e com certeza você já viu essa trend, que é a trend das poses dos jogadores ali.
3: Sim,
0: que
3: sim.
0: Tem todos os jogadores fazendo a sua comemoração. Esse cara que fez essa música, ele é um mineiro, é o DJ Maia. E ele, junto com a inteligência artificial, ele tinha 40 mil seguidores, agora ele tá com milhões de seguidores. Essa música bateu 1 bilhão de plays só no Spotify.
4: Ah, mas na boa, não é por causa da música, vamos dar morta, né?
0: É, porque...
4: é por causa das minas que estão fazendo a parada, velho.
3: É a trend, é a trend. Não, é
0: isso aí. Eu sei, Adams, mas ele acertou a trend. É isso que eu tô querendo dizer.
4: Claro, claro.
0: Hoje, o que todo músico quer, que sejam homens ou mulheres, virar trend
2: Essa é a música da Copa pro Brasil.
1: Informação.
0: Ele virou a música da Copa.
1: Informação.
0: Informação, Alexandre Ferreira.
1: O Lissan Maia, é assim que ele se arroba no Instagram, tem 50.900 seguidores.
3: É que tem uma...
0: acho que é TikTok.
3: Uma americana que tá fazendo essa trend com todos os times, já viu?
0: Todos
3: os times.
0: Só que todas as músicas são dele.
3: Sim, sim. Ele usa a música e faz a trend de todos os jogadores.
0: Exatamente.
3: Cada posição que ele faz. Da Noruega, da Alemanha,
0: Argentina,
3: até da Itália, ela fez que nem na Copa tava.
2: Bah, o negócio é engajar.
3: Azar. E ficou muito legal, na real.
2: Tinha coisa do Pretinho, Rafinha! Aí falou...
3: Daí faz o quê?
2: Léo,
3: amarelo.
0: E então o DJ Maia, como bem disse o Léo, ele é a música da Copa. A gente sempre fica tentando antecipar, fica todo mundo tentando produzir. Ele deu uma entrevista dizendo que ele passou 15 vezes na inteligência artificial a música, que ele é DJ e que ele usa as mixagens dele na inteligência artificial para melhorar as músicas dele. Então ele disse que são 3 ou 4 batidas de músicas dele diferentes e que ele foi treinando a inteligência artificial para ajudar ele. E hoje ele tem outras 17 músicas, como bem a gente estava falando, de outros países. Japão, Argentina, Alemanha, Portugal, etc., que também estão viralizando nos respectivos países.
1: Uhum.
0: Então ele achou uma fórmula, replicou esta fórmula para outros países e ele está viralizado no mundo inteiro, o DJ de 31 anos, Guilherme Maia.
1: Muito bem.
4: Legal, não sei se apareceu pra vocês aí, Fetter. Pra gente aparece aqui um vídeo também da inteligência artificial, que é o Ancelotti aplicando uma caneta de 100 miligramas no Ronaldo Fenômeno.
0: não,
4: e aí o Neymar atrás, o Casimiro e o Paquetá. Olha aqui, cara. Vou botar na tela, dá pra ver, olha aqui. E o gordo ofegante. Mas se o Fofoio perde 10 quilinhos, a gente vai muito grande, cara.
3: Muito grande, vá.
4: Ali?
1: Muito bom. Tá bem, foram estes, então, os destaques do Pretinho Básico para este dia de São João, 24 de junho. De 2026, logo mais 7 da noite, tem Brasil e Escócia na Copa do Mundo. E a nossa equipe, obviamente, vai estar lá fazendo toda a cobertura, trazendo toda a repercussão do jogo nas nossas redes sociais. Dá uma girada na mesa aí, bota uma pra nós, Rafinha.
3: E excepcionalmente hoje, Rodrigo, Adams e Lelê, o pós-jogo a gente vai abrir aqui pra Atlântica pra eles trazerem, né, Petra? O pós-jogo do Brasil.
1: Tá, mas 9 da noite é a hora do Brasil.
0: Beleza,
4: tranquilo.
0: Beleza,
4: a gente vai estar...
1: Isso, tu opera? Beleza, então
3: tu
1: opera.
3: Então
1: tá,
4: show de bola. Valeu, Rafinha. Que sonho tu tá me realizando.
3: Eu tô aqui.
2: Até
1: então tá,
2: final.
1: Combinado. A gente troca a voz do Brasil. A gente troca a voz do Brasil pra 10 da noite e aí vocês ficam das 9 às 10 repercutindo o jogo, combinado?
3: Tá tranquilo,
5: fechou. Rafinha, vou te dizer uma coisa, tá? O jogo é às 6 horas da tarde aqui, 19 horas aí, tá?
3: Ah, não vai dar então.
5: Vai terminar às 8 daqui o jogo. Muito provavelmente antes da meia-noite, a gente não sai do estádio. Então, se vocês quiserem nos usar durante todo esse tempo, fiquem absolutamente à vontade. A gente tá aqui pra trabalhar.
3: Mandem vídeo, tá? Mas vamos numa piada aqui, Lelê, presta atenção.
0: Arregou, então?
3: Não, eu tô em casa, velho. O Sandrinho foi procurar o mestre.
0: Ah, já vim.
3: As crianças adoram o mestre Alexandre, pois queriam um conselho pra jogar no jogo do bicho. Aí vem o Sandrinho.
0: Mestre, eu sonhei que um cavalo me comia a noite inteira.
1: Meu Deus do céu!
0: O que que eu jogo? Não, o que que eu jogo no jogo do bicho?
3: Eis que o mestre, com toda a sua sabedoria, responde. Sandrinho, joga o rabo fora!
1: Ai, que loucura! E tu, Ivan, tem uma piada?
2: A menina.
1: Aprendeu, Ivan!
2: A menina, com seus 20 e pouco aninhos, tava com a mamãe dela. Sou o primeiro namoradinho. Aos 20 e pouco aninhos ela conseguiu o primeiro namoradinho. Mamãe, tô namorando. Eu já até beijei ele. Aí a mãe falou, no duro, minha filha. Ela, não, na boquinha.
3: A produção tá liberando.
5: É jogo da seleção hoje, né?
1: Hoje pode, hein?
3: Vai, hoje o Pretinho das 8 tá podendo derreter. As crianças já tudo vão ter saído da aula.
2: Claro, sai cedo hoje.
0: Vai estar todo mundo.
3: Nós também não, não?
1: Vamos derreter, vamos derreter.
0: É o clima do jogo.
3: Não, eu digo, nós vamos até às 19, né?
1: Óbvio, né, cara?
3: O que tu pensa? Jamais imaginei sair antes pra ver o jogo, bem capaz.
0: Jamais imaginei que seria reprise.
1: De jeito nenhum. Vocês estão de brincadeira.
3: Não, eu tô afirmando.
1: 6 da tarde, ao vivo.
3: Obrigação.
0: Inclusive, nós vamos até 7 e pouquinho.
1: Não, vamos até 7 daí, né?
3: É, 5
1: o programa
3: pra
1: é das 6 às 7.
3: Das 5 para 7.
0: Então pode começar um pouco antes.
3: Deixa eu ver, em 10 minutos eu chego em casa pela Ipiranga ali. Vai estar tá vazio.
0: Não, tu mora em Viamão, cara. Não tem como chegar em 10 minutos.
2: Não. Tu não conhece ele.
1: Ah, não, ele tem.
0: Ele comprou um avião?
3: Eu tô com moto.
5: Sim, ele é anão.
0: Ele comprou um helicóptero?
1: Piada do Josias. Josias estava andando pelo centro da cidade quando tropeça numa lâmpada velha. Ele pega a lâmpada, dá uma esfregada e... Uá! Aparece um gênio. Eu sou um gênio. Você tem direito a 3 desejos. O gênio também era meio mineiro. Aí Josias pensou um pouco, pediu... Tá bom, quer uma sacola de pão de queijo? Aí o gênio... Uá! Estalou o dedo, sacola cheia de pão de queijo. Josias comeu tudinho... E o gênio, e o seu segundo pedido? E o Josias, agora eu vou querer uma roda de queijo de Minas. Uhum. Apareceu e ele mandou ver no queijo. Aí o gênio apertou, e o último pedido, só? A multidão ali olhando, o Josias coçou a cabeça e tascou-lhe. Eu vou querer uma mulher gostosa, bonita, cheirosa. Aí o gênio arregalou o olho e pediu, mas eu pensei que você ia querer mais queijo. E o Josias, eu queria, mas aí deu vergonha de pedir. Esse ano acho que a gente já contou umas 5 vezes essa, né?
3: Não. Essa semana não.
1: Essa semana não?
3: Pô, já é quarta.
1: O que que tu traz pra nós aí, Lelê?
5: Boa tarde, PBs. Aqui fala o Gustavo de Manchester. O Gustavo é...
1: Ah, é assíduo.
0: Meu namorado. Né?
5: Vendo as reações do Adams e do Lelê rindo aleatoriamente na rua com fones de ouvido, ele tá falando das transmissões em live que a gente tá fazendo aqui, porque a imagem fica na live e vocês ficam falando esse monte de bobagem aí, a gente fica rindo aqui, é claro, né? Enquanto pessoas passam sem entender muita coisa, pensando que são loucos, é exatamente o que eu e vários ouvintes relatamos diariamente, o que é acompanhar vocês estando em público. Hoje eles estão sentindo um pouco do que é ouvir pelo Spotify e rir aleatoriamente e se passar por abobados aos olhos dos que não entendem o que é ser um fã do PB. Vocês são nossa alegria todos os dias, sem exceção. Vida longa ao PB. E assim, Alexandre, eu quero pegar o gancho para falar de um acontecimento que rolou no programa anterior aqui, que é só para o Rio Grande do Sul, Bola nas Costas, que a gente estava fazendo aqui, do lado aqui dessa lanchonete, a gente estava na rua, a gente estava de frente para o estádio, porque ainda não estavam abertos os portões do estádio para a imprensa, então a gente fez da rua, e está muito calor aqui. E a gente falou no primeiro bloco do programa que a gente precisava de um guarda-sol e umas cadeiras, né, que seria interessante. Vocês acreditam que no intervalo do programa apareceu um ouvinte do Bola nas Costas, um brasileiro que tá aqui de carro, Vinícius, com duas cadeiras e um guarda-sol e água pra nós, cara.
1: Que maravilhoso. Não, isso, cara.
5: Aí eu acho que realmente a gente vira uma chave, né, cara?
1: Vira.
5: Porque isso aí mexe com uma parte, assim, cara, eu não consigo nem transmitir em palavras o que eu senti no momento, cara, porque a gente tá muito longe de casa, o Vinícius tá aqui com a gente também, é um brasileiro que ele tá me contando a história dele, ele veio pra cá com $1,000 no bolso pra tentar a vida.
4: Tem 300 agora.
5: É, a gente tá mostrando ele aqui na live aqui, mas esse tipo de carinho, cara, a gente receber esse carinho aí, a gente tá acostumado a receber perto do estúdio da rádio, da nossa cidade, ok, mas aqui do outro lado do mundo, o que aconteceu hoje, cara, eu nunca mais vou esquecer disso, cara.
1: Que demais,
5: fiz questão de dividir com a audiência.
1: Ô, cara, deixa eu aproveitar, Adams, rapidinho, Lele, te dar uma dica valiosa, riquíssima, porque eu acompanhei olhando o Bola pelo YouTube, tudo o que aconteceu nesse momento aí, ele chegou com as cadeiras, com o guarda-sol, bandeira e tal. E depois tu ficou te papagaiando com o guarda-sol no meio da rua, Lelê. Lelê, não, isso final, é, né? Proibido, Lelê. Aí. Sério? É proibido. Tu correu um risco gravíssimo de ser interpelado pela polícia e levado para uma delegacia para dar satisfações de o que que tu tava fazendo no meio da rua, correndo um risco de ser atropelado.
4: É, meu, na próxima vez
1: aí não é aqui,
4: cara.
1: Né, Lelê? Aí não é aqui, né, Lelê?
0: Não, o problema não é o guarda-sol, meu, é estar no meio da rua.
1: Isso.
4: Ah, tá.
1: Isso. Mas enfim.
3: E é ruim tomar a dura dos canos aí, Lelê.
1: E eu preciso de ti aqui, né, Lelê?
0: E o pior, então, o pior é que chegou um outro ouvinte que volta e meia manda recado pra gente aqui, que é o Gil Lage, que é de Miami também, que me perguntou: cara, os guris estão com sede, me diz onde eles estão que eu vou levar água pra eles.
4: A gente recebeu muita mensagem ali também, a gente viu depois do programa, é assustador, cara. E, meu, tem um detalhe, Fetter, que, bah, é muito triste dividir com vocês, e eu sei que tá aí no pretinho uma galera que ama fazer rádio. Rádio na essência. A gente tá fazendo rádio porque a gente não tem o retorno da imagem de vocês aqui. Uh-huh. A gente tá tentando perceber através da voz, do tom da risada, né? Sim. Então, assim, aquela coisa do estúdio, de se olhar, saber que vai tomar uma empulhada ou que vai empulhar alguém, a gente não tem, então a gente voltou a fazer rádio na essência.
5: Verdade,
4: mesmo.
5: Mas, e ô, Fetter, um outro breve relato que o Rafinha falou de tomar ruim da polícia, eu e o André Gonçalves, que é um dos responsáveis pela parte técnica aqui, no aeroporto da Filadélfia, a gente tomou uma jirica geral nas mochilas, mesmo com o credenciamento que nós estamos usando lá no pescoço o tempo inteiro, as mochilas identificadas da RBS, eles perguntaram o que a gente estava fazendo, a gente disse que estava, sim, fazendo a cobertura da Copa do Mundo, eles não quiseram nem saber, cara, eles abriram todas as mochilas, pegaram todos os equipamentos, botaram num detector de metal de novo. O cara até arrebentou a alça da minha mochila ali. Ele
3: tava muito boa. Tapão daí.
0: O cara estourou a tua.
5: Estourou ali a alça da mochila, dificultou a logística do velho. Mas passamos tranquilo, mas é que realmente assim, cara, eles não interessa que tu tá com o crachá da FIFA.
1: Claro que não.
5: Né? Não tem.
1: Porque não quer dizer nada.
5: É tu, vai ali, né? Revista com um cachorro. Nossa, uma loucura.
3: Mas zero medo, né, Lelê? Zero medo. Não
1: zero,
3: deve,
1: não deve, não
3: zero. Zero, claro, zero medo. Mas um troço legal, agora, Feta, não precisa ficar, né, Victor, nesse dia ali com o mestre, mas fechou o microfone ali,
1: sim,
3: né?
1: Sim, para respeitar os colegas, já que vocês não conseguem respeitar, eu preciso fechar.
3: Não, tu tem razão.
0: Não.
3: Mas
0: não, vocês não.
3: Vocês, todos nós.
1: Não, tu mais, desculpa.
3: Eu mais, mas há muito tempo a gente, com todo respeito, assim, a nossa base é Porto Alegre, mas há muito tempo a Atlântida não é uma rádio de Porto Alegre só, no bons ouvidos. A gente já ultrapassou, cara, o podcast, a ATL TV e tal. Tem gente que nos ouve no mundo inteiro.
1: É claro.
3: Então, assim, isso aí que vocês relataram, nada mais é do tamanho que a rádio é há um bom tempo, entendeu?
5: Perfeito, Rafinha, perfeito. É que é muito... A sensação, Rafinha, é muito, muito louca. Porque, claro, a gente faz rádio dentro... Esse estúdio que vocês estão agora, ele é uma sala de, sei lá o quê, 20 metros quadrados, mais
1: isso,
5: ou menos,
1: tipo,
5: né?
1: Isso.
5: E a gente passa o tempo inteiro aí fazendo rádio para o mundo inteiro, ok? Então a gente tem a nossa realidade, o nosso entorno, o nosso deslocamento para casa, os amigos, beleza, tá, 50 metros. Aí a gente tá aqui, cara, a, sei lá, 10, 20 mil quilômetros, não sei quantos quilômetros a gente tá de casa.
3: Mais
5: e
3: mil.
5: A gente é abordado, cara, na boa, mais de 10 vezes por dia. Com as pessoas nos abordando na rua.
3: Isso
5: aconteceu em Nova York, isso aconteceu na Filadélfia, isso aconteceu aqui em Miami, sabe? É bizarro,
1: muito
5: cara.
1: Legal.
5: É bizarro.
2: Vai a Jaraguá pra tu ver.
3: Isso. Não, Jaraguá as pessoas Jaraguá não reconhecem também. Só não vão no show, mas gostam da gente.
1: Ó, tem um e-mail aqui, aliás, tem dois. Primeiro, é verdade, tem baguncinha no hospital.
3: Ah, pois.
1: Olha aí, ó, viu? E o segundo, um toque para o Rafinha. Então, vocês
4: um
1: querem.
4: Toque para o Rafinha.
3: Ah, eu aceito as críticas, né?
1: Aceita?
3: É um novo ano pra mim. Tá vindo uma maturidade muito
0: em
3: grande.
0: Em junho?
1: Junho?
3: É o segundo semestre, né?
5: Tá vindo. Nós vamos levar uma maturidade daqui pra ti.
1: Boa tarde, pretinhos. Não sei qual o horário vai ser lido, mas só 1:36. Peço... obrigado, que seja lido pelo ilustríssimo Fetter. Ah, não, desculpa, errei.
3: É foda, se sou eu é porque não leio antes. É, né?
1: Sabe o que é?
0: Tava quieto.
1: Sim, não, é verdade. É que eu tava tentando só minimizar o dano que o e-mail vai te causar. Opa, eu tava tentando escolher as palavras aqui, mas
3: olha só, a minha inteligência emocional tá em dia. Eu vou aceitar. A gente tem que aceitar, a gente não agrada todo mundo, Alexandre.
1: Tá, então eu vou ler ipsis literis, tá bom?
3: Eu posso responder do jeito que eu quiser também, né?
1: A inteligência emocional dele tá tranquila.
3: Ela muda conforme o e-mail.
5: Um novo ano, uma maturidade então, que tá chegando. Né?
1: Quem manda aqui é o Nando Valim. Nando Valim. Aí eu vou ler então na íntegra, sem mudar nada.
3: Tá? Ah, tudo bem, vou ouvir.
1: Não sei qual horário vai ser lido este e-mail, mas só peço que seja lido com o ilustríssimo Fetter e o ignorante do Rafinha.
0: Mas aí foi pesado mesmo.
1: Bom, mas aí é que tá, eu queria mudar a palavra, vocês incomodaram, eu não consegui, então tá, estou lendo bem, na íntegra.
3: Tá tudo bem, o Valentim, Valério.
2: Valério.
1: Valim.
2: Valério Doce.
1: Valim Rabá. Ontem, no Pretinho das 18, entrou um assunto sobre profissões que mais têm divórcio. Até que os técnicos em enfermagem foram pautados e então começou a desgraça. Várias opiniões sem sentido, várias falas desnecessárias. Entendo que muito disso se dá pela cultura introduzida no nosso cotidiano, em filmes, séries, histórias, novelas, mas confesso que me senti desconfortável. E o único que conseguiu se manter idôneo, neutro, para variar, foi o Fetter.
0: Aí eu?
3: Cara, não, tu tá ouvindo o que ele escreveu? Ele te citou?
2: Eu tinha sido expulso. Eu não tô nessa marca aí.
1: Agora, o ignorante do Rafinha, pra variar...
2: A segunda vez eu achei já
1: cara, pesado. Eu queria tentar maquiar, mas vocês não querem.
3: Não.
1: Soltou...
5: Ipsis literis.
1: Obrigado, Lelê. Soltou falas desnecessárias. E a fonte, como sempre, foi... Vozes da sua cabeça.
3: Mentira, Grey's Anatomy. Eu trouxe uma série.
1: Grey's Anatomy é ficção científica.
3: Baseada na vida real, né?
2: O cara pegou a série de fãs. Marcos Afundo, onde é que tu viu o Titanic?
1: Indignação.
0: Não, para, eu gostei do... Mentira, eu trouxe dados de uma série.
3: Exato. Porra. Caralho. A ficção é baseada na vida real, cara. Esse
1: não, magrão... cara, não é.
3: Muita coisa é, tu sabe, tu é tentando também, tu é maluco que nem eu, tá?
1: Cara,
3: sabe o e-mail,
1: não
3: cara?
1: Me bota na tua barca furada, cara.
3: Alexandre.
1: O meu barquinho tá aqui navegando na boa.
2: Eu naveguei.
1: Rafael.
3: Eu já te conheci dentro de hospital também.
1: Rafael.
3: Fala.
1: Rafael.
3: Tá, vamos aí. Tu vê
2: já
3: só que eu tô na boa.
2: Já te dentro de hospital.
3: Cara. Já passou mal. E aí ele falou que eu ouvi vozes da minha cabeça.
1: Um dia eu só não vou ouvir e vou dizer, cara... Um abraço pra vocês. Eu só
3: fui
1: não vou ouvir.
3: Cara,
0: tem que cobrir,
1: eu só
0: cara.
1: Não vou ouvir, cara.
0: Não, tem que falar comigo.
2: Eu tenho pra mim o dia.
0: Fala comigo.
2: Se fosse uma vaquinha, um bolão aí, eu botaria 13 de abril de 27.
1: A indignação se dá porque sou marido de enfermeira. Sou casado há 19 anos. Estou no meio deste mundo desde que ela começou como técnica em enfermagem.
3: Tem um cara de sorte, mano.
1: Temos um grupo de amigos que se formou pelo trabalho dela, pessoas idôneas que jamais aceitariam tal afirmativa de que hospitais e ambientes com a profissão que salva vidas é só putaria.
3: E ninguém falou isso, agora eu vou ter que só corrigir e o X9 aqui que gosta de ir no YouTube ele pode pegar. Ainda falei, não podemos generalizar, mas é um ambiente onde a gente recebe vários e-mails que acontece alguma baguncinha. Não podemos generalizar os profissionais da saúde. É, eu falei isso e tá no YouTube.
5: E eu posso contrapor o amigão aí, Fetter, porque eu, na prática, tomei uma guampa de uma namorada que estudava, ela era tecnóloga, técnica de
0: enfermagem. Eu
5: tomei. Mas a guampa, ela tomei uma guampa bem botadinha.
0: Eu tomei
5: mas,
0: a guampa de uma nutricionista de hospital.
3: Não, mas o Fetter tem razão.
1: Senhores,
0: um cardiologista.
1: Senhores, a guampa que nós tomamos, ou a guampa que as pessoas tomam, ela não se dá em função da sua profissão.
0: Claro que dá.
1: Não! Ela não, se claro dá em função não do seu caráter.
3: Mas é que a
5: muito
3: gente
5: bem
3: recebeu vários cara relatos.
5: O cara ter dinheiro, o cara ter mais um pinto maior que o teu, o cara ter mais vontade de dar carinho na moça.
3: E aí agora é expulsão, né? Aí vai sentir um calorzinho de 40 graus.
2: Um varzinho só. Calor da hora!
0: O cara
3: com a tá, amarelo. Vai o valete, tá, cara, segue no e-mail ali.
0: Meteu essa.
2: Mas pra contador é Riachuelo.
1: Quando cara, vocês mano. Quiserem, eu continuo.
0: O Felipe Melo nunca sabe que tem amarelo.
3: Tu vê que eu aceitei o ignorante, mas ele não ouve bem, ele não interpreta bem. Tem uma mulher enfermeira, parabéns, sorte a tua, mas a interpretação do programa ele não pegou. É. Vai, valete.
0: E cuidado com o chifre.
1: Como em toda profissão, existem exceções, Rafael.
3: Claro.
1: Tem pessoas que realmente usam disso, mas não dá pra generalizar.
3: Porã, pegou um monte de mina, sabe que trabalhava na rádio.
1: E pra...
2: errado ele não tá, errado
5: isso
2: ele não
5: tá. Isso é pra expulsar, falar do cara que não tá aqui, meu.
1: E pra finalizar, Rafinha.
3: Fala, irmão.
1: Tua esposa é advogada, né?
3: É, advogada.
1: Eu sou do meio jurídico e posso te falar que mulheres advogadas... também se separam, e muito pelo mesmo motivo que você alegou sobre enfermeiras e médicos.
3: Então eu repito, em escritório de advocacia deve ter uma baguncinha. É, não podemos generalizar, mas deve acontecer.
1: E é o que ele acaba de dizer aqui, ó, para acabar o e-mail. Então, quando for dar opinião sobre algum assunto, não generaliza, mano. Pesquisa, traz fontes, não ouça as vozes malucas da sua mente. Eu te adoro, adoro vocês, ouço sempre. Nando Valim.
3: Valim, eu falei, não podemos generalizar se tu não consegue interpretar isso, garoto. Tu não entendeu o programa, irmão. Tu pode ser traído em qualquer profissão, é óbvio. É óbvio. Isso eu já fui traído e fazia móvel, tava sempre na rua. Provavelmente eu saí da casa da mina, mas tomo uma guampa. Acontece.
2: É sempre assim. O cara toma guampa e quer, eu tomei uma.
3: E é a última a saber.
2: Isso aí. Eu tomei muita guampa nessa vida, louco.
3: Mas é isso, né,
2: cara,
3: Alexandre?
2: Da contravia, pô.
1: Não, é só dar voz pra audiência, não, né? O cara tem que ter o direito de se expressar,
3: e a gente tem que saber,
1: né,
3: aceitar os e-mails.
1: Exato,
3: né?
1: Que nem tu aceitou tranquilamente.
0: Eu achei que ele aceitou tranquilamente.
1: O que eu falei? O que que eu falei?
3: Eu senti uma ironia.
1: É a cabeça de vocês daí.
3: A nossa cabeça é maldosa mesmo.
6: Eu sou bem maldoso.
1: Isso aí, maldoso.
3: Eu queria dar um recado, Alexandre.
1: Qual recado quer dar, Rafinha?
3: É um recado, não, um convite, na verdade.
1: Convite, Rafinha.
3: No próximo dia 3 de julho, a gente vai fazer mais um grande encontro com a Daguedes Comunidade de Jiu-Jitsu e Ultraman no Baropinião, em Porto Alegre. Vamos reunir pela segunda vez um encontro histórico. Aliás, a comunidade fez um novo tema de inverno na Atlântida.
1: Verdade! Né? O mano mandou
3: uma
1: ontem.
3: Uma repaginada ali, tá muito legal. Então tá todo mundo convidado, simpla.com.br, no Opinião, na sexta-feira, sem ser essa, na outra.
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3: Pô, que legal isso, hein?
1: Um abraço,
3: cara,
1: pra galera do Banrisul. Olha o meu copo térmico aqui do Banrisul.
3: Isso é um brinde legal.
1: Isso é um brinde muito, muito legal. Muito legal. É, 15 pras duas, tocou o sinal da Atlântida. Bota uma, Adams.
5: Um acalento para o Rafinha.
0: Um acalento.
5: Boa tarde, bebês. Tudo bem com vocês? Espero que sim. Passando para dizer o quanto eu admiro o Rafinha. Cara batalhador, muitas vezes incompreendido, mas temos que concordar. O homem venceu na vida. Tenho 30 anos, entre vitórias e derrotas, lutando para vencer, tornar minha família próspera e me espelho muito no Rafinha. Acompanho o Pretinho Básico desde o início e eu sei da caminhada dele. Brilha, Rafinha! Quero agradecer também o Lelê, que me deu um apoio quando meu pai faleceu. Tu é top, Lelê. E Gomes, aproveita para mostrar que você leu o WhatsApp, pois essa mensagem está sendo escrita pelo mesmo. Abraço e obrigado por me acompanharem todos os dias. PS,
4: Faço um freela em um ônibus de empresa com 29 passageiros. E ao longo de 2 anos, arrecadei mais 29 ouvintes para vocês.
1: Ah, boa.
4: Quem manda que pra legal. Gente esse e-mail aqui não se identifica, mas acredito oh. que seja alguma coisa WhatsApp, porque ele diz aqui, né?
0: No WhatsApp.
4: Quem manda a mensagem é ele, é.
1: Ô, Alexandre.
0: Fala, Lelê.
1: Só rapidinho pegar a palavra do Magrão, que acabou de entrar na lanchonete aqui com a camisa do Inter. Como é teu nome?
0: Júnior.
1: Da onde tu é?
0: Sou daqui mesmo.
1: Daqui mesmo?
0: Sou do Paraná, mas estou morando aqui faz 10 anos já.
1: Colorado?
0: Colorado, Colorado.
1: E veio com a camisa do Colorado no jogo. Colorado. Veio pro jogo. Tem tickets?
0: Não tenho.
1: Oh, só veio
0: pra... Metade da galera. Pô, até queria, né? Mas 3 contos o ingresso aí não tá dando, né? Não tá dando.
1: Tu é do Paraná e com a camisa do Inter, tu conhece o Pretinho Básico, então?
0: Um pouquinho, né?
1: É, tá ao vivo no Pretinho Básico.
0: Um pouquinho.
1: Manda um abraço pra galera, então.
0: Pô, um abraço aí, galera aí. Os caras são fera aí, tamo junto. É nóis.
1: Valeu, irmão. É nóis. Pô, cara, é mais uma das coincidências, né? O cara tá aqui, entra de camisa do Inter.
4: Mas mostrar um bastidor demais. Pra vocês que estão acompanhando a gente através de áudio e vídeo na TLTV. A gente montou um mega hub do Grupo RBS dentro dessa lanchonete. Lelê, vai descrevendo enquanto eu vou mostrando pra turma aqui, ó.
1: É, porque como a gente explicou, né, que a gente veio muito cedo pro estádio hoje, Alexandre, porque tu sabe que o trânsito aqui não é dos mais tranquilos.
0: Não.
1: E tem muita obra no caminho do estádio. Então, como os guris já passaram
6: um perrinho ontem... Desculpa, Lelê, só um comentário rápido. A diferença entre as obras aí em Miami e as obras aqui em Porto Alegre é que aí eles acabam as obras.
1: Ah, sim. É,
6: aqui
1: verdade,
6: é perpétua, é pro resto da vida a obra.
1: É mais rápido. Então a gente resolveu pecar pela prevenção, né? A gente veio bem mais cedo para cá, mesmo antes de abrir o centro de mídia. E aí nós estamos nessa lanchonete aqui, lateral ao estádio. E ali no fundo, o Adam está mostrando, está o sala de redação ao vivo também.
6: Aqui,
1: né? Com os nossos grandes colegas. Amigos comunicadores. A parte técnica está gentilmente cedida pelo pessoal da lancheria aqui, né? E como eu disse, é uma lancheria ao lado do estádio.
6: É de brasileiros, a Sony Killer,
1: Não é de brasileiros aqui, né? Não é de brasileiros, não, é de americanos. Mas eu tô dizendo assim, é muito perto do estádio, muito perto dos portões, porque como um jogo de Copa do Mundo, os acessos são mais restritos ao estádio, né?
6: Claro.
1: Tem muitas ruas bloqueadas. Mas aqui, quando a gente chegou aqui, não tinha ninguém. Agora já tem aqui aproximadamente uns 20 brasileiros aqui dentro. Já entraram outros caras também, porque aqui é um aquece para os jogos que acontecem aqui no Hard Rock Stadium. Que, aliás, né, Feta, não é só um estádio de futebol, ele também
4: isso
1: tem a Fórmula 1 aqui, né, isso. No estacionamento.
4: Acontece o Miami aqui. Open de tênis.
1: Miami Open de tênis é aqui, então é um complexo esportivo.
4: E o Miami Dolphins é a casa deles, onde eles jogam as competições, né, então eles adaptam isso para tudo que precisar. Já teve o UFC, teve um monte de coisa aqui. E a gente vai estar mostrando isso hoje no show de banda. A gente vai estar mostrando isso hoje nas redes sociais do Bola, cara. Isso é muito legal. Porque aqui é um lugar em que o pessoal vai conseguir ficar concentrado no mesmo espaço, assim, no pré-jogo. Então a gente vai estar trazendo muito conteúdo bacana para a turma ali.
6: Muito bem, queridos. 11 minutos para as 2 da tarde. A gente vai ali e faz um rápido show de intervalo. Café, xixi, já voltamos.
3: É, os tem que consumir alguma coisa ali, né? Bico seco.
1: Vou pedir uma batatinha.
2: Uma costela.
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17: 4 minutos para as 14h, estamos de volta com o Pretinho Básico ao vivo para todo mundo. Muito obrigado pela sua audiência. Você que nos escuta em Miami, você que nos escuta em São Paulo, você que nos escuta em Erechim, você que nos escuta no mundo inteiro. Brigadaço pela sua audiência. Ivan, bota mais uma para nós aí, Ivan.
18: Oi, Dom. Olha só, olha, não vai? Mosca?
17: Mosquito? Matei um mosquito no microfone.
18: O Rafinha, O Rafinha, ele tava no bar tomando uma cervejinha, jogando baralho com os amigos.
17: Baralho?
18: Baralho. Quando de repente chegou o mendigo todo maltrapilho, com a barba enorme, e aí o Rafinha falou: cara, vem aqui. Quero falar contigo. Tu quer uma cerveja? E o cara falou, o mendigo falou: não, eu não bebo. Quer um cigarrinho? Não, eu não fumo. Palitinho, não, também. Drogas eu não uso, não.
19: Jamais é
18: eu consumo, né?
19: Jamais
18: é. Aí o cara falou assim, ó. Então é o seguinte, quer tomar o quê? Eu queria um cafezinho. Então vamos lá em casa, vem em casa tomar um café. A Via pegou ele, foi até ver a mão, chegou em casa.
17: Tá bom.
18: Caiana desceu a escada, olhou e falou: ô, Ravi, o que é esse mendigo aqui na sala tomando um café? Não, quero te mostrar o que, que um homem que não fuma e bebe, como é que ele tá. Assim que fica.
17: Cara, essa piada me lembrou uma situação pela qual eu passei. Domingo de manhã, não nesse, faz, sei lá, alguns domingos. Domingo de manhã saí, era verão ainda. Saí pra comprar
18: faz
17: comida
18: tempo, então,
17: pro almoço.
18: Tempo.
17: Era verão, faz tempo. Saí pra comprar almoço, né? Comida pra fazer almoço, carvão, carne, pá, aí comprei cerveja. Aí tô voltando pra casa, paro numa sinaleira. Tem um cara pedindo grana, né? Na sinaleira, pedindo dinheiro. E aí eu abri o vidro do carro, falei: cara, eu não tenho grana. Tem uma cerveja aqui, quer uma cerveja? Falei pro cara, e o cara: não, amigo, obrigado, eu não bebo. Cara, aquilo ali, na verdade, foi um tapa na cara.
18: Porque, um tapa na cara da sociedade.
17: Preconceito que nós temos, que quem tá na rua tá bebendo, tá se drogando. Não é verdade, cara.
2: Só
17: quem
2: não dirige é tá bebendo, né? Tu tava com uma ali, ofereceu pro cara.
3: Não, é que ele não quis a tua aberta, não, se tu tivesse não, uma fechada.
18: Não. Babada eu não tomo, cara. Falou, não, babada não é porque eu sou mendigo que como lixo que vou ter que tomar babada.
3: Ah, domingo de manhã dá. O cara tomar uma cervejinha dos cascados e dá.
18: Pode beber. Vai dar. Não pode beber. Coisa boa, tomou. Lá, estão escolhendo ali, aquela linha.
17: Linda. Fala, Lelê.
19: Breaking news.
17: Breaking news, vamos ver.
19: Breaking news.
17: Já viram os discos voador aí, Lelê?
19: Não, mas há duas breaking news. Primeiro que fechou o tempo, vai cair um temporal aqui.
17: Ah, é bom
19: mas
17: demais.
19: Mas a break...
3: Aqui tá aberto, Lelê.
19: The real breaking news, temos em primeira mão a escalação do time do Brasil para o jogo.
17: Olha aí, que beleza, Lelê.
19: Né? Com fonte mais confiável do que essa, impossível. Professor Carlo Ancelotti, ao vivo para o Pretinho Básico de Porto Alegre, a escalação da seleção.
20: Bueno, saludo a toda la gente de Pretinho Básico. Eu acompanho desde que vim a Brasil.
19: Já conhecia?
20: Já conhecia, sim. Conhecia a Rafinha. Rafinha, nosotros teníamos alguns dias em Key West fumando charutos. E também tomando cafezitos.
19: A escalação, cubanos. Professor.
20: Tá bem. Tem pressa por quê?
19: Porque já são duas horas.
17: Está na hora de acabar o programa, professor.
20: Perfeito, perfeito. Alexandre, me gusta muito o tu trabalho.
19: Achou.
20: E,
17: obrigado, bueno, professor.
20: Vamos.
17: Não posso falar ao mesmo tempo.
20: Escalação, grosseria de tu parte. Mas nós vamos seguir aqui.
18: Bom, o Carlo Cancelotti, né? O Cancelotti.
20: Bueno, vamos começar com o Alisson. Danilo, Marquinhos e Gabriel Magalhães, la dupla de zaga. Douglas Santos, Casimiro, mi pibe gordito.
19: Achou, hein? Achou o personagem.
20: Bruno Guimarães achou. Também está. Agora, a notícia que todos os brasileiros querem, quem vai começar o partido? Perdão. Pode derrubar a las French fries de
19: termina a escalação, velho.
20: Tá bem, calma, grosseria. No lugar de Rafinha, temos Ryan. Ryan vai começar o partido. Pero já temos muitos Ryans do lado de fora, acá de la lanchonete. Não dá para acertar todos, tá?
19: Não dá.
17: Bom, o que quiser o resto da escalação do Brasil, liga na Globo depois. Logo mais a gente vai estar dando. Obrigado, Cancelotti. Obrigado,
20: professor. Pode tocar uma música para mim também?
17: Sim, vou tocar uma para ti depois. Fica tranquilo aí que eu te ligo.
20: Iglesias, por favor, eu escuto o discorama todo.
17: Duas e um, Rodrigo Adams. Traz aí o teu craque do episódio, Adams.
21: Meu craque do episódio é Lelê Bortolassi.
17: Boa, e tu, Lelê? Boquita cheia, boquita cheia, né, Lelê?
19: Tô comendo a batatinha agora, bateu a fome, né?
2: Finalmente abriram a mão.
19: O meu craque é o Rafinha Menegazzo pela maturidade que tá chegando.
17: Isso, tá chegando. Vai, e tu, Rafinha, vai botar em quem?
3: Eu era o último, né?
17: Era, não é mais.
3: Não sou mais.
17: Perdeu a deferência.
18: Uns quatro dias.
17: Que dentre tantas mais. Que ainda tem pra perder.
3: Tu tava vindo bem, né?
17: Quem? Eu? Não, eu venho aí muito bem. Sigo vindo.
3: Ficou irritado uns dias pra cá.
17: Uhum.
3: Mas eu vou dar um voto de confiança pra ti.
17: Qual é o teu voto?
3: Votando em ti.
17: Ah, vai votar em mim?
3: Isso.
17: Então, muito obrigado pelo teu voto. Sim. Rafael Gomes.
2: Eu vou votar no Ivan, que enquanto tu lia o e-mail do cara que xingou o Rafinha, dizendo que ele era casado com uma enfermeira e eles tinham um grupo de amigos que eram enfermeiros. O Ivan falou bem baixinho: é swing? Então eu vou votar no Ivan.
3: Ah, não, mas essa
17: justificativa... um voto desperdiçado, porque ninguém ouviu. Mas ok, é o teu critério de voto.
2: Mas eu ouvi, é isso que importa.
17: É isso que importa, concordo contigo.
2: O voto é de quem?
17: É teu.
2: Ah, obrigado. Tá
3: tudo certo. Se sou eu que faço isso, eu sou expulso. Tudo certo.
17: Não.
2: Não, mas eu justifiquei o meu voto, cara. Eu não votei pela roupa, eu não votei com pena do cara.
17: Tá tudo certo. Ivanzinho vai votar.
18: Ah, eu voto no cara, no Cancelotti, que eu gostei.
3: Cancelotti.
20: Muitas graças, Rodrigo.
18: Oh, valeu, professor. Vou chamar de Cancelotti, que o professor já teve. E, então, meu voto é no...
17: Cancelotti, isso. No Adams, Rodrigo Adams.
2: Tá
17: isso.
2: Bêbado.
18: É que eu aceito o latão na... Se alguém me oferece, eu pego.
17: Ai, que beleza. Eu também vou votar no Adams pela coragem de fazer o Ancelotti. Mandou muito bem, porque também não é um cara muito conhecido, né? Nem todo mundo sabe a fala do Ancelotti, o tom de voz do Ancelotti.
2: Eu também não me lembro. Não,
18: assim, não. Mas não somos assim, ninguém conhece o Ancelotti.
3: É o técnico,
18: cara mais famoso do mundo, cara. 5 milhões.
20: Tem aquele modelo da história.
17: Vocês não entenderam.
2: Olha teu voto aí.
17: Vocês não entenderam. O Ancelotti
2: é o cara mais conhecido do Brasil.
17: Ninguém imita o Ancelotti.
2: Por isso que ele merece o voto.
17: Por isso que ele não é exatamente assim tão conhecido.
2: Claro que é.
20: Muitas graças,
17: a imitação. Ele poderia estar falando qualquer... Poderia ser qualquer pessoa falando da escalação do Brasil ali. Qualquer...
18: Mas parece o Ancelotti.
2: Mas a gente tá rindo porque ficou legal.
17: Parece o Ancelotti. Eu não disse que não parece. Tanto que eu estou votando no Adams, cara.
3: Isso é incentivo pro novo personagem.
17: Eu tô votando no Adams por isso, cara.
2: É verdade, o da pena.
17: Eu não aguento mais votar. Você, 6 da tarde, a gente volta.
2: É reprise,
17: Não é. Ao vivo. Um abraço.
2: Brasil!
17: O jogo é às 7, velho.
18: Não, vamos atrasar. O gelinho, não.
3: Já!
17: Bebamos aqui.
2: Escócia,
3: eu não bebo.
18: Rafinha!
3: Tá torcendo pro Japão.
18: Vini Júnior.
17: Boa tarde de quarta-feira. Tchau.
18: O Peter. Cartão Rei.
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0: E todo mundo tá ouvindo a melhor vibe do FM. Tudo certo, gente? Programa das Minas no ar nessa quarta-feira, dia 24 de junho. Agora 2h10 e o PDM está no ar para todo o estado de Santa Catarina. E, cara, se tem uma coisa difícil na vida, é resistir às tentações. Pode ser de comprar comida, roupinha, mensagem que tu diz que não vai mandar, não reagir numa briga. Enfim, hábitos que tu sabe que não te fazem bem. É muito difícil. E hoje a gente quer conversar sobre isso. Como que a gente faz pra não ceder aos prazeres na hora que fica mais impossível de resistir? Driteló, tu é do time que resiste ou do time que cede e depois sofre? Ou cede e fala, só se vive uma vez? Boa tarde, amiga.
4: Boa tarde, amiga. A vida é um eterno depende, entendeu? Então depende do prazer que a gente vai se dar o luxo de viver, entendeu? Tudo depende. Boa tarde, Santa Catarina. Olha só, resistir hoje em dia é quase que um superpoder em muitos casos, não é mesmo? Porque tudo incentiva o prazer imediato. Mas o problema não é o prazer, é quando a gente perde o controle. Já dizia um velho amigo nosso chamado Aristóteles, a disciplina é a ponta entre metas e realizações. Agora eu quero saber de quem tá ouvindo. Você consegue dizer não pra você mesmo? Você sente prazer ou já vem culpa junto? Edna Ferretti, boa tarde. Como o pessoal conta pra gente sobre os prazeres que não consegue aí driblar, entendeu? Como o pessoal participa? Boa tarde, amiga.
1: Boa tarde, Minas. Boa tarde, Santa Catarina. Gente, não ser... Vambora ceder o prazer de mandar a mensagem pro PDM? É bem simples, tá? Esse tá liberado. Hoje o papo vai render muito e tem várias formas. Primeira delas, o WhatsApp de Floripa, que é o 489-9188-1009. Se preferir, pode mandar no WhatsApp Joinville, que é o 479-9249-6532. Ou vem comigo para Blumenau, no 479-9249-7153. Hoje também, quarta-feira, 24 de junho, é dia do nosso querido Tarô da Chay no Programa das Minas. Bem-vinda, Chay!
0: Oi, gente. Ó, vou falar para vocês... Hoje eu trouxe o tarô da Lady Gaga, então eu quero perguntas assim, ó, caóticas. Gente, vocês não têm noção como é lindo. É absurdo. Então você vai no YouTube Atlântida SC conferir, porque esse é o deck mais bonito que a Chay já trouxe, eu acredito. É.

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1: Tá na Atlântida e todo mundo tá ouvindo a melhor vibe do FM. Estamos de volta com o programa das Minas. Hoje é dia de Tarô da Chay. E a gente tá te perguntando, como é que você, da audiência, faz pra não ceder a todos os prazeres da vida? Porque a gente sabe que dá vontade de... Ah, eu vou tomar uma cervejinha porque eu posso. Eu vou comer uma comidinha porque eu posso. Comprar não sei o quê. Mas a gente tem que ter uma certa disciplina. Como é que tu faz pra não ceder a isso? Ou tu é a pessoa que cede e tanto faz, ou cede e se arrepende? Manda pra gente, 48991881009. Ô, Duda, é a última que chegou aqui? Vamos ler, então. Boa tarde, meninas, não me identifiquem. O que eu não tô conseguindo ultimamente resistir é um convite para aquilo lá. Talvez pelo meu marido ser mais velho que eu, a gente tá numa frequência sexual diferente. Tá difícil parar. Eu quero muito parar, mas sabe aqueles 10% que não tem em casa? Depois eu me sinto culpada, mas na hora é bom. Hoje é meu aniversário.
2: Então, ela tá traindo já?
1: É, então de presente tira uma carta boa pra mim, Chay.
2: Não tem como tirar carta boa pra você.
3: Gente, e ela tirou o diabo.
2: O que ela é?
1: Que loucura.
3: Gente, o diabo é a carta mais sexual e que vai falar sobre posse, que vai falar sobre traição, que vai falar sobre todo o ritmo. Ou seja, vai ser um período aí onde o desejo vai continuar, algumas situações que são consideradas não corretas vão continuar acontecendo. E assim, o mais importante, né, é se você vê que isso também tá fazendo mal pro seu processo mental, entender a hora de parar isso, a hora de lidar com isso. Se não estiver fazendo mal, daí não somos nós que vamos dizer contra.
1: Exatamente.
4: Aí eu vou dizer contra sim, que é feio fazer isso. Você tá enganando uma pessoa e assim, ó, uma hora a verdade aparece. Depois não adianta, ai, não sei o que lá, eu amava você. A verdade vai aparecer.
3: É, eu vou colocar um medo aqui, é verdade. O diabo, quando aparece, ele sempre mostra. Você pode ter o controle, esse poder agora sobre toda essa situação, mas daqui a pouco a casa vai cair.
1: Perigoso, amiga.
4: Prejudicando a outra pessoa, horrível.
1: Amiga, a gente te ama, você é uma ouvinte nossa, mas toma cuidado, tá bom? Pensa bastante nisso. Eu sei que é difícil resistir a tentações, mas talvez aí um divórcio seja a melhor saída, sabe? Pra não tirar ninguém pra burro, aquela coisa toda, né? Mas enfim,
4: nossa,
1: diga, Adri.
4: Que você foi agora.
1: Tem que ser,
4: né? Enviar novamente o tarô da Chay, porque esse tarô da Lady Gaga tá assim, ó.
1: Tá belíssimo.
4: O melhor.
3: Gente, olha
4: até
3: isso.
4: Hoje, Chay.
3: Olha até a carta do diabo, ela
4: brilha. Cara,
1: não, é lindo,
4: Deus
1: lindo, lindo.
4: Dá
1: e
4: até
1: aí,
4: um medo, né?
1: Referências da Lady Gaga, absolute cinema, gente. Muito absurdo. Ô, Chay, eu queria te perguntar, quais são os signos mais levados pelos prazeres? Não sabem se dar conta, ter disciplina, aquela coisa toda.
3: Ah, e os signos de fogo, né? Com certeza.
1: Ah,
3: a gente tem ali Áries, Sagitário e Leão sempre reagindo no impulso, no momento. E eu falo num geral mesmo, não só nas questões materiais, só na questão carnal, é em tudo. Eles são movidos pela paixão, pelo desejo. Então fica mais difícil pensar sobre aquilo. Por exemplo, tu é de Libra, eu falei que tu é regida por Vênus. Vai ter ali um prazer em algumas coisas, tu não vai conseguir dizer não, mas tem muita coisa que tu vai conseguir se controlar. Uhum. Agora, os signos de fogo é bem difícil, gente.
1: Nossa! Aí é meio perigoso,
4: né? Olha só, aqui tem participações. Boa tarde, minas. Eu estou recém-divorciado e apareceu uma tentação antiga. No caso, um amor do passado, se é que me entendem. Pede pra Chay tirar uma carta aí pra ver se eu devo me jogar nessa tentação ou se é algo passageiro.
3: É algo passageiro. A gente tem aqui um 5 de copas que mostra que, neste momento, você tá enxergando o que você quer. Ah, tá legal, tá gostoso, tá divertido, tô gostando muito dessa pessoa, é isso aí. Mas daqui a pouco vai chegar o outro lado da situação. E quando você enxergar esse lado, pode ser que haja arrependimento, que não vai durar muito. Então, assim, não é algo que veio pra ficar.
1: Agora eu quero falar com você sobre um prazer que você precisa ceder. Uhum. 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A Chay já tava falando, ela já decidiu a roupa dela, tá, gente?
3: Eu já tenho o meu lookinho pra ver a Marina.
1: Tá todo mundo nessa vibe. Estou extremamente animada para curtir o Atlântida Celebration com todos vocês. 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Vai ser um dia maravilhoso. Incrível, né, gente? Eu tô... Ai, meu Deus, falta pouquíssimos dias, eu não tô sabendo lidar. Vocês já decidiram a roupa? Eu ainda não, gente. Eu ainda não...
4: Já.
1: Não sei o que fazer. Ai, tô nervosíssima. Mas, enfim, o que vocês acham de a gente fazer aí um horóscopozinho? O que vocês acham?
4: Hein? Tá mais do que na hora. Bora?
1: Então, bora. 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
4: É agora, no Programa das Minas. Atlântida. Muito bem, muito bom. Vamos ver o que o tarô reserva para as semanas dos 12 signos. Por aqui, começando com Áries, 21 de março a 19 de abril. Chay.
3: Uma verdade pode ficar mais evidente ao longo da semana. Confie na sua percepção antes de confiar nas aparências.
4: Touro, 20 de abril a 20 de maio.
3: Alguém pode demonstrar sentimentos ou intenções de forma inesperada. Esteja aberto para enxergar além das palavras.
4: Gêmeos, 21 de maio a 20 de junho.
3: A semana favorece ajustes silenciosos que trarão resultados adiante. Nem todo progresso precisa ser anunciado.
4: Câncer, 21 de junho a 22 de julho.
3: Você tende a se conectar mais profundamente com aquilo que ama. Priorize pessoas e experiências que nutrem o seu coração.
4: Que bonitinho. Leão, 23 de julho a 22 de agosto.
3: Questões familiares ou emocionais pedem mais atenção. Resolver algo na raiz será mais eficaz do que remediar sintomas.
4: Virgem, 23 de agosto a 22 de setembro.
3: Uma informação importante pode chegar no momento certo. Escute com atenção antes de tomar qualquer decisão.
4: Bora agora, então, com Libra, de 23 de setembro a 22 de outubro.
3: A semana favorece escolhas que tragam mais segurança e estabilidade. Valorize o que oferece paz, não apenas entusiasmo.
4: Entendeu?
1: Entendi.
4: Escorpião, de 23 de outubro a 21 de novembro.
3: Sua intuição estará especialmente afiada. Confie nos sinais e nas sensações que surgirem ao longo dos próximos dias.
4: Sagitário, de 22 de novembro a 21 de dezembro.
3: Pare de querer compreender tudo imediatamente. Algumas respostas virão quando você parar de procurá-las.
4: Capricórnio, de 22 de dezembro a 19 de janeiro.
3: Uma amizade ou conexão importante pode ganhar mais profundidade. Bons encontros tendem a deixar marcas positivas.
4: Aquário, de 20 de janeiro a 18 de fevereiro.
3: Você pode perceber com clareza o próximo passo de um projeto. Aproveite para agir com estratégia e discrição.
4: E por fim, o signo de Peixes, de 19 de fevereiro a 20 de março.
3: A semana convida você a ampliar horizontes emocionais. Uma nova perspectiva pode transformar a forma como vê uma situação.
1: Muito bom! Perdeu o conselho pro teu signo? Corre pro YouTube Atlântida SC ou pro Spotify Programa das Minas. Bora com um áudiozinho antes do show do intervalo?
6: Fala, Minas! Boa tarde! Eu vou mandar o áudio já agora porque tô na correria. Assim, deixa eu falar para vocês, eu vim da área comercial, trabalhei muitos anos aí com vendas e uma coisa aprendi na minha vida, cada não que eu recebo me fortalece um sim, então eu não sei dizer muito não. E outra coisa, hoje é um dia muito especial para mim, pede para achar e tirar uma carta para mim, para saber o que me espera nos meus próximos 10 anos.
1: Nossa.
6: Se eu vou conseguir ver todos os meus filhos alcançar todos os meus objetivos. Que hoje é o meu dia.
4: Pelo
6: dia de
4: carisma,
6: São João. E Deus abençoe vocês aí a todos.
1: Querido, parabéns.
3: Olha, parabéns. E a gente tem uma carta excelente aqui, né? Você entra num portal lindo da Temperança, que é o Encontro de Medidas Certas. Tudo aquilo que você plantou nos últimos anos volta para uma colheita. E tudo aquilo que você negligenciou também vai vir te cobrar. Então saiba aí tentar equilibrar os polos. Tem boa coisa sim para a vida profissional, para a vida financeira, para a tua harmonia emocional. Tá tudo aí a seu favor. Aproveita que a temperança é linda.
1: Que delícia. A gente continua com arroba tarô da Chay no YouTube, Atlântida SC. Bora começar o climinha? Ai, gente, hoje tem Brasil. Dai, Dai, Shakira e Burna Boy. Ai, que

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19: É, assistindo a Copa do Mundo de futebol, eu me dei conta de uma coisa bem sutil. Quando o atleta veste a camisa, ele diz que está ali para defender as cores daquela camisa, ou a camisa em si, né? Engraçado porque isso nunca colou na minha cabeça, pois já lhe coloca numa posição de defesa daquela honra. A mensagem bem que poderia ser: vou atacar com essa camisa, pois ela me dá poderes. Seria uma mensagem muito mais positiva ao atleta que vai vesti-la. Afinal, eu sempre soube que no esporte, você tem uma escolha a fazer: defender para não perder ou atacar para vencer. Boa sorte na sua escolha. Aloha!
1: Pode ser melhor? Exato.
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1: 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Yeah! 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Estamos aqui com o Tarô da Chay. O Henrique falou aqui os nórdicos.
20: Isso, é os nórdicos, eu confundi com o arcturiano.
1: No YouTube Atlântida C, a gente tava falando aqui de tipos de alienígenas, porque hoje vai ter uma abdução, pelo que falaram aí, vai ter uma abdução.
20: Meu Deus.
1: Gente, fofocas de YouTube Atlântida C,
20: tá por dentro, né, meu amor?
1: É, o teu amor aí tá por dentro, amiga. Tem que tá entendendo aí do rolê. Enfim, a gente tá falando sobre ceder a prazeres. Diga, Driteló, o que que foi?
20: Não, aqui tem várias participações.
1: Fala,
20: já.
1: Fala.
20: E aí, Chay, já fica com a carta, porque essa é diretamente para você, obviamente. Boa tarde, Minas, não me identifique. Eu sou bem controlada. E se tenho dinheiro, eu compro, se não, não. Não tenho o cartão, só não tô conseguindo resistir a uns mocilons que estão aparecendo aí. Ô, Chay, tira uma carta pra mim, por favor, no geral,
1: gente,
20: aí.
1: Gente, essas mulheres estão tudo safadas nesse
20: Que
1: hoje.
20: Loucura, né? É que a lua tá em escorpião,
1: gente,
20: tá? Vale lembrar. Ela tirou um 8 de espadas. O 8 de espadas, ele mostra que, ainda que você esteja nesse momento de envolvimento, né? Tá curtindo, tá aproveitando, parece que tem alguma coisa ainda que te aprisiona. Talvez um receio, um medo de, escolher a pessoa errada. Então tem que cuidar pra isso não atrapalhar o teu caminho. E digo mesmo pra questões financeiras profissionais. É como se você estivesse num momento muito poderoso de brilhar, de receber recompensas, mas ainda assim tem algo que tá te travando. E é seu, é pessoal, não são os outros.
1: Babado aqui também, ó. Boa tarde, Minas. Estou recém-divorciado e apareceu uma tentação antiga, no caso, um amor do passado, se é que me entendem. Pede pra Chay tirar uma carta e... Tu tirou? Quando? Em que momento? Esse safado está mandando duas mensagens pra... Seu safado.
20: A Chay já tirou.
1: Mais uma, então. Hello, Minas. Sobre o assunto de hoje, eu sou uma eterna fala e se arrepende. Faz e se arrepende. Não faz e se arrepende. Não pra tudo, claro, mas me arrependo com facilidade das coisas. A canceriana aqui tá passando por um momento que tá difícil ter disciplina, por exemplo. Procrastinando bastante, um pouco deprimida. Queria que a Chay tirasse uma carta pra ver sobre esse momento. Obrigada, Minas. E vai, Brasil!
20: Ai, olha que linda essa carta, gente. Só quem tá no YouTube.
1: Que linda!
20: A gente tem aqui um 9 de ouros, e apesar desse momento melancólico, é como se fosse um pré-preparo para novos desafios e uma nova etapa que você vai entrar. E etapa boa, tá? A gente tem aqui um 9 que é colheita individual, as coisas vão ficar realmente boas, é só uma fasezinha aí. Se prepara pro novo. Sempre que acontece uma coisa muito caótica, é sinal de que vai vir uma coisa boa.
1: Amém.
20: Amém.
1: Diga,
20: Edna. Bora aqui em Blumenau, então, que tem gente que tá com tentação no trabalho, tá? Oi, Minas, tudo bem? Chay não me identifica e preciso muito da ajuda de vocês. Acho que a empresa que eu tô vai fechar, mas não falam nada pra ninguém e eu tô com medo. Será que pulo fora agora ou fico aqui? Eu gosto tanto daqui, mas não sei nem explicar o quanto eu gosto. Já estou fazendo entrevistas, mas me dá muito medo dessa mudança.
1: Olha, te saiu a carta do diabo, não fica na posse. O que tá acontecendo aí na tua empresa? Tá acontecendo, sim, alguma coisa por debaixo dos panos. Não necessariamente a empresa vai fechar, mas pode haver algumas demissões, pode haver ali alguma camadinha mais corrupta, tem alguma coisa aí que tá sendo escondida de vocês. Se você fica nesse apego com esse trabalho, você atrasa seu movimento. Então, assim, já vai olhando novas vagas. Usa o computador da empresa para acessar o LinkedIn. Isso é a melhor, isso é a melhor coisa que se pode fazer enquanto está ali nas horas vagas dentro do trabalho. Então, assim, já vai vendo outras vagas, sim. Não fica nesse apego todo, não.
20: Boa. Aqui, ó. Boa tarde, Minas. Estou fazendo dieta, tentando. Fui dar uma volta no shopping, pensei, eu vou tomar um sorvete. E o anjo do bem na minha mente disse, não, tu tá de dieta. E o anjo do mal, toma, você merece. Eu pensei, vou lá. Quando eu paguei, eu fiquei na fila e na minha vez a máquina estragou. Eu ouvi as vozes na minha mente rindo, fiquei com o cupom pra retirar outro dia.
1: Muito bom que ela cedeu ao desejo e a mente falou...
20: Não, você não vai ceder, aguente firme. Diga, Adri.
0: E o universo conspirou a favor de não ceder, né? Viu? E olha só, ainda sobre isso que a Marina acabou de ler, olha só. Oi, Dri, algo que me ajudou muito no passado em não cair em tentações materiais é não usar a frase eu mereço. Se você vai comer alguma besteira, comprar alguma coisa supérflua, ou sempre analise, eu posso, tenho dinheiro, tenho saúde, essas coisas todas. Agora, se você vai ir pro pensamento, vou comer esse chocolate porque eu mereço, é pedir pra se enfiar na tentação.
20: Ai, tristeza. Diga, Edna, o que que tem por aí? O pessoal tá participando horrores.
21: Cara, mandei até áudios aí pra Floripa, mas agora bora de mais uma mensagem por aqui. Oi, Minas, hoje é meu aniversário e eu gostaria de pedir pra Chay tirar uma carta pra mim.
20: Gente, que penca de canceriano.
21: Pois é.
20: O pessoal gosta da gente, né? Não, câncer adora tarô, adora astrologia. E eu amo câncer, então pode vir sempre. A gente tem aqui a carta do mundo, então é uma entrada muito legal mesmo. A carta do mundo, ela é uma carta de segurança, uma carta de garantias. Ela não vem com grandes novidades, coisas catastróficas acontecendo, mas ela vem como se fosse pra acalantar você e dizer que, olha, agora você entra numa fase segura. Uma fase onde você tem controle da situação, mais maturidade e um caminho de muita sorte. Então abraça isso e feliz aniversário.
22: Ai, que fofo. Olha aqui, temos dicas. Fala, Minas, deixa eu compartilhar uma maneira que controlei todos os impulsos da minha vida. Coloque metas e limites nas coisas que você quer controlar, mas faça isso em um dia que você tá se sentindo muito bem com tudo. Para as coisas que você quer controlar, diga não e ponto final. Aí quando a vontade bater, lembre do dia que você se deu esse limite e se respeite. Funciona muito. Às vezes a gente tem que se tratar como uma criança, né?
20: Ai, gente, eu acho que nenhuma regra funciona com aquariano, porque se eu sei que eu não posso, aí eu quero fazer.
22: Aí é que tu quer.
20: Só tem uma coisa que eu respeito, que é promessa pra santo. Promessa pra santo eu obedeço. São José falou que eu não ia comer uva por um ano, tô aqui me segurando sem tomar uma taça de vinho.
22: Ó, que diva! Nesse nossa, tu tá ainda, segurando ao vinho nesse
20: eu
22: frio.
20: Vou pra Serra final de semana e não vou tomar uma taça de vinho.
22: Amiga, meus parabéns. Temos áudios aqui.
23: Boa tarde, meninas. Oi. Tudo bem? Tati Saline aqui de Chapecó. Gostaria que a Chay tirasse uma carta pra mim. Hoje é meu aniversário.
22: Meu Deus!
23: Estou fazendo 34 anos e eu gostaria parabéns. De ver o que que esse ano prevê pra mim.
22: Parabéns! Quatro aniversariantes, o negócio tá babado.
20: Amei, amei. A gente tem aqui um 6 de ouros, que é a nossa carta da riqueza, é a carta da virtude, é a carta do receber. Eu tô gostando que esses cancerianos de hoje estão prósperos, nasceram num dia próspero, então tá legal. Aqui a gente tem uma carta de receber tudo aquilo que você plantou. Então assim, se plantou coisa ruim também recebe esse ano, tá? Então dá tempo aí de se redimir. Aproveita esse ano em especial para olhar para o amor, porque aqui você tirou uma carta 6, que é uma carta romântica, que se conecta. Então é um momento de reconexão afetiva em especial.
22: Edriane Teló, diga o que o pessoal fala por aí.
0: Olha só, acabei de receber aqui. Minas, tirem uma carta para mim. Estou solteira há um bom tempo. No início do ano, conheci um homem, mas paramos de mandar mensagens e ambos acharam que o outro estava sem interesse. Na última semana, voltamos a nos falar e estou muito interessada. Ele chegou a falar o mesmo, mas nos vimos poucas vezes e quase não trocamos mensagem. Socorro! Vai dar certo? Falta atividade? Chamo ele pra sair? Espero! O que as cartas dizem?
20: Olha, por favor, alguém aí tem que tomar uma atitude. Os dois estão igual gato e rato. Aí uma hora eu vou, outra hora ele vem, e daí fica sumindo. Gente, saiu um as de paus. Eu não preciso nem dizer essa carta. É uma carta de ação, de movimento. Alguém tem que tomar uma atitude. Se ele tá ali na moleza, ele pode pensar. Ah, eu acho que ela não tá querendo muito. Aí vão entrar nessa de novo. Então já corre atrás, chama pra sair, toma uma atitude aí.
22: Pois é, e completamente o oposto do programa de hoje, né? Que é ceder aos prazeres. Esses aí estão precisando ceder.
20: Já estão demorando pra ceder.
22: Diga, amiga.
21: E aqui em Blumenau, vamos ajudar um garoto, entendeu? Vamos ajudar um garoto, porque esse garoto está cedendo muito aos seus prazeres. Boa tarde, Minas. Sou taurino, moro em Balneário Camboriú. Fui casado por 8 anos e estou solteiro há um bom tempo, só que toda hora eu tô conhecendo uma pessoa diferente. Será que eu desencalho esse ano de verdade ou não? Quero ter uma família.
22: Gente, ele tirou a carta do pendurado.
20: Ah, não gostei. Mas assim, ó, vamos falar dessa carta. É como se você estivesse num castigo. Você estivesse ali no seu cantinho. Ah, eu tive um casamento, eu já tentei curtir com outras pessoas, mas não tá dando. Então é isso. É você primeiro definir quem é o tipo de pessoa que você quer ter do seu lado. Como que é essa pessoa? Essa pessoa tem a mesma vibe que você? Pratica esporte? Pensa na pessoa que você quer ter do seu lado. E depois deixa a vida te trazer. Porque você vai sair da solteirice, mas você ainda tá no cantinho do pensamento. Fala, audiência, fala.
2: Boa tarde, Minas, tudo bem? Sou o Diego aqui de Chapecó.
20: Oi.
2: Parabéns aí pelo programa. Ouço quase todos os dias. Estou com
20: que legal.
2: Sempre em movimento aí, atendendo clientes aqui, trabalho com vendas, então sempre estou acompanhando o trabalho de vocês.
20: Querido.
2: Gostaria de saber, no Tarô da Chay, sobre o meu futuro. Estou trabalhando numa empresa onde não estou mais feliz, não me sinto mais motivado para trabalhar e estou recebendo proposta de outras empresas e gostaria de saber se esse é um momento de sair, se é um momento que eu estou passando que vai ser superado. Consegue me dar um help aí nesse sentido?
20: Diga, Chay. Olha, não só a gente consegue, como tu já pode começar a tomar essa atitude agora. A gente tem a carta da Torre, que é aquela coisa que fala assim, olha, a vida precisa desabar para acontecer uma transformação. Esse lugar que você tá realmente não te pertence mais. Se tá vindo propostas, agradece e já vai visualizar, já vai negociar, já vai se colocar em novos ambientes, tá? A carta da Torre mostra que a partir do momento que você deixa esse espaço que você tem hoje, a vida começa a se ampliar e as oportunidades surgem com mais força.
22: Ô, Chay, tu não vai acreditar. Ei. Não precisa tirar a carta pra mim, só passando pra avisar que tem mais um aniversariante aqui na audiência. Quarentando com muita felicidade.
20: Ai, gente,
22: parabéns.
20: Eu amo.
22: Gente,
20: eu amo câncer, sério.
22: Quanta gente nascendo no mesmo dia, que fofo.
21: São perfeitos.
22: Muito fofos.
21: Mais uma aqui, Marininha, antes de você cortar tudo. Olha só, por favor, tira uma carta pra mim. Eu quero ver como tá a minha vida amorosa. Mudei de cidade, mesmo assim não vai pra frente.
20: Olha, ela tirou a carta do amor. Tirou dois de copas. Oh. O dois de copas é uma carta de conexão, de casamento, de união, de relacionamento.
22: Ah.
20: Eu não sei se a praga tá aí tão forte, tá? Você mudou de cidade, mas não sei se você tende a ficar solteira, não. Essa carta é uma carta de amor e de se reconectar no tempo certo.
22: Ah, então pronto, bicha.
20: Ah.
22: Tá aí de ai, que não sei o que, não sei o que lá. Vai dar certo. Para com essa energia negativa aí. Sai dessa, não tem porquê. Agora, eu vou ler uma última aqui de um ouvinte que tá sempre com a gente quando pode, porque olha o que ele falou. Fala, Minas, boa tarde. Bati meu recorde, terceiro dia consecutivo ouvindo. Vantagens de virar PJ e trabalhar em casa.
20: Boa.
22: Largou o CLT. Quanto à pauta do dia, ceder a prazeres vai muito do tipo de prazer e a consequência que pode trazer. Chay, o que a carta diz quanto às tentações que estão me cercando? Eu tô me segurando.
20: Olha só essa carta, que demoníaca. A gente tem aqui a Imperatriz, que é uma carta de Vênus. E é uma carta que mostra que mesmo que você esteja se segurando, você não vai conseguir. Então, nem precisava do tarô, você também já sabe disso. Essa carta, ela tá falando muito sobre ceder, sobre continuar, sobre avançar. Então, mesmo que você coloque uma meta, eu não vou ceder pra essa situação, eu não vou cair naquele golpe ali afetivo, você vai acabar caindo, tá? Então, a carta do amor, ela tá em alta, em especial aqui.
22: Se ferrou, amigo. Bora julgar.
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24: Vamos nessa, garotas. Oi, Chay, não me identifique. Eu sou uma pessoa que sempre tenta manter uma rotina saudável. Treino, alimentação, foco no meu trabalho. Mas o problema é que toda vez que eu fico bem estressadinha, eu desconto em comida mesmo, em compras online e tudo mais.
22: Eu
24: sei que eu não deveria. Depois eu me arrependo, prometo que não vou fazer mais, mas quando eu vejo, eu tô lá de novo. O pior é que na hora parece que eu mereço, entendeu? Realmente parece que eu mereço. Tipo uma recompensa, mas depois vem a culpa. Como parar de cair nesse ciclo? Qual o conselho das cartas?
22: Meu, parece que fui eu que escrevi. Que guri... A gente é irmã
24: gêmea. Será que não foi?
22: Parece, né?
20: Nossa. A gente tirou um 6 de copas. Em parte, muitos dos seus prazeres, eles são corretos, eles não estão ruins e o tarô passa pano pra isso. O grande problema é quando esses prazeres começam a te prejudicar.
22: Então, digamos que naquele impulso você tá comendo excessivamente, você tá sentindo que o seu corpo não tá recebendo bem. Então, você vai começar a pensar um pouco mais na sua saúde. Ah, não, o problema é que eu tô comprando muita coisa e tá me faltando dinheiro. No final do mês, isso tá acabando com a minha saúde mental. Então, você vai desacelerar isso. Mas tem certos pontos de prazeres que você realmente pode se dar o luxo. Você pode fazer isso, você pode adquirir. Então, não tem essa coisa de, ai, tô tão errada assim. É só saber entender aonde você precisa e aquilo que tá se passando do ponto, tipo eu comprando 11 livros.
0: Arrasou, arrasou demais. E agora, vamos lá com Marina Soares, já que Marina também vive essa realidade. Vamos de conselhos, né?
22: Ai, gente, o meu conselho é assim, se culpa um pouquinho menos, que eu acho que o processo de se culpar faz cada vez mais a gente fazer coisa errada. Sabe, porque a gente pensa assim, eu já tô fazendo merda, eu vou continuar fazendo merda. Porque eu já tô toda errada, eu já sou toda errada. Ah, eu vou mesmo meter o pé na jaca, não sei o quê. Não. Acho que quanto mais a gente se culpa, mais a gente entra nesse poço de erros e arrependimentos. Então, fica de boa, beleza, tu fez isso, ok, passou. O que que tu vai fazer agora? Tu é uma pessoa boa, tu é uma pessoa que merece coisas boas. Eu acho que é isso, Edna. Eu diria pra ela
0: Entendido. Fazer
22: uma terapiazinha, assim. Às vezes é bom.
0: Entendido, arrasou. E agora com o Driteló, vindo diretamente de Joinville, com os conselhos que são um verdadeiro sincericídio. Vamos nessa.
5: Eu acho que se ela já tá reclamando e já veio aqui pra pedir ajuda, é porque está incomodando ela de alguma maneira. E aí, eu vou falar um ponto que funcionou pra mim, que só deu certo dessa maneira, porque eu tinha muito problema com doce. Tipo, era 3 caixas de leite condensado puro na semana, tá, gente? Nesse nível. Promessa pra papai do céu. Só assim que eu consegui cortar e me controlar. Fora isso, nada adiantava. Eu me proibia, depois eu ia lá, comia 2 só porque tinha me proibido, porque eu não mereço me proibir, e assim ia, entendeu? Tem que encontrar qual que é a válvula de escape dela, que vai bloquear esses desejos intensos. Aí vai de cada um.
0: Pode ser uma promessa pra qualquer coisa, inclusive,
22: gente,
0: pra você mesmo, entendeu?
22: A promessa que eu fiz foi basicamente isso. Quando chegou no dia de São José, ali em março, ele escolhe uma fruta. Só que tu tem que fazer um pedido. Um pedido que tem que... Não pode ser um pedido humilde, tem que ser um pedido radical. E aí, tu vai botar várias frutinhas. Eu coloquei comidas, porque eu pensei, cara, ficar sem comer fruta pra mim não é um sacrifício. Uhum. Então, eu botei coxinha, McDonald's, não sei o quê. E eu pensei, vou botar uma uva aqui, aleatório. Na hora que eu tava fazendo a oração e fazendo o meu pedido, que era muito radical... O papel pulou e era a uva. Só que eu esqueci que o vinho feito com a uva. Então tô aí, março, sem tomar vinho. Não era obrigado, eu podia continuar tomando vinho. Mas agora, assim, isso de fazer promessa pra algum santo, pra não sei o quê, tá? É o que mais segura a gente. É. Então, faça aí a promessa de São José e você vai parar de comer besteira.
9: Nossa, e o santo foi bem certeiro,
22: ele,
9: né?
22: Ele traz o pedido, né? Tá? Ele traz o pedido em até um ano, ou tu pode voltar a tomar o vinho até tal período quando o teu pedido se realiza. Então, tô aguardando.
9: Amiga, gostei disso aí, gostei dessa dica. Com essa, a gente fecha o nosso programa das Minas. Obrigada, Chay.
22: Obrigada, gente. Até semana que vem. Vamos todos preparar os lookinhos pro Atlântida Celebration.
9: Por favor, segue ela lá, @tarodachay, que é a nossa diva que tem as melhores dicas de tarô desse Brasil. Tá bom? Ela traz dicas boas de onde comprar em preço bom. E essa é a dica. Beijo, Edna.
0: Beijo, Minas. Mais uma quarta-feira vencida com sucesso. E é muito gostoso estar com vocês. A gente vai agora com o Vibe Atlântida, bem musical, pro Vale do Itajaí. E lá no Instagram, se quiser me acompanhar, tá convidado. @EdnaFerretti.
9: Beijo, Dri.
5: Beijo, gente. Tô lá na @Driteló, @AtlântidaJoinha. Até amanhã, Santa Catarina. Amo vocês.
9: Eu sou @Marina.Soares e vamos encerrar em homenagem ao deck lindo da Lady Gaga? Vamos com Bad Romance. A Gaga, né, gente? Gaga.

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1: Fala galera, muito boa tarde! Você tá na Atlântida, a rádio das nossas vidas, e começa agora o Vibe Atlântida com o melhor da música pra te acompanhar nessa tarde aqui, direto de Chapecó, pra toda a região oeste de Santa Catarina, pro noroeste do Rio Grande do Sul, sempre no oferecimento do Pátio Shopping, mais pátio pra viver tudo de novo. Boa tarde, Matheus!
4: Oi, Ju, boa tarde pra você e, claro, pra todo mundo que tá na audiência junto com a gente aqui na Atlântida. Boa tarde musical aqui da rádio da sua vida, começou com tudo e é justamente isso que a gente vai fazer agora. Então aumenta o volume, que a playlist é por nossa conta.

0: Atlântida, a melhor vibe do FM, vai para a primeira pausa do Vibe, mas é rapidinho, já já estamos de volta.
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2: Pedalar é uma atividade que exige bastante do corpo, então cuidar da hidratação é fundamental em qualquer trajeto. O ideal é começar a se hidratar antes mesmo de você sair de casa, tá? Durante o pedal também, leva sempre uma garrafinha de água, viu? Vai bebendo aos poucos, mesmo que não esteja com sede. Isso ajuda a manter o rendimento e evita cansaço precoce. Outro ponto muito importante é respeitar o seu ritmo. Não adianta querer acelerar demais ou tentar acompanhar ciclistas mais experientes logo de início. O ideal é manter uma velocidade confortável, tá? Que permita controlar bem a respiração e aproveitar o percurso. Com o tempo, o seu condicionamento melhora naturalmente. O segredo tá na constância mesmo, sem exageros. Assim o ciclismo se torna um hábito fácil de manter.
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4: 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De volta ao Vibe Atlântida na 99.3, acompanhando a galera no corre-corre desta tarde, né, Matheus?
5: Com toda certeza, Ju. E lembrando que lá no atlantidasc.com.br você confere todas as informações sobre cinema, mundo da música e as dicas e críticas do que está rolando nas telonas. Então fica aí a dica para você aproveitar, enquanto tá curtindo uma música, também acessar aí um conteúdo de qualidade. Mas, Ju, o assunto aqui é música e a gente quer agora a próxima playlist, não é?
4: Já tá preparada, Matheus, então vamos nessa!

0: você voltar mais vezes. Beijo. Essa noite foi maravilhosa.
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0: das nossas vidas, agora indo pra mais uma pausa na nossa programação musical, mas logo, logo a gente volta na melhor vibe do FM. Não saia daí, hein?
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3: 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Estamos de volta no Vibe Atlântida, aqui na Rádio da Sua Vida, tarde cheia de compromissos e a gente acompanhando tudo, Matheus.
4: Acompanhando tudo e, claro, produzindo conteúdo pra você lá no Instagram, @atlchapecó, sempre com dicas especiais dos nossos parceiros, o que tá rolando nos bastidores aqui da Rádio da Sua Vida e, claro, sempre com dica especial de música boa e de tudo que tá bombando nas redes sociais. Eu mesmo, Ju, tô toda hora mandando um biscoitinho lá no Insta da Atlântida, hein?
3: E é o que a gente espera. Espera da nossa audiência também. Fica aí o convite. Se você ainda não segue a gente, @atlchapecó, é só seguir, tá bom? E é claro que a gente dá sequência agora ao Vibe com mais música boa.
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1: Só o que eu gosto! Bora pra mais um show do intervalo. Fique na sintonia porque já já a gente volta com o nosso último bloquinho cheio de música boa pra você.
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2: 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Mesmo assim, o torneio marcou o início de uma tradição que se transformaria em um dos maiores eventos esportivos do mundo. 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
1: Atlântida. O Vibe Atlântida tá de volta, já na reta final do programa de hoje, né, Matheus?
2: Falta pouco, Ju. Falta pouco pro fim do expediente, mas enquanto isso, a gente, claro, ainda tem música boa pra você curtir e aproveitar aqui nas ondas da Atlântida 99.3 de Chapecó para o Grande Oeste. E agora não será diferente. Vem música boa por aí. 1, 2, 3, 4.
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0: Atlântida de hoje fica por aqui. Daqui a pouco você acompanha Desprogramados para todo o estado, né, Matheus?
1: Com toda certeza. Fica aí a dica para você continuar na audiência junto com a gente. E a gente sempre, claro, se encontra no Cafezão a partir das 7 horas da manhã. Super beijo e...

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1: 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Tá na Atlântida e todo mundo tá ouvindo, é a melhor vibe do FM na rádio das nossas vidas. Estamos chegando com Desprogramados para toda a rede Atlântida Santa Catarina e para o mundo no nosso canal Desprogramados no YouTube. Inscreva-se no canal, daqui a pouco a gente vai fazer que nem faz lá na Cazé TV, lá os caras ficam botando o número de inscritos, né? Toda hora, né? Ali toda fica hora. Passando o jogo e isso. O número de inscritos. Sim. Mas tudo bem. Estamos aqui. O programa hoje é mais uma vez ao vivo do nosso QG do Torcida SC no Top Market Floripa, aqui no centro de Florianópolis. E temos também os QGs espalhados por toda Santa Catarina. Hoje nossa equipe da Rede Atlântida Santa Catarina entra de alguns lugares deste estado para trazer todo o clima desta Copa do Mundo. E hoje tem Brasil e Escócia.
4: Tá empolgado.
1: O nosso feliz. Neymar, Luciano Calheiros, o nosso Neymar, chega lesionado. Aqui acusando pro programa. Olha a voz. Lesão nas cordas vocais.
5: Hoje é uma mistura de Neymar com Justin Bieber.
1: É mais ou menos isso. Não,
4: Justin Bieber.
1: Pá, mas o Justin, como envelheceu o Justin Bieber?
4: Muito rápido.
1: É impressionante.
4: Muito rápido, de uma hora pra outra.
1: Cara, foi
4: ainda
1: assim.
4: Ontem era um guri.
1: Mas é isso, a vida passa tão rápido.
5: Mas o Bieber tá jovial.
1: Não, tu te decide.
5: Não, por isso eu falei. É o Ney Bieber.
1: Tá. Ney Bieber, tá. Olha só, e falando nisso, o Neymar tá relacionado, né? Mas vamos fazer os trâmites legais aqui no programa.
4: É hoje que nos convencemos que ele não vai fazer nada.
1: É hoje. Eu tenho a minha teoria, mas logo eu trago pra vocês.
4: Vamos ver, mas primeiro faz a abertura do programa.
1: Exato. 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Estamos eu, Mr. Pique, já deu o ar da graça, e também nosso sócio 000001, Luciano Calheiros, nosso head de esportes da NSC, hoje aqui no, na cadeira do comentarista da Copa do Mundo. Seja bem-vindo ao programa, Luciano Calheiros.
5: Obrigado, eu estou muito bem.
4: Eu acho que tem que ser
5: bem
4: pontual.
5: Estou pontual, toque e sai.
4: A gente chama ele...
5: Toque e sai.
4: Tum.
1: Isso. Seus comentários iniciais sobre a expectativa para o jogo do Brasil hoje, Luciano Calheiros. E também pela rodada que já está acontecendo com Canadá e Suíça. Catar e Bósnia-Herzegovina.
5: São os jogos do grupo B em andamento nesse momento. Temos as parciais, tá 2-1 para a Bósnia e está 1-0 para a Suíça. Suíça vencendo o Canadá, Canadá sofrendo a primeira derrota. E nesse momento o cenário é o seguinte, cara. Canadá segue liderando o grupo B com 5 pontos, seguido da Suíça com a mesma pontuação, Bósnia terceiro colocada com 4 pontos e o Qatar, lanterninha, se despedindo aí da Copa com apenas um pontinho somado.
1: E aí vai fazer sentido a nossa brincadeira. Vá se Qatar, volta pra casa.
4: Exatamente.
1: Volta pra casa.
4: Muito interessante.
1: É Copa do Mundo, amigo. E a gente tá aqui no Top Market Floripa. Galera, já tá cheio aqui,
5: né? Chegando, hein?
1: Já tá cheio aqui o Top Market, que é o QG do nosso Torcida SC. Já tem uma galera.
4: É um bom nome pra uma banda de pagode.
1: É verdade.
4: Já tá cheio.
1: Já está bem movimentado. Bem
4: movimentado. Tá cheio.
1: O Top Market Floripa. Então você que tá aí no trabalho, tá fazendo suas últimas coisas, tentando se liberar para o jogo do Brasil, venha para o Top Market Floripa. Tem telões espalhados por todos os lugares aqui para que você possa curtir o jogo, que é às 7 horas da noite, né?
4: 7 horas da noite. E nós, eu tô muito ansioso pela entrada do Neymar, porque vai ser uma porcaria os entenderem.
5: Não, mas hoje é o dia para comprovar que o Ancelotti está errado, né?
4: Isso, e é importante.
5: Vamos ver.
4: É importante.
5: Pode ser que ele cale nossa boca assim, também.
1: Eu
5: né?
1: tenho uma teoria, ou vai ser uma... Duas teorias, na verdade. Ou vai ser uma grande fiasqueira do Neymar, vai jogar uns 10 minutos muito mal, 15 minutos muito mal. Ou vai ser um negócio assim, Escócia ganhando de 1-0, aquele jogo tenso, bota o Neymar, 1-1. Daí daqui a pouco, assim, aos 49 do segundo tempo, pênalti pro Brasil. Neymar bate, 2-1, 2 gols do Neymar. Aí cala a boca de todo mundo, Brasil passa e segue em frente.
4: Eu acho uma boa tese. Eu fico com uma terceira. Ele entra e tem um jogo medíocre.
1: Sim.
4: Não joga, entendeu? Acerta passe, recebe, toca.
1: Escócia ganhando de 1-0. Aquele jogo tenso. Bota o Neymar. bota o Neymar. 1-1. Daí daqui a pouco, assim, aos 49 do segundo tempo, pênalti pro Brasil. Neymar bate. 2-1, 2 gols do Neymar. Aí cala a boca de todo mundo. Brasil passa e segue em
4: frente. Eu acho uma boa tese. Eu fico com uma terceira. Ele entra e

0: Sim.
1: A geração Z tá esperançosa com o Hexa.
0: Sim.
1: Né? Eu falo muito com meu filho todo dia tem jogo do Brasil.
2: Mas as imagens da Copa?
0: Não, mas
2: A nova geração torcendo nos estádios.
0: Não, mas então. Será que tá? Vai, termina.
1: Eu preciso fazer eu preciso da análise de Mr. P com toda a sua experiência e toda a sua lucidez, né? Que apesar de acharem que é um louco do chapéu azul, ele é muito lúcido. Né? Principalmente muito. Ao avaliar o futebol.
0: E quando tá gripado.
1: E ainda agripado. Não, assim, eu vejo, cara, a gurizada, a geração Z, a galera mais nova, tá muito esperançosa com o Hexa. Não tá com esse nível de criticidade.
0: Ah, mas que bonito,
1: de crítica, porra. Que nós temos. Isso sim. Seria já reflexo da idade?
0: Reflexo, sim. Da idade, não. Agora... Em contrapartida, eu te digo que ontem conversava com o meu filho Ian, de 23. Quantos anos tem o Ian? Tá, é isso
1: por aí.
0: Isto. E ele é o contrário.
1: Ele tá pessimista.
0: Ele tá certeiro que o Brasil não vai, passa. Não chega nem na final e
1: mas
0: que o Neymar
1: já
0: era.
1: Mas esse é o filho do Mr. P.
0: E pra ele, o Messi é o Messi, né?
1: Ah, sim.
0: Ele é admirador nato Messi do Messi há muitos anos já.
1: Messi é aniversariante de hoje.
2: 39 anos.
1: É, a gente falou hoje, ontem nos aniversariantes de amanhã.
0: E acho uma pena que a gente esteja hoje fazendo o programa e não na festa dele, né?
1: Na festa do Messi, não nos convidaram.
0: Ele ficou chateado.
1: Não nos convidaram.
2: Não, mas peraí. Aqui, ó. Peraí, vamos combinar. É. Pelo menos em festa o Neymar é melhor que o Messi.
1: Ah, isso é verdade.
2: Eu prefiro 10 mil vezes numa festa do Neymar do que numa festa do Messi.
0: Eu não.
2: Não.
0: Não, eu vou te explicar
2: festa
0: por quê.
2: Festa do Messi é balãozinho, é brigadeirinho na mesa e tortinha.
0: Na festa
2: tudo com horário, certinho.
0: Eu sinto de informar, mas na festa do Neymar, todas as mulheres vão querer o Neymar.
1: Uhum. E na festa do Messi vai ter oportunidade.
0: Não vai ter.
1: Ó,
0: nenhuma mulher quer o Messi.
2: Não vai
1: quer
2: ter.
1: Sim, quer
2: não
1: sim.
2: Vai ter? Quer. Você acha que vai alguma mulher solteira na festa do Messi?
0: Várias.
2: Claro que não vai.
0: Porque são amigas da mulher
1: acho,
0: do Messi.
1: Eu vou resumir. Eu acredito que o Luciano Calheiros também, com a sua experiência em festas, além do futebol, eu imagino que a festa do Messi seja mais ou menos como eu estou acompanhando a Copa, que é... O jantar dos pais
2: exatamente.
1: Da escola. É o churrasquinho dos pais da escola, com as mães da escola, com os filhos. Essa é a festa
0: cenário,
1: do Messi.
0: Mas é esse cenário que eu quero.
1: Mas esse cenário são mulheres casadas,
0: Mr.
1: P.
0: Não, mas entendeu? Acontece que na festa do Neymar vai começar já mal pra mim, que vai estar tocando funk. Eu não suporto, não tem como.
1: É verdade.
0: Vai me atrapalhar a aproximação. Um as mulheres vão estar dançando.
1: Bom mesmo, entendeu? Era o tempo das festas de Ronaldinho Gaúcho e Adriano Imperador.
0: Aí é uma distribuição.
2: E não vamos exagerar e nem citar as festas do fenômeno.
1: Não, do fenômeno deixa quieto.
2: A do fenômeno deixa quieto.
1: Do Ronaldinho Gaúcho eram famosas as festas do sítio dele.
2: Nossa,
1: lá na Grande Porto Alegre,
2: ainda,
1: né, Luciano Calheiros?
2: Né? Segue.
1: Naquela temporada época ele estava mais em evidência.
2: E aí
1: já foi naquelas festas do Ronaldinho.
2: Diz a lenda, né?
1: Tu pode contar?
2: Celular no portão.
1: Tu pode contar o que aconteceu,
2: não,
1: Luciano
2: Calheiros?
1: Não,
2: eu nunca fui.
1: Tu tem certeza?
2: Fui. Não, na do Ronaldinho nunca
1: Mr. foi. Mr. P, já foi naquelas festas do Ronaldinho no sítio?
0: Não. No
2: agora,
0: sítio eu não fui.
2: No auge daquele
1: Sérgio
2: time...
1: Sérgio Moá me convidou uma vez, eu não podia ir.
2: No auge daquele time do Internacional, que foi campeão mundial, eu convivia muito com aqueles caras, né? E eu fui convidado por um jogador. Um jogador me convidou pra festa da esposa.
1: Certo.
2: Eu fui na festa, ele não foi, o marido não foi na festa.
1: O jogador não foi.
0: Não,
1: foi.
0: E olha aqui, ó, comprovando a minha tese de que se tivesse uma festa do Neymar e uma do Messi, eu optaria pelo do Messi, é pela experiência que eu tive, que eu não vou citar nomes, mas fui na inauguração de um apartamento de um jogador que recém tinha chegado no Grêmio, isso já faz um bom tempo, na década de 90.
1: 90 ainda.
0: E aí reuniu uma turma na inauguração. Eu fui convidado, estava entre eles. Mas ali tinham 6 jogadores de futebol daquela turma legal do Grêmio. Quando eu olhei já na minha chegada, um deles estava com a perna quebrada, inclusive. É uma dica.
1: Sim.
0: Ele com a perna quebrada no sofá, com 3 mulheres ao redor dele. Ele no colo de uma, outra no colo dele e uma terceira abraçada nos 3. Enquanto isso, outro estava lá com mais 4, um outro... E eu me tornei invisível.
1: Sim.
0: Porque elas estavam lá pelos jogadores.
2: Esse jogador da perna quebrada, ele veio do Flamengo?
1: Fica aí a pergunta.
0: Não.
1: Fica aí a pergunta no ar.
0: Ele jogou uma final de Brasileirão contra o Grêmio.
1: Olha só. Incrível. As histórias dos bastidores do mundo de futebol com esses dois craques.

0: da comunicação, Luciano Calheiros e Mr. P de pijama. Hoje eu tô meio narrador da Casa TV,
1: mas
0: né?
1: Desde o início eu tô percebendo isso. Tu tá empolgado.
0: Eu tô pilhado, eu tô pilhado.
1: Tá... E não, e tu é gordinho que nem o Casé?
0: Ah, cara, para. Eu emagreci 15 não, quilos, porra, cara.
2: Não é mais gordo.
0: Eu emagreci 15 quilos, não, cara. Os meus exames estão zerados.
2: Tá bem
0: entendeu?
2: Pra caramba.
0: Então tu para de me esculachar. Tá. Só porque eu tô bem, tu tem que me botar pra baixo.
1: Tá um velho destruído.
0: Assim. Não, destruído sim, velho, não. Tu tá louco. Tá, estamos ao vivo aqui do Top Market Floripa. É assim, a minha relação, eu não posso ficar bem no casamento. Eu fico bem, a minha parceria vem e me detona.
2: Não, mas baixa, eu tô aqui pra fazer o contraponto.
0: Ainda bem, sim. Ainda bem que você é meu coach, meu treinador.
2: É o cara que mais te incentiva,
0: meu incentivador,
2: por exemplo,
0: no surf. O cara que tá lá sempre comenta.
1: Faz dias que tu não pega onda, né, Porã?
0: Eu não pego onda faz uma semana.
2: Eu meses.
1: Ah, faz... deixa eu usar.
0: Luciano Calheiros meses. Não, para aí. Antes de tu te manifestar, deixa eu chamar a trilha do nosso Atlântida Celebration aí, Ricardinho. Bota pra nós a trilha do Atlântida Celebration, porque tá na hora. Só se fala em outra coisa. Não, não se fala em outra coisa. 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Tá chegando a hora para a segunda edição do Atlântida Celebration. Luciano Calheiros vai participar, sim, da cobertura.
2: Sim, com a pulseirinha, credenciado, pulseirinha, comunicador, VIP, né? Ou surpreendendo
0: a diretoria da empresa.
1: O Calheiros tem uma fixação pela pulseirinha.
2: Claro,
1: né?
2: Claro, claro.
1: Eu percebo.
2: Claro que eu tenho.
1: É importante a pulseirinha.
2: Não, eu, a pulseirinha te abre porta. Te dá acessos,
1: isso,
2: né?
1: Isso,
2: a locais.
0: É que assim.
2: Por exemplo, eu gosto do backstage.
0: Ah, eu sei que tu gosta do backstage, tu vai lá backstage. E some e desaparece.
2: Exatamente.
0: Esse aqui é o problema de te dar acesso ao backstage. Já o Mr. P, ele não precisa de pulseirinha porque ele é a credencial.
1: Eu sou.
2: Ele é o evento.
0: Eu já fui num planeta com o Mr. P, num planeta Atlântida, em que o Mr. P não estava na Rádio Atlântida. Ele tinha saído por alguma ocasião do destino. Mr. P não estava na Rede Atlântida. E eu passei por todo o planeta Atlântida, eu com a minha credencial era barrado e Mr. P passava em todos os portões.
1: É, eu dou a legitimidade da credencial.
0: Exato.
1: Eu é que, né, faço a credencial.
0: Exatamente.
1: Entendeu? Então
2: o
1: Mr. ela vem atrás.
2: Se abrir as pernas assim, em posição em pé, abrir as pernas,
0: não
2: ficar em pé,
0: disso
2: em
0: que
2: pé
0: eu lembrei do
2: e segurar agora uma barra assim na altura do umbigo, ele é o A da Atlântida.
1: É verdade.
2: Eu olho o Mr. P, eu não tô brincando, eu vejo a Rádio, sim, Atlântida na imagem do Mr. P.
1: Eu acho
0: muito
1: que
0: bem.
1: É boa a tua leitura.
2: Porque eu já expliquei 40 mil vezes, quando eu cheguei no Rio Grande do Sul, a minha primeira identificação de comunicação visual e conteúdo foi o Pijama Show.
0: Você quer que ele faça a identificação do Pijama Show
2: não,
0: pra você?
2: Agora não.
0: Que ele faz. Né? Eu quero
2: então
0: dizer
2: vamos,
0: pra todos
2: então
0: vocês que vêm ao Top Market Floripa hoje, que o Mr. P vai ver o jogo aqui. E ele
1: isso
0: faz a identificação,
1: fácil,
0: do Pijama Show pra quem pedir. Pode dar uma palhinha pra gente?
1: Tá,
2: vai.
0: Não, tô brincando, não precisa.
2: Não, vai.
0: Não
2: agora
0: precisa.
2: Eu gostaria.
1: Vamos depois, então.
0: Tá, depois, no final do primeiro bloco, a gente fala. Exato. A gente faz a identificação do pijama, que está no ar em toda a Atlântida Santa Catarina desde 2021, com a volta desta lenda da comunicação.
1: Já temos 5
0: Everton
1: anos
0: Cunha,
1: aqui,
0: P,
1: eu e tu,
0: Mr. P de pijama. 3 anos só de Desprogramados, onde a nossa relação ficou muito mais estreita, né?
1: E a importância de um evento fora do estúdio pra gente se distrair um pouco e não brigar tanto.
0: É verdade, a gente se comporta melhor na rua.
1: É.
0: Apesar de que tu, na hora que tu podia ter me erguido, tu pisou na minha cabeça. Mas tudo bem, eu tô acostumado.
1: Pisar na tua cabeça é muito difícil, é muita cabeça.
0: Cara, falta agora pé. A gente vai dar um giro pelo estado de Santa Catarina para saber como tá o clima de Copa do Mundo. Em todos os QGs, a gente tá com o torcida SC espalhado por toda Santa Catarina. Depois o Calheiros vai trazer aqui pra gente onde estão os QGs do torcida SC, da torcida SC. Em Santa Catarina, mas agora a gente vai ouvir a Edna Ferretti, que está lá em Blumenau e traz toda a vibe, todo o clima nesse pré-jogo de Brasil e Escócia pra gente aqui na Atlântida. Vai daí, Edna!
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4: Oi, galera do Desprogramados, aqui é a Edna Ferretti e eu tô falando diretamente de Blumenau, do nosso QG Torcida SC, porque é aqui, hoje à noite, que a gente vai torcer pelo Brasil, com um telão gigantesco, sem nenhum delay, que vai fazer a gente conseguir ficar de olho em cada lance. Além dessa transmissão impecável, a gente vai poder viver o melhor da gastronomia, das bebidinhas gostosas, beba com moderação, tá? E se for beber, não dirija, não esquece disso. E muitos brindes. Então a gente te espera por aqui, na Praça Doutor Blumenau, Refúgio Patagônia, nessa noite. Bora, Brasil!
0: Muito bem, Edna Ferretti, e o clima todo em Blumenau.
1: Agora Blumenau. Gente...
0: Ah, é, Blumenau.
1: A bruma leve das
0: alô,
1: paixões.
0: Alô, Blumenau, bom dia, Brasil. Dentro. Falando em na bruma leve das paixões que vem de dentro, tem um episódio novo do Papo Desprogramado, que está no ar já faz uma semana. Vai lá no canal Desprogramados, o nosso papo com Alceu Valença. Alceu Valença, entrevistamos a lenda Alceu Valença.
1: Eu mas não é o Vini?
0: Não, mas o Alceu Valença está lá. O Vini foi o desse sábado.
1: Isso.
0: Estamos com o Vini dos Santos nesse sábado, estreou com o Vini dos Santos, nosso surfista de ondas gigantes. Na semana passada foi Alceu Valença, na semana retrasada foi Antônio Tabet. Então a segunda temporada do Papo Desprogramado está exclusivamente no canal Desprogramados. Vai, confere, se inscreve no canal e na próxima semana teremos o Patrick Maia, Ressignifica e em breve outras atrações que a gente já pode divulgar para vocês. Agora eu vou chamar o Matheus e a Juliana, que estão lá em Chapecó, no QG do Torcida SC.
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0: O QG da Torcida SC em Chapecó. Vai daí, galera.
5: Boa tarde, Porã. Boa tarde, Pi.
6: Boa tarde, galera. A gente tá aqui no clima de Copa do Mundo, direto do QG da Torcida SC, no Saudoso Boteco, no centro de Chapecó, né, Matheus?
5: E daqui a pouco a bola rola e o Brasil entra em campo contra a Escócia. E é claro, a torcida já tá chegando pra fazer aquele barulho junto com a gente.
6: Ó, e o melhor, a entrada é gratuito, é só chegar, tem um telão gigante, tem música ao vivo, tem brindes, tem muita resenha pra quem quer viver essa emoção da Copa do Mundo junto com a gente, né, Matheus?
5: Ju, vamos contar pra galera que falando em brindes, o pessoal que chega por aqui tem a possibilidade de girar a roleta da NSC e ganhar na hora itens do Brasil. Tem bandeira, tem óculos, tem de tudo. E também tem vuvuzela e até apito, hein?
6: É pra fazer barulho mesmo, gente. Também tem pintura facial, tá? Pra quem quer chegar aqui, pintar uma bandeirinha no rosto, algo nas cores do Brasil, enfim. O que não falta, gente, é clima de Copa e de torcida.
5: Com certeza absoluta, se o Pi tivesse aqui em Chapecó, ele pintaria uma borboletinha amarela e verde no rosto.
6: Será?
5: Tá? 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
5: 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Vai, Brasil! É com vocês aí do estúdio. 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
0: Muito bem, Matheus e Juliana, diretamente de Chapecó com a Torcida SC, lá no oeste do estado. Agora, Luciano Calheiros vai passar pra gente todos os QGs da Torcida SC espalhados por toda Santa Catarina, Calheiros. Vai daí.
2: É, estamos aqui no Top Market em Florianópolis. Demos um giro aí por Blumenau, né? Praça Patagônia com a Edna. E agora no Saudoso Boteco em Isso. Chapecó, né? E seguindo aqui em outras regiões. Criciúma, a concentração é no Seu Bragança. Balneário Camboriú no PZ Ecomol. Joinville no Unapark. E ainda tem Lages, né? Que é no Mercado Público.
0: Muito bem.
2: É, mesmo no frio a galera tá aquecendo lá. Muita gente na última partida lá no Mercado Público de Lages também. Festa, né? Em todos Festa. Os pontos aqui do estado de Santa Catarina.
0: É Copa do Mundo, amigo.
1: É.
0: É Copa do Mundo, é. Amigo.
1: E
0: pode palpite, isso, Arnaldo?
1: Pode. E o palpite, palpite. Pra hoje?
0: Palpite pra hoje. É 2-1 Brasil. Eu tava falando
1: tava
0: empate.
1: 2-2,
0: eu mano. mudei. Eu botei no bolão 2-1 Brasil. 2-1.
2: Eu tava em 2-1, aí antes de sair de casa, eu dei aquela última mexidinha ali, 3-1.
0: É, eu tava pensando em empate, mas acho que vai dar 2x1.
2: Mas me arrependi, tá? Mas eu vou deixar agora.
0: Agora
2: foi. Me deixei.
0: E tu?
1: É, mas vai ter gol, né?
0: Vai ter gol.
2: Vai. Eu acho que vai.
0: Vai ter gol.
1: Se vai ter gol, vai ser... A Escócia jogou direitinho as outras duas.
0: A Escócia fez um bom primeiro jogo com o Haiti, né? Sofreu um pouquinho. Depois eu não assisti. Com o Marrocos eu não assisti.
2: Escócia é aquele jogo protocolar ali da... dos ingleses, enfim, é bola parada, bola, jogo aéreo.
0: Se você falar isso pro um escocês que eles jogam como os ingleses, eles não vão gostar.
2: Nossa senhora,
0: eles não vão gostar. Eles não vão gostar, mas tudo bem, mas então, eu entendi o que você quis dizer.
1: Eu vou palpitar 3x2, então.
0: 3x2, Brasil.
1: 3x2, já que vocês estão achando que vai sair o Mundaréu de gol, vamos botar 3x2.
0: Tá bem. Quer atualizar aí a rodada da Copa, como é que tá Canadá e Suíça?
2: Nesse momento, segue o placar. Da Suíça?
0: É.
2: 2x0 Suíça.
0: 2x0 Suíça.
2: 2x0.
0: O que tu botou no bolão?
2: Eu coloquei 1x1.
0: 1x1, esse aí eu botei.
2: Fazendo 0.
0: Esse aí eu botei 3x1 Canadá, cara.
2: Nossa.
0: Eu pensei no fator local. É, Canadá jogando em casa fez 6x0 no último jogo.
2: E o outro jogo tá 2x1 pra bode, né? Pra cima do Catar.
0: Esse aí eu tô acertando.
1: Cidade pública, nós temos uma colega que
0: vamos fazer.
1: Que pegou um Uber hoje. Uhum. Para se deslocar até aqui, isso, e aí lamentavelmente esqueceu o celular dela dentro do Uber, a Quênia. Então, se por um acaso você trouxe uma profissional para trabalhar no Top Market em Floripa agora há pouco, você que é no aplicativo do Uber...
0: Você trouxe a Quênia.
1: E a Quênia, e tá aí o celular no carro,
0: traz
1: tá nos ouvindo,
0: aqui.
1: Vem até aqui trazer, por gentileza.
0: Vem aqui.
1: E se você é Uber e tem contato com os outros Ubers de Floripa, manda mensagem.
2: E aí, olha, não, se o motorista vier aqui entregar o celular, ele vai levar o kit do Torcida SC.
0: É isso aí, vai ganhar os brindes que a gente tem aqui. Tem
2: óculos,
0: tem apito, tem salgadinho.
1: Do Porã e do Galheiros
0: também. 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
1: Eu comi já.
0: É, mas tem mais.
2: Você comeu o quê?
0: Só chegar aqui.
1: Eu comi a batata.
0: Vai comer mais até o final do jogo. Tem tudo isso aqui para alimentar as nossas estrelas da Atlântida. Mas agora a gente vai diretamente para a Copa do Mundo. Vamos chamar a Fernandinha Moro, que está nos Estados Unidos acompanhando a seleção brasileira. Vamos ver o que a Fernandinha está sentindo de clima para esse jogo de Brasil e Escócia. Vai daí, Fernandinha.
7: Oi, meus amigos do Desprogramados, tudo bem? Tô entrando aqui na sala de imprensa do Hard Rock Café para pegar um arzinho gelado. Vocês bem que podiam mandar aí de Santa Catarina um pouquinho desse frio que eu sei que tá fazendo por aí, aqui para Miami, meus amigos, calorão, 33 graus agora à tarde, mas a sensação de calor, ela passa muito disso, um sol muito forte, até deu uma pancada de chuva por aqui, mas assim, continua muito abafado, muito quente, e assim, falando em quente é a expectativa do torcedor brasileiro, também do torcedor catarinense para essa partida de logo mais, Brasil e Escócia para fechar a fase de grupos, para quem sabe aí o Brasil vai garantir, né? A primeira colocação do grupo, tá todo o torcedor aqui, tá muito na expectativa, ansioso, pensamento positivo para que isso aconteça mesmo. Muitos torcedores brasileiros já aqui no estádio, muitos torcedores brasileiros na FanFest, lá no centro da cidade de Miami. Por quê? Porque o ingresso para essa partida, minha gente, tá caríssimo, é o ingresso caro e raro. Misturei o raro com caro, aí saiu um caro. Mas é isso, o ingresso ele tá muito caro e tá muito raro. Quem comprou lá em janeiro, tava me falando que pagou $1,500. Chegaram a oferecer para esse torcedor brasileiro que eu conversei, $2,500. $2,500, ele falou, não vou vender não, já tô aqui, né? Tô aqui com a família, enfim, para ir. Mas é isso, e a galera tá procurando, disposta a pagar muito mais que isso, inclusive, mas tá difícil de encontrar ingresso, quem tem não vende também, né? E muitos escoceses por aqui fazendo uma festa danada. Vai ser bonito esse encontro. Aliás, prestem atenção pela telinha da NSC TV, já que a Rede Globo vai transmitir esse jogo, prestem atenção no clima das torcidas na arquibancada, porque esse é um duelo que vale a pena ver também. Duas torcidas que são muito festivas, Brasil e Escócia. E aí é isso, vamos acompanhar esse jogo na torcida pelo Brasil e na torcida para que o Brasil vença, se classifique em primeiro lugar. Aí a gente segue a seleção brasileira para Houston, enfim, é isso, é clima de Copa do Mundo. É um calor danado por aqui, meus amigos. A gente vai se falando, viu? Um abraço.
0: Obrigado, Fernandinha Moro, diretamente da Copa do Mundo nos Estados Unidos, acompanhando o Brasil. 7h tem Brasil e Escócia. E o Brasil vai passar, né, Luciano Calheiros? Vai passar.
2: Vai passar.
0: Com empate o Brasil passa também?
2: Vai passar. Sim, grande possibilidade.
0: Né?
2: Sim, porque o outro jogo o Haiti tá morto, né?
0: Sim.
2: E o Brasil já entra em campo na frente da
0: Escócia.
2: Marrocos. Na frente da Escócia. Se empatar com a Escócia, vai seguir na frente da Escócia.
0: Já era.
2: Já era.
0: Então tá. Então o Brasil passa para 16 avos.
2: Agora, se empatar, grande chance de terminar o grupo na segunda colocação e grande chance de pegar a Holanda já na próxima fase.
0: Já na segunda-feira?
2: Já na próxima fase.
0: Ah, mas aí complica, né?
2: Joguinho difícil.
0: Deixa a galera beber um pouquinho mais, fazer um pouquinho mais de festa.
2: Se passar em primeiro, a grande chance de pegar o Japão.
0: Eu ouvi e vi no Instagram, assim, como estão dizendo, né? A moda agora é dizer o meu algoritmo mandou para mim, pessoas comparando essa seleção à Copa de 94. Tu acha que tem a ver? Acho que não tem nada a ver.
2: Não. Até porque nessa seleção não tem um Romário. Não tem um Bebeto.
0: Não tem nenhum Dunga,
2: cara. Não tem, cara. Não, 94 era uma seleção muito pragmática, falando assim, no futebolês, né? Porque era toda certinha, né? Redondinha, fechadinha, jogava mais defensivamente.
0: Jogava por uma bola.
2: E jogava em contra-ataque, né?
0: Com o Romário. Olha,
2: gente, o zagueiro de 94 era o Aldair. Maiores zagueiros da história.
0: Aldair Márcio Santos. Não, é verdade. Olha, eu discordo.
1: Pode ser que passe, pode ser que chegue na final, pode ser que seja campeã. Mas pega aí a de 94, um por um. Os 11 são melhores do que os 11 de hoje.
0: Os 11 são melhores.
1: Pega
0: Tafarel, Jorginho,
1: 2002,
0: Branco.
1: Os 11 são melhores
2: do que os 11. Mas 2002 é muito acima da régua.
1: Não, tu pega aí 2010, os 11 são melhores do que os
2: 11. 2006?
1: Pega,
0: eu acho que essa
1: 86,
0: acho que essa seleção,
1: os 11 são melhores.
0: Essa seleção ela é comparável, talvez, à de 2014. Talvez a seleção do 7-1.
1: Tu lembra 2014?
0: Mas...
1: Vamos lembrar? Tu lembra?
0: Mas se tomar 7-1 de novo, daí
1: vamos
0: larga,
1: lembrar,
0: né?
1: 2014 para comparar um por um, então.
2: Júlio César,
1: melhor do que o Alisson.
2: É o lateral direito, Daniel Alves.
1: Melhor
0: do que Danilo.
1: Melhor.
2: Na zaga tinha o Davi Luiz e o Dante.
0: O Dante era reserva.
1: Melhores.
2: O Dante era reserva. Dante era Thiago Silva,
0: Thiago Silva e Davi Luiz.
1: Melhor zaga.
0: O Dante estava no 7-1 porque o Thiago Silva lesionou.
2: Isso. E na lateral esquerda, rapaz,
0: Marcelo.
2: Marcelo. E a briga até porque o Felipe Luiz entrou bem, né, naquela
0: isso,
2: Copa.
0: Isso.
2: Foi 14, até o reserva, 18. Foi 18, Felipe Luiz.
1: Até o reserva é melhor do que o titular de hoje.
0: É verdade.
1: Eu não quero ser
0: meio time, a gente já viu que até em 2014 a seleção era melhor. Mas enfim, a gente quer festa. O Brasil vai ganhar, vai ter festa. Estamos aqui no Top Market Floripa com a torcida SC. Tem alguns brindes bem bacanas, tem Oclinhos, tem Apito, tem a Batata Slice, tem os copos da Atlântida que você pode pegar aqui com a gente. E daqui a pouquinho já vai começar a aparecer aí as imagens da seleção nos telões, nas televisões que estão aqui no Top Market Floripa. Então, se você não sabe onde vai ver o jogo, vem para cá. Vem para o Top Market Floripa, no centro de Florianópolis. Estamos aqui no QG da Torcida SC. E agora vamos botar a vinheta do Torcida SC aí, Ricardinho, e fazer o show do intervalo? Bora!
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1: Hoje a maior competição de futebol do planeta mobiliza torcedores em todos os continentes e atrai a atenção de bilhões de pessoas. Mas o início foi bem mais modesto. A primeira edição, realizada em 1930, no Uruguai, contou com a participação de apenas 13 seleções. Na época, viajar entre os continentes era um desafio. Muitas equipes europeias precisavam enfrentar longas jornadas de navio e outras decidiram nem participar. Mesmo assim, o torneio marcou o início de uma tradição que se transformaria em um dos maiores eventos esportivos do mundo. Uma história que começou pequena e ganhou dimensões gigantescas ao longo das décadas. 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
10: Uou, beijo do gordo, tamo de volta, Desprogramados na Atlântida, para toda a rede Atlântida Santa Catarina e para o mundo no nosso canal Desprogramados no YouTube. Dá uma vergonha de fazer o beijo do gordo na presença das pessoas.
11: Dá, mas sabe o que eu observei agora há pouco? Ah. Que uma moça ia passar aqui bem na frente,
10: da câmera
11: e ficou sem jeito, aí fez a volta e eu pensei, deveria ter passado, porque claro, seria uma imagem bonita.
12: Orgânico.
10: Não tem problema nenhum.
12: E bem na hora do beijo do gordo.
10: Desde que não sejam muitas pessoas passando na nossa transmissão, é interessante que você apareça no nosso canal.
11: Isso,
10: pode e assine aparecer. Depois o termo, né, de direito de imagem, para que a gente não tenha problemas jurídicos. A LGPD, né, Luciano?
12: LGPD, exatamente.
10: Muito bem.
12: A Lei Geral de Proteção de Dados.
10: Eu vejo que o piloto da NSC está circulando.
12: Ah, rapaz.
10: Está circulando por aí. Quando é que tem corrida, Calheiros?
11: Calheiros! Em breve.
10: Quando é que tem corrida?
12: Rapaz, nesse momento eu tô por fora
10: domingo
12: do calendário.
10: Domingo tem corrida.
12: Domingo tem corrida,
10: é dia 26 já, né?
12: Tem domingo? Ah, tá aqui o nosso Felipe Silva.
10: Felipe não nos deixa errar.
12: Ah, Felipe, jogador de vôlei, o cara acompanha a Fórmula 1, acompanha ping-pong, tênis de mesa. Ping-pong não, tênis de mesa, acompanha tudo.
10: Caiu o meu retorno, você
12: não,
10: tá
12: não é
10: me
12: possível.
10: Ouvindo?
12: É a pilha,
10: caiu,
12: é
10: caiu
12: a
10: meu
12: pilha.
10: Retorno,
12: caiu
10: o meu retorno.
12: Bota o meu fone agora.
11: É normal.
12: Leandro Lacerda já tá aqui.
10: Leandro Lacerda aqui já prontamente, peraí. Deixa agora
12: é o box, me, deixa é eu o me box reconectar. Da Ferrari.
10: Enquanto isso, você faz o ambiental.
12: Eu faço o ambiental.
10: Faz o ambiental.
12: Olha aqui, atualizando o placar dos jogos.
10: Boa.
12: É, dois, segue. Do, ah, não, 2-1.
10: Canadá
12: fez
10: um
12: gol.
10: Canadá fez um,
12: cara. É, Suíça 2, Canadá 1. E no outro jogo, Bósnia 2, Catar 1.
10: Os jogos estão sendo no mesmo horário, né?
12: No mesmo horário. Agora a última rodada do grupo sempre no mesmo horário. Então, um detalhe, viu, Porã? É. Se num jogo tiver o alerta climático, aquele que paralisa os jogos da FIFA, o outro jogo não precisa parar.
10: Ah,
12: vai
10: boa,
12: seguir
10: boa.
12: Normalmente.
10: Vai seguir.
12: Vai seguir
10: legal.
12: Normalmente.
10: O da França parou, né? O jogo
12: alguns,
10: da França.
12: É. Teve um outro jogo que parou também, por conta do alerta da FIFA.
11: Quem nasce na Bósnia é o quê?
12: É Bósnio.
10: Bósnio.
12: É.
11: Ok.
10: Mas é que a Bósnia Herzegovina. Ficou mais fácil dizer que o cara é bósnio.
11: E os croatas do It é filho de, né? Que coisa interessante.
10: Ah, ele é filho de, o It, né?
11: Filho de, o It.
10: Modric.
11: É
10: o filho de.
11: É o filho de Modric.
10: Muito bem.
11: É muito bem.
10: Muito incrível. É cultura, né?
11: E
10: Copa do Mundo também é cultura.
11: São 16 atletas IT na Croácia.
10: É, são muitos ITs.
11: Muito,
10: são
11: todos
10: muitos filhos de quem?
11: Exato. Filhos de Gandhi.
10: Poderia.
12: A gente poderia ver a Índia numa Copa, né?
10: É verdade,
12: cara.
10: Nunca teve. Bom, estamos ao vivo diretamente do Top Market Floripa, onde é o QG da torcida SC. A movimentação está intensa aqui.
12: Olha,
10: hein?
12: Eu ia falar
10: isso. Pessoal procurando
12: agora,
10: seu lugar ao sol aqui para ver
12: muita gente, cara.
10: O jogo do Brasil. Que é logo mais às 7 horas da noite. Tenho certeza que a movimentação nas ruas de Florianópolis, de todo o estado de Santa Catarina, é intensa também, cada um se direcionando para a sua combinação aí do jogo. E se tudo não combinou nada com ninguém, vem pro Top Market Floripa, que vai ser feliz aqui no nosso QG da Torcida SC.
11: Eu estava aqui pensando, já que falamos dos filhos de Gandhi e filhos de Modri, os It. Jesus não teve filhos, né, cara?
10: Mas nós todos somos filhos de Deus, irmãos de Jesus.
12: Somos irmãos de Jesus.
10: Irmãos de Jesus.
11: Não temos sobrinhos
10: mas,
11: com
10: cara,
11: Jesus.
10: Mas, cara, tu sempre vem com os assuntos difíceis em momentos delicados.
12: E esse momento não é propício. Né?
10: Não é. Esse não é o momento para nós entrar nessa discussão. Eu sei que a tua cabeça não para de pensar.
11: Será que realmente ele não teve
10: filho? Eu já te falei daquele filme A Última Tentação de Cristo, né? Sem querer dar o spoiler, porque ninguém vai parar para ver 3 horas desse filme. Eu levei uma ex-colega minha de cursinho, que eu tava interessado, desde aquela época eu me dou mal, Pi. Eu levei para ver A Última Tentação de Cristo. E aí era só eu e a menina no cinema. Aí eu tentei dar um beijinho nela, ela disse: a gente é amigo. E aí terminou o filme, cara. E agora eu vou dar o spoiler mesmo, porque ninguém vai ver, com o William Dafoe. A tentação de Cristo era ser um ser humano normal e ter uma família.
11: Ser um mundano.
10: Ser um mundano, exatamente.
11: Ele nem sequer namorou, né? Ou vocês sabem de alguma
10: dizem,
11: coisa que ele pegou.
10: Os evangelhos apócrifos.
11: Que ele pegou a Madalena?
10: Ah, mas não fala mas assim do seu irmão. Não fala assim de dízimo.
12: Vamos falar de Copa do Mundo.
10: Vamos falar de Copa
12: do Bósnia. 3-1 Bósnia.
10: Pô, mas aí a Bósnia tá ferrando o bolão. O problema de tu botar um resultado no bolão, tu fica acompanhando aí, chega lá aquela seleção, tu bota 2-0.
12: Esse é o último bolão que eu
10: participo. 2-0 pra Holanda. Aí quando vê, tá 5 minutos de jogo, já tá 2-0 pra Holanda. Não tem como o jogo terminar 2-0.
11: Por que vocês só falam nesse tal de bolão?
10: Porque não,
11: fala entre vocês depois
10: deixa
11: que acabar o programa.
10: Deixa eu te falar uma coisa. Tu, entendeu? Que é uma pessoa diferente das outras, tu não tá no bolão da empresa.
11: Eu não tô
10: porque
11: no bolão.
10: Porque tem muitas pessoas nos ouvindo, pessoas que estão aqui, que estão no bolão das suas empresas, no bolão da sua família. Tu não
11: e
10: foi
11: tu
10: convidado nem
11: ele...
10: pro bolão da tua família.
11: E tu sabe com quem eles conversam?
10: Com quem?
11: Com as pessoas que fizeram o bolão com eles.
10: Ai,
11: então
10: cara.
11: Espero o programa.
10: Deixa eu te falar
11: fala
10: uma coisa. Mais uma vez, não traz os teus problemas pessoais pra dentro da programação.
11: Hoje eu tô.
10: Você tá com a saúde abalada.
11: Isso,
10: o nosso Neymar tá lesionado.
11: Tá
10: sem a equipe médica que tá fazendo o quê? Tá cuidando da Copa do Mundo. Tá sem a nossa Rose do RH, que tá sempre colada.
11: É,
10: tá sempre colada aqui
12: tá
10: pra resolver
12: férias,
10: os problemas.
12: Exatamente.
10: Então a Rose deve estar nos acompanhando aqui na transmissão. Ó, deixa eu fazer mais uma convocação. Estamos aqui diretamente do Top Market no centro de Floripa com o Torcida SC. O jogo do Brasil vai ser aqui. Já tem uma galera e um monte de gente chegando. Então venha pra cá pro Top Market Floripa pra acompanhar o jogo. Teremos show também, né? Qual é que é o nome da banda hoje? É o Gustavinho de novo?
11: E o Calheiros.
10: Gustavinho e banda. Gustavinho Calheiros. E banda de novo, pagode aqui pra galera curtir.
11: Eu sei que a gente tá no rádio e na imagem só nós três.
10: As imagens.
11: Mas ali na frente o Harry Kane chegou.
12: Cadê o Harry Kane?
11: Tá ali, ó. Ah, querem chamar ele aqui?
13: Não, o Harry Kane jogou ontem, deixa ele curtir uma folguinha.
11: Ele só deixou a barba, jogo pra cá cresceu a barba.
13: Deixa ele curtir a folga dele de novo. Olha aqui, a gente, vamos falar mais uma vez aqui do nosso Atlântida Celebration, Ricardinho. Manda aí, manda a trilha pra gente falar de Celebration, porque tá chegando a hora. 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E aí, Calheiros, poucas horas pro jogo. Como poucas é que tu acha horas. Que vem o Brasil do Ancelotti hoje?
12: Ah, eu espero que não venha confuso, né? Porque o Ancelotti chegou com muita pompa, né? Ele é um dos maiores treinadores
13: da história
12: do mundo. Só que tá estreante em Copa do Mundo, né?
13: Ah, é? Não sabia.
12: Ele nunca tinha comandado
13: ele era auxiliar da seleção italiana de 82, né?
12: Não.
13: Ele era auxiliar.
12: Não, 82 não.
13: Não era? Ele não era
12: de 82,
13: auxiliar?
12: Não.
13: Não, 82 ele jogava com o Falcão.
12: Não. Ele jogou no Milan do Van Basten.
13: Mas de qual seleção que ele era? Era auxiliar. Ele era auxiliar técnico de uma... da Itália. Sim. Mas ele foi auxiliar de alguma, de alguma Copa.
12: Teria que pesquisar. Não sei de cabeça.
13: A nossa pesquisa hoje não vai rolar.
12: Muito
11: boa
12: informação. Foi uma pergunta precisa. Zé Aldo, mais uma vez. Porã está mantendo a média.
11: Mas ele nunca treinou seleção alguma.
13: O Calheiros está dizendo agora que
12: ele está na Copa do Mundo pela primeira vez.
11: Sim, mas seleções
12: como
11: ele já treinou?
12: Como técnico? Não.
13: Ele foi auxiliar na Copa de 94, naquela final contra o Brasil. Ele era auxiliar técnico.
12: Ele tinha acabado de se aposentar, porque ele jogou naquele Milan dos holandeses, né?
13: Da aposentadoria do Ancelotti, você sabe. Mas que ele é auxiliar técnico em 94, você não lembrava.
12: Não lembrava.
13: Você não lembrava, porque a sua memória já estava.
12: A minha memória, ela se desgasta
13: pelo
12: tempo,
13: né? É verdade, acontece.
11: E sempre lembrando que todas as nossas críticas são feitas para uma entidade privada, a qual tem total liberdade de tomar a decisão que bem entender.
12: Exatamente. E gastar o dinheiro com quem quiser, como quiser.
11: E se quiser convocar o Neymar ou não, não tem...
12: Exatamente.
11: É isso.
12: Agora, a seleção não tá legal, né?
11: Quando é que vocês perceberam que a seleção brasileira não tinha nada a ver com o país em si, governado pelo país em si? Entende o que eu quero perguntar? Vocês não achavam que era do Brasil?
13: Sim. Eu percebi, entende? Acho que depois da Copa de 90. Que tinha
11: até 90,
13: que a seleção era da CBF.
11: Isto.
13: Da CBD e depois da CBF. Isto. Eu achei que a CBD era um órgão do governo.
12: É verdade.
13: Inclusive com a camisa da CBD aqui, da Copa de 78.
12: Eu acho que eu tô com Porã. Acho que ali depois de 90 eu comecei a ter essa ideia.
11: Mas olha que loucura, cara. Com 90 nós estávamos já...
12: 17 anos eu tinha.
11: Então,
13: cara.
11: Entendeu?
13: É isso aí.
11: E tem muita gente, eu tenho certeza, que ainda hoje tem gente que não sabe.
13: Tem coisa que a gente descobre muito tarde.
11: E tem outras que nunca vai descobrir.
13: É verdade. E tem coisas que, assim, que a gente erra o tempo todo, como eu errei a letra da música do Das Aranha ao cantar errado no programa a música do Das Aranha.
11: Sim.
13: Eu cantei... Como é que eu cantei?
12: Leite de osso.
13: Mas eu cantava dente de osso. E já era errado, porque é pente de osso. Essas coisas vão acontecendo, a vida vai acontecendo e vai pregando umas peças, né, Pi?
11: É verdade. Não, tu tem razão, mas é uma... Uma necessidade implícita.
13: Ai, cara.
11: Ela tá ali. Não adianta, não tem outro jeito.
13: Mas, muito enfim, bem.
11: Vai acabar o programa, né, por aí?
13: Vai acabar. Mas o cara é parecido com o Hurricane mesmo. Quer entrevistar o Hurricane?
11: Vamos botar ele de
13: frente. Vamos ver se o Hurricane quer
11: entrevistar. Hurricane Barbudo. Não, o Hurricane Barbudo.
13: Por favor, chama o Hurricane aqui para nós.
11: Chama o Hurricane aqui, Hurricane. Ó. Hurricane Barbudo.
13: Hurricane da Inglaterra. Quer dar uma entrevista para nós?
11: Hurricane Barbudo. Vem aparecer aqui.
13: Hurricane Barbudo. Hurricane da seleção inglesa está aqui.
11: Olha o cabelo igual do Hurricane.
13: Hurricane, vem parecido. Dar uma palavrinha para gente.
11: Faz a volta aqui, aparece no vídeo para
13: aparece aqui na câmera para nós, Hurricane.
11: Isso, vem aqui.
13: Aqui, ó. Olha entrevista aí, ó. Hurricane, pela primeira vez.
11: Aqui.
13: Inglês.
11: Para aparecer aqui.
13: Aqui, ó.
11: Escuta aqui, Tico. Quando é que jogou a Inglaterra ontem, não foi?
14: Nem vi, cara. Eu tava trabalhando.
11: Sim, tava trabalhando em campo. Mas como cresce rápido a tua barba? Porque ontem no jogo tu tava sem barba.
14: É produto, né? O produto que passa, deixa, cresce rapidinho.
13: Ah, o Hurricane tá no mundo dos cabelos e das barbas.
14: Meu sotaque tá bem brasileiro, né? Treina bastante também.
11: Um dia aqui já tá muito abrasileirado, mas não, o cabelo é igual do Hurricane.
13: Como é que faz pra sair daqui agora e voltar pra Copa do Mundo? Uma equipe toda já disponível. Né? Já tinha. Hurricane, obrigado por ter participado
11: do programa. O nome do Hurricane, não vamos ser desagradável, né?
14: É John.
13: Ô, John.
11: De Floripa mesmo?
14: É meio oeste-tarense, mas moro aqui.
13: Okay. Ô, John, quanto vai ser o jogo do Brasil hoje?
14: 3-0.
13: 3-0 pro Brasil. O John tá confiante.
11: Obrigado,
13: muito mais
11: John. Nosso Hurricane brasileiro, Florianópolis.
13: Dá um óculos aqui pro Hurricane, ó. O óculos do Hurricane. Vem pegar aqui, Hurricane.
11: Vem pegar, a preguiça vem é grande. Pegar.
13: Né? É que eu tô aqui no meio de batatas slice. Eu não consigo sair.
11: Isso.
13: Olha só, estamos no Top Market Floripa, o QG da torcida SC é aqui, vem pra cá, não sabe pra onde vai ver o jogo, vem ver o jogo aqui no Top Market Floripa, o Mr. P vai estar aqui, o Luciano Calheiros também, eu vou pro churrasco dos pais.
11: Não.
13: Eu vou pro churrasco dos pais hoje.
11: Primeiro tempo tu vai assistir com a gente.
13: Não, primeiro tempo eu vou ficar por aqui e depois vou pro churrasco dos pais. Vai ter muito trânsito pra eu ir pro norte da ilha no momento do jogo, então eu vou ficar aqui, vou comer um negocinho, vou tomar um negocinho e aí depois eu vou pro jogo.
11: Mas o negocinho que tu vai comer não é aquele negocinho de antigamente, né?
13: Não é.
11: Eu lembro, eu parei, comia muito negocinho.
13: Eu já fui bom nisso.
11: É, agora
13: mas
11: é
13: parei.
11: Outro
13: tô parado.
11: Agora tá comendo comida mesmo.
13: Tô parado. Mas que coisa, mas é um velho bagaceiro desagradável.
11: Bagaceiro sim, velho não.
15: Por que sempre tem que levar pra esse lado?
11: Não, sim,
13: é impressionante, o Calheiros não deixa mais a filha dele ouvir o programa. Ó, logo depois a gente vai ter o Gustavinho e banda aqui, pagode no Top Market Floripa. Temos nossos colegas da empresa, já estão aqui se posicionando com as suas canecas, com as suas batatas fritas e tudo mais. Então, Ô, Ricardinho, a gente não combinou esse jogo hoje, mas eu acho que a gente pode fechar o programa de hoje com um Skank, uma partida de futebol.
15: Olha que legítimo e criativo.
11: Muito criativo.
13: Isso tudo porque a gente fez um videozinho que logo vai entrar aí no Instagram da Atlântida Floripa.
15: Já entrou, eu curti.
13: Já entrou?
15: Já entrou.
13: Hoje eu não acompanhei as redes sociais, hoje eu tava num momento sabático. Mas vamos finalizar o programa então, porque vem aí mais um campeão de audiência, tá chegando o Pretinho Básico na programação da Atlântida, a gente precisa encerrar mais algum recado.
11: Vamos encerrar com um detalhe importante que a gente já tinha salientado. Quando o Ricardinho olhar e ver esses óculos, ele vai querer um.
13: Não, a gente vai levar o amarelinho pro Ricardinho.
11: Não, ele quer o verde.
13: Ele quer o verde, vamos levar o verde pro Ricardinho. Ricardinho, obrigado pelo amparo técnico aí no estúdio, pela operação no estúdio da rádio em Floripa. Vamos agradecer ao Leandro Lacerda também, toda a equipe técnica da NSC e das rádios da NSC que nos dão esse suporte aqui. Luciano Calheiros, a sua presença. Sempre abrilhanta o programa.
15: Obrigado.
13: Mr. P, amanhã a gente volta com Desprogramados a partir das 5. Vem aí o Pretinho Básico, Mr. P na rede. Hoje vai ser só música, porque ele vai ficar pro Jogo do Brasil. O chefe dele já liberou.
11: Muito obrigado.
13: Já liberou. A chefia liberou. Vai, Brasil! Estamos aqui no Top Market Floripa. Vem pra cá! Tchau!

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1: Boa tarde, meu amigo Rafinha Beneghiaso.
5: Muito boa tarde da pena e grande audiência em todo o sul do Brasil. Ou melhor, todo mundo, pra galera que tá chegando agora com o Pretinho Básico. 6:06, com certeza uma movimentação no Brasil todo, né? Ainda pena a galera saindo do trabalho mais cedo, alguns, né? O trânsito abarrotado, porque a galera quer chegar em casa e assistir o jogo da seleção. 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
6: Tudo bem, da pena?
7: Tô incrível, meu irmão, já tomei um negócio, fui ali na mesa do Fetter.
6: O que que tu tomou? As coisinhas que ele deixa ali, né?
7: Canjibrina e tolocão, hoje, coisa linda. Brasil e Escócia,
6: é
7: vou
6: hoje...
7: passar a pimenta neles, como diz
6: vamos
7: meu amigo
6: nessa.
7: Adams, meu irmão.
6: Já vamos botar a galera na roda.
7: Vamos
6: trazendo
7: atolar até o quilt deles.
6: 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A gente é de casa, Vini Bora. Seguimos aí.
8: Ah, Rafinha, seguimos aí na área. Um bom fim de tarde para todo mundo.
6: Vambora.
8: Então vambora.
6: Vambora, Rafael Gomes, boa tarde, boa noite já.
8: Fala,
6: né?
8: Rafinha, boa tarde, boa noite. Vamos, Brasil!
6: Vamos, Brasil! 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
8: Fala, meu querido!
6: Como é que tá, Neto?
8: Tranquilo, Rafinha.
6: Tamo junto. Fala, Léo Oliveira, como é que tá esse garotão aí?
7: E aí, Rafinha Menegas, beleza?
6: Tudo bem.
7: Não, cara, eu tava tomando água bem na hora que tu me chamou.
6: Tá certo.
7: Tá bem, Léo. Bonitão.
6: Tô ótimo, tô
7: vamos
6: muito
7: hoje
6: bem.
7: Ou não?
6: Vamos ganhar hoje. Vamos direto pros Estados Unidos, frente ao estádio onde tem jogo. Escócia e Brasil, Lelê Bortolassi e Ancelotti ao vivo. Fala, rapaziada.
9: Como é que estamos, Rafinha? Tudo certo?
6: Tudo,
9: áudio maravilhoso, espero que a imagem também.
7: Tá,
9: estamos
7: legal.
9: Em frente ao Hard Rock Stadium em Miami. As nuvens chegaram para a nossa alegria, o povo está entrando para dentro do estádio e eu estou aqui neste colorido de camisas amarelas da seleção brasileira, azuis escuras da seleção da Escócia. Eu tô aqui com ele, o mito, o novo personagem desta Copa, que já tá todo mundo querendo foto com ele, Carlo Ancelotti. Como é que tá, mister? Seja bem-vindo ao Pretinho Básico.
10: Olá, Lelê. Olá a toda a gente que está nos escutando, Santa Catarina também, a partir de agora. Un saludo especial a mi hermano querido Neto Fagundes.
6: Neto Fagundes,
10: grande cantor,
8: grande,
10: grande cantante. Me encanta tu voz, me encanta tu familia. Para mí, usted está en el mismo quilat que Rulio Iglesias y Alejandro Sanz.
8: Bom, muito obrigado, meu irmão. E a música, e a música, a música.
7: Canta alegretense, vai lá.
9: Por favor.
10: Bueno, vamos então, César. Não me pergunte onde
8: é que... Ô, mister!
10: Segue o rumbo de tu próprio coração.
8: Rumbo!
9: Rumbo! Olha aqui, ó. Olha aqui, olha aqui. Chegou um cara com duas cervejas aqui. Dá uma pra mim, uma pro Wallace.
6: Deu no meio do celote.
9: Estamos tomando um gole de cerveja porque ele quer mostrar a bandeira aqui, ó. Pra quem tá ouvindo no rádio. Esportivo.
8: Vamos!
9: De Bento Gonçalves, como é teu nome, cara?
11: Lucas,
9: é teu nome?
11: Lucas de Bento Gonçalves.
9: Lucas de Bento, cara, tá muito boa essa cerveja, vou dar mais um gole. Com
8: licença. Esportivo de Bento.
10: Muchas gracias por la cerveja.
9: Bah, que Lucas. Delícia, cara. Que delícia, Lucas. Dá pra mim?
10: Lucas,
9: ganha uma cerveja.
10: Ô, Lucas, que tu crees que...
9: Oi, Gelote.
10: Que crees que Brasil tinha que fazer hoje para ganhar o partido?
11: Não tá filmando, né?
10: Tá filmando.
6: Tá
10: também.
6: Filmando. Tá ao vivo, tá na live, garoto.
10: Tá escondido, cara?
11: Não.
9: Não é que tá filmando, tu tá ao vivo no Pretinho Básico. Vivo.
11: Tá, tô aqui. É, o Brasil tem que fazer um gol. E só isso.
10: Well, 1-0. E gol de quem?
11: Gol de

0: e fazer um gol. Ah, aí toma quatro.
1: Estamos assistindo.
2: Sou italiano de Bento, então.
1: Ah, sim, eu falo italiano também. Já falei francês. Pero yo hablo mal todos los idiomas y todo el mundo piensa que habla los idiomas.
3: Angeloc, faz a tua música, cara. Tua música aí pra galera que tá ouvindo o Pretinho, não ouviu antes.
4: Eu vou pegar a trilha.
3: Exato.
5: Ele tem uma música? Não. Essa aí você não sabe.
1: Calma.
5: De manhã no pão não tinha nada.
4: Vamos lá.
1: La dança de la vitória hoje.
4: La dança de la vitória.
1: Vamos lá, Angeloc. Vira, Ryan!
3: Bonita letra, hein?
1: Ryan!
4: É o funk do Ryan!
1: Ryan! Hoy tenemos gol de Ryan! Vai começar o partido!
5: Fazer gol, Neymar e Vinícius!
1: Neymar não vai começar
4: o partido! E Ryan!
5: 3-0!
1: Ryan Nellis!
4: Boa!
1: Sabe quem eu sou?
5: Não!
1: Carlo Ancelotti.
5: Por favor, Raio, faça o golo.
1: Dá-me um abraço. Muito amável. Dá-me um gole. Muito amável.
5: Vamos ficar num paulaço.
4: Meu Deus do céu. Coisa linda, Ancelotti. Boa, Lelê. Daqui um pouquinho eu aciono vocês aí. Deixa eu só dar o mínimo andamento por aqui e mandar um salve para o nosso ouvinte, Michael Santos. Motorista e entregador de Passo Fundo. 31 aninhos, porque sou gordo. Ele fala 31 anões, porque sou gordo.
3: Ah, tá.
4: Tá bom, irmão. Um abraço pra ti, parabéns. Quem é que tá operando a live aí?
5: Cara, o Antiloc tá muito louco.
3: Ele tá muito louco, velho. É o Léo Farias.
4: É o nosso operador das lives.
3: Você é novo, né?
4: Muito bom, deve ser,
5: ele,
4: né?
5: Ele não ia fazer porque acharam que ele não.
4: Farias, muito bom. Professor, afirma.
5: Eu contava com a Cielo.
4: Não é o Cossiello.
1: Cossiello, olha aqui, ó. A gente tá aqui com o Ancelotti. Tu quer fazer uma entrevista com o Mister aí?
6: Claro, Mister. Neymar joga hoje.
1: Não, Neymar não vai começar o partido. Quem vai começar o partido é Ryan. Te gusta, Ryan?
6: Muito.
1: Entonces vamos a hacer la dancita del golo de Ryan.
5: Vamos.
1: 3, 2, 1, vai. Ryan. Tenemos a tener gol de Ryan.
6: Cara, que pensa sobre o Hendrick, o que tá acontecendo entre vocês aí?
1: A verdade é que o Hendrick colocou
4: a dancinha da Copa.
1: Minhas florzitas. Então não se pode tocar a florcita de maestro, sabe?
6: Compreendo.
1: É muito amável, hein? Muito amável. Me encanta tu trabalho, Ryan.
3: Ele sempre assina com Ryan. Irmão,
1: obrigado aí, cara. Grande, Cossiello, um abraço pra toda a galera da Cazé TV lá.
6: Caralho, tá? Curto pra caralho. Abraço pra todo mundo aí. Sou fã de vocês. Parabéns pelo trampo sensacional. E me convida pra eu ir na próxima.
1: Vamos, esse palpite pro jogo.
6: Ryan! Hoje eu tô esperançoso. 4-0 pra gente garantir o primeiro do grupo.
1: E se for 4-0, o que tem? Gol de quem?
5: Ryan! Cara, se o Ryan fizer um gol hoje...
4: Aí é vinheta, né?
5: Ryan na Atlântida,
4: já vamos fazer essa vinheta
5: do Ancelotti, né? Mandando...
4: Coisa linda, coisa... Olha ali, cuidado, policial, a polícia atrás.
5: Meu Deus do céu!
4: Quase deu uma bundada no cara ali, né?
1: Não, pera, nós só temos que falar. Que busanfa tem o polícia,
4: né? Mas estão do lado, meu, eles estão do lado. Tem que fazer. Galera, tem que acompanhar só a TLTV aqui, hein?
1: Se este aí peidar, vai acordar toda Miami e também lá Filadélfia.
7: Colômbia, em vivo para Brasília, cá Falcão Garcia.
1: Não, Falcão não rolou. Bueno não rolou. É Falcão, Paulo Roberto e Pato Mori.
7: Eu tenho a dizer pra você o seguinte: ele encontrou, ele achou. Imagina, 5 anos de contrato agora o Ancelotti, nós temos um personagem.
4: Imagina se ganha a Copa, o Ancelotti está.
7: Não, só o gol do Ryan hoje, Rafinha.
4: É, o gol do Ryan hoje.
7: Hoje nós já estamos bem.
5: Só.

0: Gardens.
1: Tengo solo un miedo, solo un miedo. Tomaron 7-1 nuevamente.
2: No, dai, ahí cae
3: todo. Come on. Scottish guys from city? Glasgow?
1: From Glasgow.
3: What's your name?
4: Kenny.
5: From
3: Kenny. Yes. Do you believe what you're feeling before the game?
4: We're going to give Brazil a right good thrashing here.
6: Bah.
4: At least 3-0, maybe 4-0.
5: Barbaridade.
6: Vai, estadinhos.
4: No. Scotland's World Cup.
3: What's your prediction to score?
4: An easy victory against Brazil.
3: Easy.
2: An easy victory.
3: Easy victory, Brazil.
4: This Brazil team are rotten.
2: Ah, apareceu ali o
3: Brasil is not
2: um Enzo da vida na frente da
3: Brazil is not the same. No, no, really, really. What's your prediction to the score?
4: Do you know, I think the Scotland fans will bring the party, will sing our national anthem better than anybody else. And if we can get a draw, we will party like it's 1990.
3: Let's party. No Scotland, no party. Singing a song of Simple Minds.
2: Não, tá ficando fácil agora de entender.
3: Singing a song of Simple Minds, please.
4: Hey, hey, hey, hey! Don't you forget about me.
1: Forget about me.
2: Deve estar tomando um gelo desde o meio-dia, né, cara?
5: Tem coção na cabeça.
3: Não, pare!
6: O Lelex mandando bola, não tô bebendo. Digo, pra cima de mim, irmão.
2: Tá, para aí.
3: Não, mas a gente ganhou do cara ali, meu.
2: Não, tá tudo certo, Lelê.
5: Tá tudo bem, Lelê.
6: Tá voando. Lelê, tô voando.
5: Eu faria o
6: tá
5: mesmo.
6: Lindo.
5: Tá, relaxa. Tá.
2: Talvez eu já estaria numa manguaça agora, né?
3: Não, e olha aqui, ó. Deixa eu dizer uma coisa pra vocês, tá?
6: Sair no soco com vocês ali.
3: Cara, a temperatura dessa cerveja, cara, tá assim, ó. Maravilhosa. Tá?
2: Coisa linda, Lelê.
3: Segurada aí.
2: Aqui também, nós estamos com 10 graus aqui na rua.
5: Informação. Vocês não vão acreditar.
2: Não vou.
5: No Twitter do aeroporto de Miami, acaba de twittar o seguinte: The FAA has just issued an official airspace restriction. Ou seja, tem uma restrição aérea identificada no aeroporto de Miami. For tonight's Scotland vs Brazil match. Ou seja, no jogo entre Brasil e Escócia, tem atividades aéreas não identificadas.
2: Talvez o temporal que tá chegando, né?
6: É o disco voador.
3: Não, é o disco voador, rapaz.
6: É a redução, brother.
2: Claro, brother. Colocam, vai chegar a abdução lá.
5: Rafinha, eles colocaram a foto de um disco voador no aeroporto.
2: Não, mas isso aí
5: dele.
2: deve ser uma pegadinha.
5: O usual aerial activity in the region.
2: Não é preciso. Imagina o Lele e o Adas desaparecer agora, que meio MIB, né?
6: Porra, na hora que o Adas acerta ele o personagem, essa merda aí.
2: Ia ver essa merda, hein?
6: Porra, no dia que acerta, que bagulho.
5: Eu lembrei da vidente aquela só.
2: Essa aí que disse que vai ser abduzido. Não, mas
6: pra tudo mim
2: mais.
6: Tem uma coisa pior, ela falar que o jogador vai morrer.
2: É, cara, é uma loucura.
6: A abdução já. Eu acho que é loucura. Vai te bater.
3: Neto, eu acredito. Esse tipo de coisa que essa vidente fez é com o objetivo único de viralizar, ok? Oh, beleza, tá tudo certo. Só que, cara, é impressionante porque ela realmente viralizou. O algoritmo aqui pra nós manda coisas que provavelmente não tá mandando pra vocês. Tem muitos portais gringos, muitos mesmos, que estão falando dela, com foto dela, né, com imagens de IA, piadas e tal. Então, ela quebrou a barreira das redes sociais brasileiras. Isso eu afirmo.
2: Sim,
3: pra
2: ela virou piada, essa é real, né, cara?
3: É que, né, Rafinha? Hoje em dia as pessoas não se preocupam em ter a credibilidade se elas acertaram ou não o que elas falaram, né?
2: Que nem o Magrão lá do Paraná, que era não sei o que lá de um campo das luzes que ele postou e depois era... A gente
6: que era a luz de um baile?
2: De um baile.
5: Mas quando ela falou era no jogo de hoje?
2: Sim.
6: É, jogo de hoje.
5: Então ela tem só hoje pra fazer
2: isso. É isso.
6: Não, é só hoje, mas o que pega ela falar que o cara... Pra mim o que pega ela falar que o cara vai morrer. Porque isso é muito forte, falar que um jogador vai morrer.
2: É isso aí. Tá, ô meu, deixa eu trazer aqui alguns destaques do Pretinho. O Adams e o Lelê estão ali. Só vou baixar um pouquinho, galera, porque a ambiência aqui tá bem forte. Mas é isso aí, é jogo de futebol, é Copa do Mundo, amigo. Professora afirma ser a criadora do Pix e pede indenização ao Banco Central. Hoje é o dia, né?
6: É o dia dos louquinhos hoje, cara.
2: Hoje é o dia da loucuragem, né, cara?
5: Uma professora brasileira alega que em 2014 registrou na Biblioteca Nacional o projeto Tapago, que consiste numa metodologia muito semelhante à do Pix, só que como forma substitutiva de dinheiro na época... com cartões de crédito e débito, ela usava créditos de telefone celular. Por quê? Porque na época não existia essa forma Sim. de tu fazer entra e sai de dinheiro virtual. Mas com créditos de telefone tinha como. Então, ela registrou isso e disse que, entre os anos de 2015 e 2016, um sócio dela teria feito algumas reuniões com o Banco Central e, alguns anos depois, um projeto muito semelhante ao dela, o do Pix, foi criado. Ela afirma que essa invenção é dela e ela processa o Banco Central, que ainda não se manifestou, por violação de direitos autorais, pedindo uma indenização mínima de R$1 milhão.
0: É que tem duas coisas assim, eu acho que ela... Se ela registrou essa ideia
5: Sim,
0: dela...
5: Sim, a matéria confirma que o tapago estava registrado.
0: É, porque, na verdade, ela pode também argumentar isso. Ah, eu tive essa ideia, eu conversei com o Rafinha e o Rafinha fez o Pix.
2: Isso.
0: Inventou o Pix. Ou seja, a ideia está jogada para cima. Agora, se ela tem um registro disso aí oficial, ela pode ganhar esse
2: milhão. Outros 500.
0: Ou mais até, né?
2: É. 6h21, Kate Richards diz que Stones podem ter cansado das turnês.
6: Olha aí, Leandro.
2: Olha aí, Lele, e aí?
3: Ah, como assim, cara? Vão lançar disco novo, vão pra estrada.
5: Ah, justamente por isso, eles estão dando entrevista, a gente falou recentemente de uma outra entrevista, agora quem falou foi o Keith Richards, que fala o seguinte, que ele não sabe se as turnês dos Stones são possíveis. Por quê? Diz que a viagem acaba com você. Mas há a possibilidade de fazer residência em algum lugar. E ele cita lugares onde ele toparia fazer residências. Londres, Nova York,
6: Terezo.
5: Paris, Roma, entre outros.
0: Terezo não. Tem
5: Libres também? Não, só que isso entra diretamente
6: Cacheirão,
5: em conflito com o que o Mick Jagger disse em entrevistas recentes, que ele quer rodar o mundo todo, que ele tá com energia, que os Stones ainda querem fazer uma grande turnê na sua vida. Mas... os fãs afirmam que, na verdade, quem não tem mais saco nem saúde seria o Keith Richards, que o resto da banda, incluindo o Mick Jagger...
6: Tá, tô vendo a cara dele que ele não tá o bicho,
5: estão muito afim e querendo. E, por isso, alguns shows recentes foram cancelados.
6: O Keith Richards é o lelê deles.
0: Tem gente que quer ir pra Floripa, tem gente que não quer ir pra Floripa.
6: É o lelê, né? É o lelê do...
0: Tem gente que, gente, só faço o showzinho que eu durmo em casa.
2: É.
6: Isso, é o lelê.
2: Tem viagem que cansa.
0: E outra, com muito menos tempo.
3: Oi. Não, sério, ô Rafinha, eu fiz uma brincadeira ali, é claro, cara, porque os caras dos Stones, cara, eu acabei de ver o show do AC/DC, ou melhor, o que restou do AC/DC, né? Os caras estão muito velhos, cara,
2: claro,
3: sabe? Não tem
2: mano.
3: Como fazer uma turnê, cara. Sabe assim, ó, guardadas as devidas proporções, nós estamos vivendo agora, eu e o Adams e toda a equipe que está aqui, uma vida de turnê de banda gringa. Porque tu sai e fica fora de casa 30, 40, 50, 60, 90, 120 dias, saca? E a gente tá aqui, cara, há duas semanas fora de casa e já é, cara...
2: Uma eternidade,
3: tudo, cara.
2: Né, Lelê?
6: Imagina os caras 50 porque... anos fazendo isso.
3: Porque é justamente isso, Léo. E a gente entende que, pô, o Neto que é músico sabe que existe a época de tu sair, divulgar teu trabalho, fazer show, viajar pra caramba, mas tem vezes que tu quer voltar pra casa. E esses caras que são mega artistas, que fazem turnês mundiais, meu, os caras ficam 3, 4, 5, 6 meses viajando, cara. Às vezes a gente vê grandes artistas errando o nome de cidades, né? Porque às vezes o cara nem sabe onde é que tá.
2: É, bem nessa.
3: É um show a cada 3 dias. Então, imagina os caras com 80 anos.
2: E o desgaste em relação, cara. Daqui um pouco tu não aguenta mais olhar pro cara, velho. E por mais que tu respeite o teu parceiro.
6: E tu esteja ganhando muito bem pra fazer aquilo ali.
3: Isso, mas não é o dinheiro, né? Nós temos um exemplo prático que a gente tá vivendo aqui, é o seguinte, cara. O Pedro Ernesto, cara. O Pedro Ernesto, ele tá na sua 13ª Copa do Mundo.
0: É verdade.
3: Né? Só que o Pedro Ernesto é um senhor de 73 anos, cara. Sabe? Então, pra nós...
0: Mas ainda dou no couro, tá?
3: Pra gente caminhar, 15, 17, 20 quilômetros num dia, tá tudo certo. O Pedro não pode fazer isso, cara.
2: Não, claro, mas é outra batida pra ele, não.
0: Eu sou o senhor Copa, né, Leandro? É bom tu me responder.
3: Por isso que eu tô dizendo, cara. Tu pega o Keith Richards, pega o Mick Jagger, os caras têm 80 anos de idade, tem que fazer um show de 2h15, 2h30, para depois ir para um hotel dormir.
0: Tá,
3: mas o cara ganha milhões de dólares. Gente, não é assim.
0: Tá,
3: o corpo, ele não aguenta
0: mais. Bom.
2: Tá certo, né?
0: Vamos falar agora de coisa boa?
2: Vamos falar de coisa boa. Regra dos 37% indica a hora certa para entrar em um namoro. O que seria essa regra, hein?
5: É a regra para quem tá solteiro. A pessoa tá solteira e tá procurando um relacionamento.
6: Olha aí, joia.
5: E aí fica na dúvida se tá na hora de namorar ou não.
2: Ah, tá.
5: De acordo com a regra dos 37%, eles colocam um número hipotético de pessoas que tu tá disposto a sair. Disposta a sair, tá?
6: As 8.
5: Que seja 8, mas vamos estipular um número mais redondo. 50, 21. 100, tá?
2: Redondo. Mais redondo, imbecil.
0: 30. Ah, 36,4.
6: Ao cubo.
5: Tá? Se fossem 50 pessoas na tua vida de solteiro que tu quer sair, tá?
6: Tá,
5: com qual dessas 50 eu devo me relacionar?
0: Ah,
5: de acordo com o levantamento...
0: Vamos a um especialista.
5: Quando tu descarta as 37, as 37% primeiras,
6: aqui faz o...
5: tu já viu pessoas piores com as que tu te relacionou, tu já viu coisas que tu não quer, e a partir daquele momento, tudo leva a crer que ou tu vai ver uma repetição de padrões, ou tu vai ver coisas piores do que tu já viu.
2: Quanto é 37% de 50?
0: Pô, cara, com bastante.
2: 19?
5: 19.
6: 19 é muita gente.
5: Então, tu tá disposto a sair com 50 pessoas? Cara, chegou no 15, 16 ali, tu achou alguém legal, alguém que tem...
6: Te agarra.
5: Te agarra, porque vai piorar.
2: Te afirma.
3: Eu tenho um amigo... 18,5%.
6: Eu tenho um amigo lá em Faxinal, que ele fez um negócio assim. Três mulheres eram apaixonadas por ele, aí ele deu 5 mil pra cada uma e falou... Se resolve. Aí a primeira pegou os 5 mil e comprou vários presentes pra ele.
2: Tá certo.
6: A segunda pegou os 5 mil e transformou em 10 mil.
2: Aplicou, né?
6: E a terceira pegou os 5 mil, investiu e duplicou. 100 vezes mais ela conseguiu. Sabe qual que ele casou?
2: Eu imagino.
6: Sabe com qual?
2: A mais gostosa. 6h27.
0: Tem uma frase que tá bombando entre os jovens, né?
2: Qual que é, Vini? Já que tu é o mais jovem da mesa.
0: É, os solteiros estão dizendo que a pista tá salgada.
6: É só porque essa fase é tropa de elite, pô.
0: É. Não, não, mas não é pra esse tema, né?
2: Não, mas aí...
0: Do tropa de elite.
2: Não, mas me dá o contexto de... A pista não, tá salgada que
0: é o tropa de elite. O tropa de elite é um... É um
6: pô, 2007.
0: É um, mas é um filme de tráfico, pô.
3: Essa é uma frase muito dita por jovens chamados Osvaldo, Jair,
6: isso.
2: Não, mas...
6: Nelson.
3: Também, aham.
2: E qual é o significado dos jovens pra isso?
0: A pista tá salgada é que não tem gente legal pra ter te relacionar.
2: Tá, então tá difícil.
0: O que que tem a ver com tropa de elite isso?
6: Porque uma hora ali o
2: Mas
6: Fábio...
2: aí não faz
0: não, eu quero ver, aí me explica agora, o que que tem a ver com tropa de elite?
6: Uma hora ali que o Capitão Fábio... Não, o Major Rocha, mas falou com outro cara. E aí, como é que tá a situação? Pista tá salgada.
2: Ah, tá, mas aí tem outro sentido.
0: Não, mas é o mesmo contexto, gente.
6: É o contexto é o mesmo, não é de mulher, mas ele tá ruim.
0: É o contexto de que a coisa tá salgada.
2: Não, mas nesse... Não, não, vocês estão de louquinho. Nesse caso, ele tá falando que tá ruim de encontrar alguém legal. Ali tem
6: namorado, mas não é uma frase jovem.
0: Não, cara, mas...
2: Não, a expressão pra relacionamento de coisa.
0: Estamos fazendo de limitado aqui.
5: Não, peraí. Então, se a pista tá salgada, não tem mais gente com doce, então.
2: Não, não é isso. Não,
6: não, não, mas pra aprender... Abriu o procedente. Tá calor aqui agora, hein?
2: Tá calor, né? Eu acho que bastante gente...
0: Tem que parar, estúdio, né? Isso é cachaça, Ivan.
2: É, parar de tomar, né?
0: Tá tomando forte.
6: Não, tô tomando lá em Miami.
2: Tá limpinha a tua blusa, Ivan. Essa aí tu dormiu na...
6: Essa é de dormir.
2: Não, então tá. É bom focar, né?
6: Eu vou lá,
0: no inverno o cara já dorme com a de baixo.
2: Isso.
6: E aí o seguinte, o cara bota o casaco e acha que não vai tirar.
2: É, mas uma hora tira.
0: Vai, né? Aí.
2: Por isso que é bom vir com o moletomzinho também.
6: Suja. Eu vou lá pegar. Não, aí tu fala tudo de mim, de camisa suja.
2: É, mas agora é tu, né? Nós estamos falando de ti agora.
6: Sou eu. Vou lá pegar o outro casaco, cara,
2: tá
6: mais
2: bom.
6: Fresquinho.
0: Falar das minhas roupas não limpa as tuas.
2: É verdade.
6: Isso é verdade.
2: 6h29, idosa acredita namorar Elon Musk e perde 10 mil reais em golpe virtual.
0: Tá pegando gente o Elon Musk, né?
5: Tá pegando uma galera, tá pegando uma galera, tá?
2: Coitado dessa gente, velho.
5: No último ano, Neto, 15%. Dos brasileiros afirmam terem sido vítimas de golpes digitais.
2: Ah, vozinha!
5: Não necessariamente o golpe amoroso, mas o golpe amoroso digital é um deles, né?
0: Sim.
5: E desses, isso são 26 milhões de pessoas. A última agora é uma senhora de 76 anos.
2: Ah, tadinha.
5: Que tava convencida que namorava um Elon Musk.
2: Chegou ela fala com os netos, assim?
5: Ela chegou a enviar 10 mil reais pra ele.
0: Porque ele tá sem grana.
5: Convidou alguns parentes próximos dela pro casamento.
2: Ah, não, mas então, assim, com todo cuidado, a vozinha não tava batendo muito.
0: Vozinha, vozinha.
6: Meu querido. É.
5: Em uma outra região do Brasil, no interior de São Paulo, uma senhora de 82 anos perdeu 60 mil reais.
2: Putz.
5: Achando que tava casada com o trilionário, vamos lembrar disso.
2: Sim.
5: O Elon Musk é o primeiro trilionário do mundo.
2: Meu Deus do céu.
5: Ninguém é trilionário, só ele. Então, aos 82 anos, ela também foi. Esse já é o quinto personagem que estes golpistas usaram pra fraudar esta mulher.
0: O Brad Pitt não tava casando com uma daqui?
2: Tava. Ela tava esperando ele, inclusive, na parada, né? Na rodoviária.
5: No aeroporto. Rio Grande do Sul, inclusive.
6: Cara, é um constrangimento esse
5: O interior do Rio Grande do Sul, falando sério agora, porque tem uma galera que nos ouve, o interior do Rio Grande do Sul é um dos estados que tem mais fraudes digitais, atrás apenas de São Paulo.
0: É verdade, né?
2: É mesmo, Jorge?
6: Três mulheres vieram falar comigo que estão se relacionando com o Rafinha Benegas.
2: É uma mentira,
0: mas aí,
2: né?
0: Pode ser verdade. Tá,
2: não, mas aí não tem como, né?
0: E as três em Porto Alegre?
6: Não, uma delas mora em Viamão.
2: Imagina.
6: Ô, meu, mas que baita socada no cara.
2: Não, tá tudo em casa.
1: Não creio que as verdades família... que Rafinha tem três mulheres.
2: Não, tem razão, Antelog.
1: É impossível.
2: É muito difícil.
0: Só tu tem, né, Antelog?
6: O Antelog tem a foto dele com passando ali o produtor solar, a mocinha e tal. Né?
2: Ah, é?
6: Jovem, tu nunca viu?
2: Ah, eu vi, claro. É verdade, sim. verdade.
1: Nós gostamos de coisas buenas da vida.
2: Mas a gente tem que dar um recado pra pessoal de mais idade aí. Conversar com os netos ou alguns familiares quando verdade. Acontece isso.
0: Apresente seu namorado pro seu neto.
2: Diz assim, aí o neto ou a neta vai dizer assim, vovó, isso é um miguezinho, não isso dá, você dá o dinheiro pra mim, vó.
0: Vovó, o Cossielo tá lá em Miami, vovó.
5: Se quando eu sou pequeno, minha avó chega, tô namorando o Elon Musk, eu bato, aí te peguei um Play 5.
2: É. Não, eu quero dar uma banda de foguete.
0: Tá sendo lançado.
2: Fora os destaques do Pretinho. Pode, 28 pode, minutos pra 7. Desculpa, Antelok, pode falar. A prioridade não, é de vocês.
1: Não, é que abuelito não pode só falar com neto sobre punheta, né? Tem que falar sobre outras coisas e não a mão cabeluda sempre.
2: É, eu importante. Não acho muito.
6: Ô, Antelok, né? Eu tô com uma dúvida só. Que arte vocês aprontaram aí que tá cheio de polícia atrás de vocês? Não tinha nenhuma.
2: Não,
1: é
2: eles,
1: que
2: né?
1: Vai começar o partido e solo, tamo nós.
6: Só tá vocês?
2: Não.
1: E olha cá, vem cá, vem
2: cá. Olha a remeira aqui, ó. Olha a remeira.
1: Quer mostrar a remeira? Agora, aquela remeira mais incrível do Brasil. Viva Jesus Cristo, ah?
7: Vamos ler, Matthew.
2: Meu Deus do céu.
1: You are happy to be here with us?
2: Jaya!
1: Who's gonna win today?
6: Porra, Ligo!
2: Essa compra de ti.
6: Vendi pra ele, Ligo. Serginho, pô. Yeah. Coisa linda.
0: Serginho, meridinho.
1: Oh, bye.
2: Oh!
1: Sorry.
2: Hey!
1: Ah, o Lelê Pederneiras, roubou o celular.
2: Não tava bem, né?
3: Não, é que ele já ia deixar o celular dele aqui. Não, para. Para, pelo amor de Deus, cara. Perdeu o celular. Não, gente, aqui é o seguinte, eu vou explicar pra vocês o que aconteceu, tá?
2: Tá.
3: Aqui, eles levam muito sério esse negócio das tempestades, tá? Muito a sério mesmo, tanto que os jogos param quando começa a chover. E aqui, realmente, cara, começou a cair uns pingos, e aí é todo... Cara, tá tudo vazio aqui atrás da gente, onde tinha uma multidão, porque todo mundo entrou pro estádio, porque o estádio tem uma parte ali, ó, o Adams tá mostrando na live agora, que tá completamente vazio aqui, essa área que seria, assim, o entorno do estádio, depois que as pessoas já entraram, já passaram pela revista, né, pelo detector de metais. Então, todo esse entorno do estádio, ele ficou vazio de uma hora pra outra, porque realmente, caramba, eu acho que os celulares das pessoas, também como o meu, receberam um aviso de tempestades.
2: Com
3: então,
2: certeza.
3: As pessoas entraram, todo mundo, cara, sumiu, não tem.
0: O jogo vai ser longo hoje, tu acha então, Lelê?
2: É.
3: Olha, cara, eu vou te dizer o seguinte, Vini. As nuvens que estavam na lateral que a gente via aqui do estádio, elas passaram para outro lado, elas não vieram para cá. Tá caindo aqueles pingos assim que acabam caindo meio que da borda, assim, revesguei.
0: Sim, igual Augusto.
3: Galera do... Isso. Mas eu acho que realmente não vai ter chuva aqui. Mas isso muda muito rápido. E como é um estádio que não tem o teto retrátil, é um estádio aberto, se começar a chover, e principalmente se a chuva for forte e tiver raios, eles param o jogo. Se preparem. Vocês que vão estar vendo o jogo pela TV, se parar o jogo, tem que botar mais umas brejas no gelo.
0: E tem que cuidar os Ryan, né?
2: Ah, é verdade. Ah,
1: incrível. Scotland vai ser
3: inclusive até, ó, gurizada, a gente vai até pedir pra vocês aí pra sair um pouco antes do final do programa.
2: Fica à vontade,
3: porque a gente tem,
2: né,
3: que fazer o deslocamento até o Media Center pra largar o nosso equipamento, porque daí a gente vai pros lugares onde a FIFA nos oferece pros jornalistas que estão trabalhando poderem assistir o jogo também.
2: Tá okay? Ótimo. Então, galera, bom jogo para vocês e amanhã estamos de volta.
1: Temos que mostrar algo especial para toda a gente que está vendo a TLTV. Acá está Lele, ok? Perfeito?
3: Sim, sou eu.
1: Lá atrás está a estátua de Dan Martino, ok? Dan Marino, perdão. Acá é o estádio quando joga Miami Dolphins. Aqui, onde está passando a cerveja, é a pista de Fórmula 1. Onde tivemos o circuito em abril passado.
2: Ah.
1: E lá atrás, onde tem as arquibancadas, temos Miami Open de tênis também. e o partido principal de Sabalenka, muito amável e gostosa, joga aqui dentro do estádio.
6: Tio, o que taravesso.
0: Claro, né? Mas é justo com o personagem, né?
2: É, né? Então tá, não, beleza.
3: Eu acho que perdemos o Rodrigo Adams, é oficial, né? Agora não, ganhamos o Lancelot, mas perdemos
0: nunca
3: o Rodrigo
0: mais
3: Adams,
0: ele vai parar, né, de falar assim.
3: Assim nós vamos indo, tá?
2: Tá bom, tá, galera.
3: Mas já tinha, ó, a gente convida então, tem quem tá nos ouvindo aí, quiser acompanhar bastidores de tudo isso aqui no arroba Rodrigo Adams e também no arroba Lele Bortolassi. A gente tá fazendo muitas imagens de bastidores, então contamos com a audiência de vocês também nas redes sociais ali. Beijo, gurizada, e vamos, Brasil!
2: Vamos nessa, abraço, galera, boa sorte aí, mister. Vamos lá, Neto Fagundes!
0: Delegado de polícia chega a uma cidade do interior e decide caminhar para conhecer melhor os lugares e os seus habitantes. Nessa cidade havia um nego velho muito conhecido por fazer amizade com todo mundo e gostava de um bom papo, né? Ao saber da chegada do delegado, ele resolve se aproximar e se oferece para apresentar a cidade. Durante o passeio, vai mostrando cada ponto turístico. Ao passar em próximo à prefeitura, onde havia um lago logo atrás, o nego velho comenta rapidamente: meu querido, quando tu quiser dar uma aliviada naquela pressão do dia a dia, querido, tu pode fazer o seguinte, tu pode ir ali atrás da prefeitura, ao lado do lago, meu querido. Tu vai chegar lá, vai ter uma burrinha e um banquinho. Aí o delegado interrompe: não, não, peraí, eu sou casado, eu não quero saber disso, muito obrigado, eu te agradeço aí. 6 meses depois, já tomado pelo estresse do trabalho, pressão do dia a dia, o delegado resolve dar uma olhada naquele lugar que o nego velho tinha dito pra ele. Chegando lá, tem uma placa escrita: cabaré comunitário. Aí ele olha, tem uma burrinha e o banquinho. Segue em frente, no fim acaba tendo uma noite prazerosa com a burrinha. No dia seguinte ele procura o nego velho e diz: bah, nego velho, não aguentei a pressão do dia a dia, acabei seguindo o teu conselho e fui lá. Me aliviei com a burrinha. Aí o nego velho: quê? Tá louco, meu querido? Mas o senhor não deixou nem eu terminar de falar aquela hora? A burrinha é só pra atravessar o lago, meu querido. O cabaré é do outro lado. Michael Vinícius de Alvorada.
2: Ô, Jarara, tua banda ali, não.
6: Marigo, cuidado, viu, Neto?
0: Cuidado aí.
6: Não fala esse nome 3 vezes. Senão aparece um homem e te leva pra lá.
2: E aí, ô Vini Moura, te apresenta?
0: Tem umas charadinhas aqui pra nós.
2: Charadinha?
0: É, umas charadinhas. Você sabe qual é o meu bordão, não.
2: É, que bom.
0: Tinha um cara com uma placa.
2: Você pegou até o cartaz ali, cadê o
6: Peraí, qual é o bordão novo dele?
5: Esse bolhão é meu.
0: É que isso aí é só pra lembrar, né?
6: Não, o dele é mais arrastadinho.
2: É, o dele.
6: É meio Tony Ramos, né? Mas
2: ficou bom, é que nem o F fudido. Todo mundo me pergunta.
0: Cara, sabe que o cara me porou hoje no mercado.
2: Não acredito.
0: Falou: bah, manda um F fudido pra
2: mim. Vai, esse é um histórico.
0: Ah, não. Você sabe qual o menor galinheiro do mundo?
6: Ah, eu sei.
2: O menor galinheiro do
6: mundo? Eu sei.
2: Sabe, Ivan?
6: Eu sei.
0: Ah, pode falar. Se eu souber, eu vou falar que tá certo. Tá.
5: Mas quando for a tua, nós vamos falar também.
2: E aí, Ivan?
0: Sem pressa, sem pressa. Que desgraçado.
2: Não sabe, então?
0: Ele não sabe, cara. É a cueca, pois só cabe um pinto.
6: Ah, a minha era mais grosseira, eu ia ser expulso.
0: Não, mas é que eu inventei uma na minha cabeça também.
2: Ah, tá.
0: Só que era grosseira.
6: Era tá, grosseira, entendi. Tinha falado o rabo do Sandrinho.
0: Eu ia falar isso.
6: O rabo do Sandrinho.
0: Mas é um pouquinho maior que a capitula.
2: Não, mas aí não dá, não dá.
0: Viu? Viu, Sandrinho? Olha aí.
2: Que baixaria,
0: você,
2: cara.
0: Você sabe o que tem debaixo do tapete do hospício?
5: Tem a minha mão que vai te dar na sua cara.
2: Debaixo do tapete?
6: Debaixo do tapete do hospício?
0: É, debaixo do tapete do hospício.
2: O hospício tem tapete?
0: Tem.
6: Tem um louquinho?
0: Não, poderia não.
6: Ser. Ah, eu sei o que tem.
0: O que tem?
6: O
0: que tem?
6: Um doido varrido.
2: Essa varrido é boa.
0: Pra baixo
2: essa
0: do
2: boa.
0: Tapete.
2: Essa é boa.
0: Essa. Tá, a última.
6: Não, vai lá, lá, vai.
2: Não, não, vai, vai, vai, é aí, três, vamos, três pauladas.
0: Tá, o que um suco de uva. O que um suco de uva falou pro leite?
2: Ah, não, que isso, cara?
6: Meu, é muito não, os caras estão vindo muito doidão.
2: É idiota?
0: É idiota pra caralho.
5: É idiota ou é bagaceira?
0: É idiota, é idiota. O que um suco de uva falou pro leite?
5: Tá muito azedo.
0: Não.
2: Ah, não faço nenhum, eu não faço nem a mínima ideia.
0: Não,
2: cara.
0: Sabe por onde começar, né?
2: Não, não é exato.
0: E aí, Ivan, tu tá bem hoje aí?
6: Olha, repete a minha pergunta.
0: O que o suco de uva falou pro leite?
6: Tem uma partida também depois.
0: Tá.
6: O que o suco de uva falou pro leite? Tamanho é uma vaca.
0: Pô, tu acertou.
6: Não, mentira.
8: Tô te falando.
0: Sério?
2: A mãe é uma vaca.
0: Faz sentido. É que era um pouquinho diferente, mas ele acertou. Tá. Minha mãe é uma uva, a tua é uma vaca.
2: Ah, que bonitinho.
6: Ah, é, infantil.
0: A criançada gostou.
6: É o que o marreco falou pro sofá?
0: O que que o marreco falou pro sofá? Eu não sei.
6: Falou nada, o marreco não fala.
2: Ah, então não. Vai te cagar, meu. Vai te cagar.
0: Ah, homem.
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2: Muito bom, 19-7, vamos ver se ele veio. E aí, meu irmão?
6: E aí, meu irmão?
2: E aí,
6: tá? Pô, tudo queria bem? Te agradecer, né?
2: Que houve,
6: que vibe o Daza aí.
2: Ah, o Daza foi uma vibe aí, mas vou te levar pra outro evento também.
6: Qual que nós vamos
2: tu e quem
6: agora,
2: quiser aí.
6: Onde é que nós vamos?
2: Na outra sexta-feira, dia 3 de julho.
6: Quem que vai ter?
0: Aonde eu tô negociando?
2: Da Guedes Ultraman e Comunidade Ninjitsu.
0: Estaremos lá.
6: O Nitro é meu chegado, né?
2: O Nitro Dia é teu brother? E o Tesouro?
6: O Tesouro é meu irmão.
2: O Fred?
6: Esse é do eu.
2: Toy o Croco? Teu brother
0: que
2: aí?
0: Que time, hein? Que
6: conheço.
0: Time?
2: Conhece. Conheço, é Ultraman,
6: conheço,
2: né?
6: Eu também conheço.
2: Três grandes bandas. Simpla.com.br, matamos comigo. Tem o camarote lá.
0: Vai ter o camarote de Gina?
2: Vai ter o camarote de Gina.
6: Pessoal, lamentável, né?
2: O que que houve?
6: Fui no camarote girando, não me ofereceram nada.
2: Né? Não, mas tu tava lá ao menos.
6: Fui né? Pra subir, não
2: hoje
6: subir.
2: Não,
6: hoje
2: né?
6: Não, hoje é pra ti, não.
2: Hoje é ali embaixo. Mas e aí, meu irmão?
6: Qual a variedade aqui, o Cass, tudo bem? Como é que tá? Tudo bem, Cedrinho? Como é que tá?
9: Tudo bem,
6: meu irmão?
2: Galera tá toda no clima do Brasil,
9: eu gosto muito do Da Pena.
6: Bíblia, obrigado, irmão.
9: Da Pena tá me levando pra noite.
6: Levando pra noite, estamos solteiros os dois.
9: Tá matando.
6: Não tô mais com a sua... Não. Eu parei com isso, parei. Só veterano que me paga umas contas.
2: Tá certo? Oh!
9: Ah. Eu não tenho dinheiro.
6: Por isso.
2: É.
6: Vou comer pelado? Não.
9: Só de rua.
6: O homem. Barbaridade. O caso aí que vou vendo aí, ó. Homem. Homem que sofria de ejaculação precoce. É demitido, meu irmão.
0: Ah, mentira. Mas o que que tem a ver, né?
6: Que ele gozou das férias antes da hora. Vendedora.
0: Eu vou falar a real. Foi boa.
2: Foi boa. Foi
6: não,
2: boa.
6: Tu
2: jogou rápido.
6: Eu joguei,
2: assim,
6: eu não acreditei. Agora eu vou.
0: É, tu não tava acreditando.
9: Sabe o que é? Ele ficou com medo que alguém falasse antes
6: de chegar. E aí me fuder. Vendedora.
0: Não deu o time certo, cara.
6: Mas eu fiquei 2 anos, todos os dias fazendo isso. E aí às vezes eu tinha melhor. Quando responde.
0: É uma merda.
6: Vendedora de churrasquinho, meu irmão.
9: Fez conveniente.
6: Quem? Eu não. Ivan.
9: As três.
6: Ah, tentei. Ninguém, todo mundo em silêncio. Tentei interagir pra dar uma girada. Alguém falar.
9: Não, vou interagir também. Vai, pode
6: interagir. Então, sempre interage no Da Pena. Não é nenhuma novidade lá. Vendedora. Não é nenhuma novidade.
0: Tá, mas aí.
6: Tanto que o Da Pena que lançou o humor com obstáculos aqui no
2: Não, mas isso é assim.
6: Vendedora de churrasquinho de gato coloca silicone, meu irmão.
0: A vendedora de churrasquinho de gato, ela colocou silicone. Que loucura,
6: enfim. E agora ela mudou.
2: Ela mudou, né?
0: Ah, mudou.
6: Ela é uma vendedora de ex-peitinhos.
2: Essa aí eu fazia tempo, essa é muito boa. Essa é muito boa. E a última Da Pena?
6: Uma muito ruim, então.
2: Não.
6: Não, uma muito
2: essas
6: ruim.
2: Eram muito boas, né?
6: Não, muito ruim agora.
2: Vamos lá, Da Pena.
6: Vamos lá, então,
2: no teu tempo, irmão.
0: Não
2: senão,
0: tem pressa.
2: Não tem pressa.
0: Não, a gente tem que acabar pontual o programa, hein?
2: Não, vamos acabar
6: porque
2: 6 minutos
6: não,
2: antes,
6: não.
2: Né?
6: Vamos acabar agora. Quer chamar o classificado? Senão tem outro aqui, muito ruim.
0: Lança.
2: Não, vamos acreditar, né?
6: Eu acredito, meu irmão.
0: Vai, Brasil!
6: Posso contar uma piada?
2: O tá, prefere não, é o destaque uma piada.
6: Vamos lá, então.
0: Eu tenho uma pra te fazer, depois, se quiser.
6: Não, peraí.
0: Destaque, meu!
6: Vamos lá, então. Ó! Oh! Ó! Oh!
0: Vai, seu merda!
6: Cachorro, meu irmão!
2: Cachorro!
0: Cachorro, safado!
6: Deixa de ser católico
0: não.
6: E muda de religião,
0: mudou?
6: Meu irmão.
0: Mudou? Mas é só aqui, é exclusivo. Isso aqui é exclusivo. Qual é a manchete?
6: Cachorro deixa ser católico e muda de religião.
2: Agora ele é o quê?
6: Um cão do umblé.
0: Agora vai, agora vai.
5: Essa foi boa. Agora...
6: Obrigado, Lulu.
0: Ah, essa foi boa.
2: Foi boa. Classificados o Pretinho para CCGL, é leite de verdade gaúcho como a, gaúcho como a gente. 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
5: Pretinhos, me chamo David e sou dono da melhor pet shop de São José, Santa Catarina. Ela fica no bairro Colônia e na SC281.
2: Mas?
5: Se tu procura um negócio estruturado e lucrativo, é essa a oportunidade. O negócio conta com uma carteira consolidada de 60 clientes fixos mensais.
6: Então fica.
5: Tem centenas de clientes avulsos que procuram serviço mensalmente. A venda inclui toda a estrutura e equipamentos profissionais.
6: Vem os bichos?
5: Vai junto. Máquina de secar Atacama Dual Force Tubo 240 volts. Entendi, equipamento avaliado em 20 mil novo. 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
6: Eu também ouvi outra coisa.
0: Quantos volts?
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6: Eu tive uma moto titã, uma vez.
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6: Só tem 3
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6: agora.
5: Completa para continuar operando. O faturamento médio gira em torno de 15 a 20 mil por mês.
2: Ó.
5: Os custos operacionais giram em torno de 4 mil no mês.
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5: 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Ó. Água, energia elétrica e produtos utilizados. 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Você vai ter seu retorno de investimento em menos de 8 meses e nenhuma outra franquia ou empresa te proporciona isso.
6: O Joia tem umas boas.
5: Se você tem o sonho de ter sua pet shop, é agora. Valor, 100 mil reais.
2: 100 mil reais.
5: Ele
2: não disse porque tá quer vender?
5: Não.
6: Com...
5: O e-mail para venda é o dele. David, D-E-I-V-I-D, Machado,
0: David.
5: C-O.
6: @gmail.com
5: David Machado, CO, @gmail.com
2: Tá.
5: Oportunidade para quem quer investir no segmento a cada ano, blá, blá, blá, blá, blá. Abraço, David.
2: Tá bom, David. Começar um negócio, né, Castelhano?
0: Cara, eu acho que esse lance dele aí...
2: Será que aceita, não?
0: Eu teria dar um, eu queria dar um toque para ele, posso só dar um toque? Cara, eu tenho uma moto agora, cara, que ela tá completa. E...
6: Olha aí, rapaz.
0: Cara,
6: pô,
0: tá completa,
6: coisa boa.
0: Soldamos no meio, ficou uma loucura. Ela ficou com uma certa...
6: Uma barriguinha. Pra sentar, ficou mais
0: cara,
6: confortável.
0: Cara, ficou... Parece aquelas motos importadas.
2: Bom, que legal, cara.
0: Com um lance legal. Não sei se ele quiser entrar no negócio.
5: Pô, acho que ele vai ficar interessado.
2: Vai, vamos cara, entregar
6: me o pega onde que ele achou outra parte da moto.
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3: De volta para entregar o craque do programa aqui no Pretinho Baixo. Pretinho Baixo. É que eu tô lendo, baixo o aplicativo
4: sai
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3: 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Observem, Neto Fagundes.
4: Não, vou votar em Rafinha Menegazzi, né?
3: Que cara? Isso, Neto.
4: Não tenho dúvida. Hoje, comandando um dia de jogo da Copa do Mundo, Brasil,
3: e nós aqui,
4: jogando,
3: né?
4: E tu trabalhando com esse empenho. Com
3: essa... Olha aí. Não, mas Rafinha. É isso aí. 3:07. Rafael Gomes, teu votou.
4: Vini Moura, né? Vini Moura que tentou fazer as charadinhas. Adivinhar todas as charadinhas.
3: Pô, tu tá votando o cara que tentou.
4: E aí depois, na vez dele adivinhar, ele não adivinhou. Ele sabia a resposta e ficou quietinho na dele. Então,
3: tô
4: Vini
3: bom.
4: Moura.
3: Vini e tu,
4: Moura.
3: Vini Moura?
4: Pô, eu ia votar no Adas, mas ele saiu do programa no meio. Então,
3: velho,
4: não, então eu vou votar.
3: Tá, o cara saiu do programa pra obrigado. Trabalhar. Obrigado. Não, eles precisaram.
4: Então,
3: eu
4: posso votar nele, então.
3: Não, é que eles não têm voto, né, cara? Daí como é que eles vão votar e como então, é que nós vamos fazer a eleição?
5: Mas aí os caras têm mais impulso. O cara.
3: Tá, então vamos fazer o seguinte: eu voto no Adas, tu vota no
5: Adas. Eu votei no Adas,
3: ganhou o Adas.
4: Parabéns, Adas.
3: Maravilha. Bom jogo pra todo mundo.
4: Vamos!
3: E nos falamos amanhã.
4: Raia!
3: Vamos acabar, vamos pro jogo.
4: Vamos acabar, Brasil!
3: Vamos, pô!
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0: Opa, e o tempo? Aquela coisa que tanto se fala, existem músicas que são atemporais. Portanto, todo tempo é tempo, qualquer momento é momento. Agora, eu tô fazendo essa introdução porque dia desses ouvíamos e cantávamos com a turma toda da rádio uma canção maravilhosa. No entanto, Tem uma frase específica que fiquei eu pensando, além do título, ela também fica difícil para quem hoje tem seus 15 anos entender e referenciar. O nome da música é O Poeta Está Vivo, então quem hoje tem 15 anos já começa por aí e não viu O Poeta Vivo. E a frase da música diz, Baby, compre o jornal e vem ver o sol. Aí ficou mais difícil ainda para quem tem 15 anos, porque sequer viu, ou presenciou, ou comprou o jornal. Não viu nem os pais comprando o jornal. No entanto, isso não desmerece em hipótese alguma música. A poesia acima de tudo, a melodia, a letra e o que representa. Essa é uma música belíssima. E se você não viu alguém comprando o jornal, não viu alguém lendo um jornal, não se preocupe. O que importa é que Cazuza era um monstro e vai continuar sendo. E agora a gente vai ouvir esta obra em homenagem a ele. Barão Vermelho, O Poeta Está Vivo. Aqui na Atlântida.
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0: Opa! Inevitavelmente existem compositores com uma capacidade de escrita impressionante. É, são frasistas. Uma, para ser sincero, não espero de você mais do que educação. Isso é um absurdo de lindo. Eu presto atenção no que eles dizem, mas eles não dizem nada. Eu não vim até aqui para desistir agora. Ei, mãe, eu tenho uma guitarra elétrica. O Papa é pop. Aliás, esse Papa não é pop. Ainda não encaixou, não sei. A gente estava tão acostumado com outro Papa, o Francisco. Esse agora não encaixou ainda assim. Bom, mas também não é esse o assunto. O assunto são as frases do genial e impressionante Humberto Gessinger. Por favor, é uma frase mais espetacular que a outra. Faça isso. Pegue a obra do Engenheiros do Havaí e fique ali, ouvindo, atento a tudo que, ao contrário do que é dito nesta frase, eu presto atenção no que eles dizem, mas eles não dizem nada. Engenheiros do Havaí, através de Humberto, diz muito. Agora nós vamos ter um exemplo, mas existem outros tantos que você, por favor, se delicie. Vá ouvir, por favor, se aproprie e se permita com Engenheiros do Havaí. Agora, um exemplo, aqui na Trânsita. Engenheiros do Havaí com Humberto Gessinger, este monstro. Aí está.
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0: Opa, e nas pirações, agora nós vamos vibrar e ao mesmo tempo lamentar. Porque afinal de contas, existem alguns artistas que são tão bons, que nos fazem tão bem, mas que ao mesmo tempo, lamentavelmente, fazem tão mal para eles mesmos num determinado momento, infelizmente, repito, e aí por consequência para a gente também. Me refiro a Avicii, que teve uma trajetória lindíssima, porém, de uma hora para outra, nos despedimos dele. Por uma decisão, não estamos aqui para julgar, mas estamos aqui para reconhecer que o tempo que esteve fez de forma maravilhosa o que se propunha a fazer, que eram canções. E canções que nos fazem dançar, que nos fazem mover o corpo. Isso é bom demais. Então vamos ficar com a parte boa de Avicii. É o que a gente vai ouvir agora aqui na Atlântida. Aí está.
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0: Opa! Que a sequência da noite contemple as suas expectativas positivas. Encerramos aqui, Mr. P na rede. Aí está.
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5: Opa, estamos para mais um momento das pirações de Pi, que nada mais, nada menos é do que simplesmente uma vontade de compartilhar ideias que surgem na cabecinha. Dia desses, olhava uma figura emblemática do cenário atual da música do rock e a imaginava, mas ele tinha tudo para ser um lenhador. Porque cada vez que eu vejo ele, eu penso numa floresta, um cara com um machado, literalmente cortando lenha, aqueles troncos. Aliás, tem vídeos assim de muitos americanos fazendo isso no matagal, todos eles, alguns de suspensório, sedutores. Este é uma figura, eu não sei por que ele largou a lenha para ser cantor, porque ele é um lenhador. Aliás, um lenhador maravilhoso, impressionante. E na recente passagem pelo Brasil, não é que ele compartilha com os fãs, com a plateia, com o público, que quando ele tinha 10 anos de idade, ele fez trabalhos na escola, porque o pai dele morou 2 anos no Brasil, trabalhos para a escola falando do Brasil, e ele gostava de jogar play com a seleção brasileira. Mais do que isso, amou e ama Pelé. Que espetáculo! Estou falando de Dan Reynolds, o vocalista do Imagine Dragons, que é uma banda absurdamente maravilhosa. Nós vamos ouvir agora na Atlântida, com este lenhador, na voz deste lenhador, Follow You, que eu gosto demais. Aí está.
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